0: Legal demais essa música, não é mesmo? Faz a gente viajar no tempo, viu? Bem, por aqui nós vamos encerrar mais um bloco do Hits 80, mas relaxa que já já estamos de volta. Segura aí.
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2: 9:05.
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0: Opa, estamos de volta com o Hits 80, só as melhores. Prazer ter você aqui com a gente. Bora curtir mais algumas que marcaram as nossas vidas.

0: E aí, tá gostando? Tá legal? Então aguenta aí que é hora de um intervalo, mas continue ligado. A gente volta com mais sucessos dos anos 80 daqui a pouco.
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2: 9:24.
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0: A gente segue aqui com você no ritmo dos embalos da década de 80.

0: Bem, galera, está tudo muito bom, mas precisamos dar uma paradinha para o intervalo. Relaxa aí que já já estaremos de volta com muita música boa. Segura aí!
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2: 9h43.
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0: E com esse som, infelizmente, chegou a hora de encerrar o programa de hoje. Em nome de toda a nossa equipe, quero agradecer a sua audiência e já fica marcado um novo encontro para amanhã, neste mesmo horário. Combinado? Fique na boa, saúde e paz e até amanhã. Tchau, tchau.
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2: 10 e 4.
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0: Boa noite. Está chegando mais uma edição do Love Night, trazendo uma seleção preparada especialmente para quem gosta de recordar os grandes sucessos que fizeram história. São músicas inesquecíveis para embalar a sua noite e despertar boas lembranças. Fique por aqui, porque tem muita coisa boa pela frente. Começamos agora.
1: 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Sam Smith, Stay With Me.

0: Bengals, Eternal Flame. A você que está nos ouvindo, desejamos uma ótima noite. O Love Night vai ao intervalo, mas volta já já com mais emoção e romantismo. 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
0: 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Michael Jackson, Ain't No Sunshine.
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0: É o Love Night na sua noite. A gente faz uma pausa agora, mas em instantes tem mais música linda esperando por
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2: 10h56.
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0: Troye Sivan, Angel Baby.

0: Você está curtindo Love Night. A gente faz agora um intervalo rapidinho, mas já já o Love Night volta com mais lembranças
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2: 11:21.
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9: Leanne Rimes, How Do I Live?

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0: América, Horse with No Name.
1: Aqui você ouve os maiores flashbacks de todos os tempos. O Love Night faz uma breve pausa agora, mas em instantes estaremos de volta com mais músicas que marcaram histórias e embalam corações. 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
3: 11:47.
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1: O Love Night está de volta, embalando a sua noite com os maiores sucessos românticos do passado e algumas novidades que já conquistaram os corações. Fique com a gente. 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Carpenters, close to you.

Norah Jones, Come Away With Me. Você está recordando grandes canções no Love Night. Daqui a pouquinho, o programa estará de volta, trazendo mais sucessos para embalar sua noite.

Estamos de volta com mais uma viagem pelos grandes romances da música. No Love Night, cada canção desperta uma lembrança especial. 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Bee Gees, Massachusetts.

Road City, Listen to Your Heart. Que bom ter a sua companhia conosco aqui no Love Night. Agora faremos uma pausa no programa. É só um pequeno intervalo. Já já o Love Night volta com mais sucessos românticos para você.

0: Essa é uma trilha sonora especial, por isso o Love Night está de volta com mais música, paixão e boas lembranças. 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
1: 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Randy Van Warmer, Just When I Need You Most.

Phil Collins, One More Night. É o Love Night em forma de canção, fazendo a sua noite muito mais gostosa. A gente faz uma pausa rapidinho agora, mas já já estaremos de volta com mais emoção em forma de música.

0: Voltamos ao som de grandes canções românticas que nunca saem de moda. E no Love Night também tem espaço para os sucessos mais novos que já estão fazendo história. 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
1: 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Toni Braxton, Unbreak My Heart.

Procol Harum, A Water Shade of Pale. Encerramos mais uma noite especial do Love Night. Obrigado por dividir esses momentos comigo. Amanhã estaremos de volta com mais clássicos românticos e emoções que só a música é capaz de despertar. Boa noite e até amanhã.

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1: Olá pessoal, como estão? Estamos iniciando mais uma edição do WhatsApp. É ótimo ter vocês aqui conosco, participando e enriquecendo nossa conversa. Neste dia, deixe-se inspirar, crie espaço para grandes ideias e deixe seu pensamento voar livremente. Há sempre aquela frase que surge exatamente quando precisamos. E agora ela diz: acredite no que você carrega por dentro. Independente da magnitude do desafio, manter uma firme resolução de avançar é o que realmente importa. E assim começamos o WhatsApp, impulsionados por esse clima maravilhoso.
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0: Agora mesmo rolou uma canção que é pura energia positiva. Essa energia boa sempre tem seu lugar garantido no WhatsApp. A sequência não para. Vem aí mais sons para você desfrutar.
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0: conversa está só no início, mas num piscar de olhos retornaremos. Continue conosco, porque o WhatsApp está trazendo mais novidades incríveis. Apenas um breve intervalo e continuaremos juntos em instantes.
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1: Voltamos com tudo e o WhatsApp permanece com você. É tempo de revitalizar nossos ânimos e prosseguir nesse ambiente alegre. Tudo aqui é pensado com o objetivo de suavizar e dinamizar sua rotina diária, sempre acrescentando curiosidades e assuntos significativos que impactam seu dia. Prepare-se, pois o WhatsApp trará ainda mais novidades.
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0: Depois dessa batida cheia de ritmo, continuamos no mesmo fluxo. Você está no lugar perfeito para descansar e sentir o tempo passar tranquilamente. A seguir, outra melodia se apresenta para aconchegar o clima.
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0: para o WhatsApp e entra em uma breve pausa. Pare um instante, respire com calma e esteja pronto para o que segue. Continue aqui, já voltamos com mais conteúdo.
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0: Estamos de volta. O WhatsApp continua firme e forte. Chegou o momento de elevar a energia e continuar com nossa programação intensa. Aqui, cada momento é cuidadosamente planejado para aliviar seu dia e incrementar mais dinamismo. E como sempre, incluímos aquela pitada indispensável de descontração. Não vá embora, o WhatsApp promete muito mais surpresas.
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0: WhatsApp não descansa, sempre inovando na música que acompanha você. Cada som que ecoa neste espaço é cuidadosamente escolhido para acompanhar seu instante. E temos mais uma a caminho para não perdermos o embalo.
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0: que entra agora em uma breve pausa. Precisamos de um breve intervalo para sincronizar nosso ritmo, mas voltamos em seguida com novidades. Não se mova daí, ainda há muito aguardando por você.
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0: Reiniciando o WhatsApp, seguimos adiante com nossa cadência habitual. O intervalo voou e agora seguimos adiante juntos na nossa caminhada. Cada momento aqui possui uma nova vibração para mudar seu dia. Agora vamos relaxar, sintonizar e deixar a mente leve. Até o término, o WhatsApp não para de trazer mais novidade para você.
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0: finalizamos esta parte, porém nossa jornada segue em frente. Permaneça conosco, pois há muito mais música e conteúdo preparado só pra você. Vamos lá, eleve o volume, pois já estamos trazendo a próxima.
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0: agora o WhatsApp entra em uma curta parada. Só um momento enquanto ajustamos o ritmo e organizamos os próximos passos. Não saia daí. Logo mais, retornamos com mais conteúdo para você.
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0: Estamos de volta com o WhatsApp, continuando nossa série sem perder o compasso. Chegou o momento de avançar com entusiasmo, adicionando mais leveza e dinamismo ao seu dia. Todo elemento aqui é projetado para manter você conectado e em harmonia. Chegou a hora de relaxar, aproveitar e deixar os pensamentos navegarem conosco. E prepare-se, porque vem muito mais conteúdo no WhatsApp.
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0: Sua presença torna esse clima musical ainda mais especial. O WhatsApp representa exatamente isso: companhia, leveza e movimento. E aí vem mais um hit para não perdermos esse embalo.
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0: WhatsApp pausa rapidamente neste momento. Só precisamos de um pouco de tempo para revitalizar as energias. Ao regressar, encontrará ainda mais esperando por você.
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1: Estamos de volta. E o WhatsApp continua a todo vapor com você. Chegou a hora de acelerar o passo e manter essa ótima sequência. Cada elemento aqui visa uma atmosfera mais leve e descontraída. Agora é hora de curtir e manter o passo nessa trajetória até seu término. O WhatsApp está cheio de novidades, ainda a serem reveladas para você.
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0: essa foi pra arrepiar. Contudo, a trilha segue sem parar. Do começo ao fim, é o WhatsApp que te mantém conectado. E agora é o momento perfeito para mais músicas que vão completar essa experiência.
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0: um rápido intervalo no WhatsApp. Agora é a hora perfeita para respirar fundo antes de prosseguir. Já voltamos, trazendo muito mais, especialmente para você.
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0: Voltamos à ativa e o WhatsApp continua resistente junto a você. Agora vamos reimpulsionar o ambiente e seguir com a dinâmica do nosso cronograma. Cada elemento aqui é desenhado para tornar o seu momento mais agradável e divertido. Não saia daí, o WhatsApp ainda reserva muitas surpresas.
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0: Acabamos de ouvir uma música que realmente levanta o astral. Essa boa vibração sempre tem o seu espaço garantido no WhatsApp. Não paramos por aqui, ainda mais músicas selecionadas especialmente para você.
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0: Acabou de rolar uma sessão musical sensacional por aqui. Agora o WhatsApp entra em um curto intervalo. Apenas um breve intervalo para descansar um pouco o ritmo. E já voltamos trazendo muito mais para vocês.
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0: Estamos de volta com o WhatsApp, continuando nossa série sem perder o compasso. Continuemos com impulso, enriquecendo seu dia com mais leveza e fluidez. Todos os aspectos deste lugar são cuidadosamente planejados para que você fique conectado e alinhado. Chegou a hora de relaxar, aproveitar e deixar os pensamentos navegarem conosco. Preparem-se, temos muito mais novos conteúdos a caminho no WhatsApp.
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0: seguindo com fluxo após essa faixa ritmada. Este é o espaço perfeito para relaxar e sentir o tempo passar suavemente. A seguir, uma nova melodia para acompanhar o momento.
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0: vamos a uma pausa curta no WhatsApp agora. Só precisamos de um pouco de tempo para revitalizar as energias. Quando retornar, uma vasta gama de surpresas estará à sua espera.
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2: Voltamos ao WhatsApp para dar continuidade à nossa sequência. O passo é leve e constante, mantendo a sua conexão com a gente. Até o término, muitas coisas boas estão por vir. Pronto para outra? Vamos embalar com a próxima faixa musical.
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0: WhatsApp não descansa, sempre inovando na música que acompanha você. Cada faixa reproduzida aqui é meticulosamente selecionada para definir o tom do seu momento. E já estamos com outra pronta para manter o ritmo elevado.
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0: estamos concluindo mais uma edição do WhatsApp. Com essa última música, encerrando em grande estilo, é tempo de dizer adeus por hoje. Experimentamos períodos de tranquilidade, boas trocas de ideias e um ambiente especial que é exclusivo deste programa. A cada versão do programa, buscamos estar ainda mais próximos, oferecendo amizade, vitalidade para o seu cotidiano. Desde o princípio ao final, você esteve conosco, fazendo parte desse ciclo contínuo de renovação. Por agora, dizemos até logo, mas mantenha a expectativa, pois muitas surpresas virão na próxima edição. Minha gratidão pela atenção dispensada, pelo carinho e por acompanhar cada pormenor. Por hoje é só. Deixo vocês com um forte abraço e, é claro, um tchau repleto de boas energias. Até mais e não se esqueça de cuidar de si mesmo.
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1: Olá, minha gente amiga, cá estamos juntos novamente para uma viagem ao passado, recordando os grandes sucessos dos anos 60 e 70. A partir de agora, vamos começar mais uma edição do nosso Nos Embalos da Jovem Guarda. E o primeiro de hoje é Demi Dino, pra ver você chorar.

É a Jovem Guarda em seu rádio, ouvimos. Franklin, diga pra mim. Erasmo Carlos Caramelo. Tem aí o intervalo, mas ó, estaremos de volta no instante. Aguarde aí.

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Minha gente amiga, estamos de volta com os sucessos da Jovem Guarda, lá dos anos 60 e 70, né? Trazendo belas recordações da turma Barra Limpa daqueles tempos. Época da minissaia, dos cabeludos, das calças boca de sino, lembram? Não é verdade? Então tá, vamos tocando o barco. Zé Adriane, coração.

Nos embalos da Jovem Guarda, você curtiu Renato e seus Blue Caps, Coitadinha de Você. E ainda recordamos Renato e seus Blue Caps, Xalala, Marisa. A gente faz agora uma breve pausa para o intervalo e daqui a pouquinho estaremos de volta.

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Estamos de volta com o nosso Nos Embalos da Jovem Guarda, mandando um grande abraço e os nossos agradecimentos para você, meu amigo do bar, da sua lanchonete também. Muito obrigado. Os motoristas também que escutam o nosso programa, muito obrigado, hein? Dirijam bem e cuidado, hein? Se for beber, não dirija. Se for dirigir, não beba. Tá bom? Grande abraço para vocês e fiquem conosco. Marcos Roberto, Maria Rosa.

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1: É o rei Roberto Carlos recordando a história de um homem mau. E o rei cantou pra gente, Garoto do Baile. Bem, minha gente amiga, por aqui vamos encerrando a edição de hoje do nosso Nos Embalos da Jovem Guarda. Espero que tenham gostado do programa de hoje. Deixamos a todos um forte abraço, fiquem na proteção de Deus e um excelente final de semana. Tchau, tchau!

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2: Deus abençoe você e toda a sua família. Que alegria estar aqui com você, começando mais um programa Eu Seguirei. Eu tenho certeza de que Deus vai falar muito ao seu coração através deste programa. Olha, se você pode, eu já quero convidar você a pegar a sua Bíblia, porque hoje nós vamos meditar a palavra de Deus. A palavra de Deus é o nosso alimento, a palavra de Deus que é o nosso sustento. Eu tenho certeza que essa palavra vai mover seu coração. Olha, aqui você vai ouvir a palavra de Deus, aqui você vai poder cantar. São minutos que ficaremos juntos, onde você vai fazer uma experiência com Deus. Lembrando que tudo que você ouvir aqui, depois fica registrado no meu canal do YouTube, Frei Gilson / Som do Monte, no meu Instagram, no meu Facebook, todos com o mesmo nome, Frei Gilson / Som do Monte. Para que você possa também compartilhar essa palavra com os seus amigos, tá bom? Então, vamos escutar a palavra de Deus.
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2: Lucas capítulo 10, versículo 19. Eu vos dei o poder de pisar em cima de cobras e escorpiões e sobre toda a força do inimigo. O que significa esse poder de pisar em cobras e escorpiões? Nem tudo na Bíblia a gente pode ler com um sentido literal. Claro que sempre o primeiro sentido que eu tenho que buscar na Sagrada Escritura é o sentido literal. O primeiro sentido que eu busco quando eu leio Bíblia é o sentido literal. Mas vão haver ocasiões em que o sentido literal não se aplique. Por exemplo, se teu olho te leva a queda, arranca ele e joga fora. Literalmente isso não se aplica. E Jesus está usando uma expressão forte para nos ensinar algo maior. Aqui é a mesma coisa. Eu vos dei poder de pisar em cima de cobras. Deus quer que a gente pise em cobras. Talvez você aí morra de medo de cobra, assim como eu. Escorpiões, obviamente que não. Isso seria maltratar os animais, isso seria correr atrás do perigo, isto seria... Qual é o perigo que um animal pode trazer para a minha vida espiritual? Aliás, poderia trazer até problemas para a minha vida física? Não, não, não, Jesus não está falando de animais, eu não vou pisar em cobras, eu não vou pisar em escorpiões. Então, o que Jesus está querendo dizer? Em nome do Pai, do Filho e do Espírito Santo. Amém. Lucas capítulo 10, versículo 17 a 24. Naquele tempo, 72 voltaram muito contentes, dizendo: Senhor, até os demônios nos obedeceram por causa do teu nome. Jesus respondeu: Eu vi Satanás cair do céu como um relâmpago. Eu vos dei o poder de pisar em cima de cobras e escorpiões e sobre toda a força do inimigo, e nada vos poderá fazer mal. Contudo, não vos alegreis, porque os espíritos vos obedecem. Antes ficai alegres, porque vossos nomes estão escritos no céu. Naquele momento, Jesus exultou no Espírito Santo e disse: Eu te louvo, Pai, Senhor do céu e da terra, porque escondestes essas coisas aos sábios e inteligentes e as revelastes aos pequeninos. Sim, Pai, porque assim foi do teu agrado, tudo me foi entregue pelo meu Pai. Ninguém conhece quem é o Filho a não ser o Pai, e ninguém conhece quem é o Pai a não ser o Filho, e aquele a quem o Filho quiser revelar. Jesus voltou-se para os discípulos e disse-lhes em particular: Felizes os olhos que veem o que vós vedes. Pois eu vos digo que muitos profetas e reis quiseram ver o que estáis vendo e não puderam ver, quiseram ouvir o que estáis ouvindo e não puderam ouvir. Palavra da salvação. Máximo de Turim, ele diz assim: o que significa eu vos dei o poder de pisar em cima de cobras e escorpiões? Máximo de Turim diz: visto que possuímos o Senhor Jesus, que nos libertou por seu sofrimento, olhemos sempre para ele e esperemos de seu sinal o remédio para as nossas feridas. Primeira coisa, é de Jesus que vem a nossa cura. A cura para as nossas feridas, a cura para o nosso pecado, a cura para o mal que está em nós. Quer dizer, se talvez o veneno da ganância se espalhar em nós, olhemos para ele e ele nos curará. Então, Máximo de Turim já está começando a nos responder. Por quê? O que uma serpente tem? Veneno. Então, se o veneno da ganância se espalhar em nós, olhemos para ele e ele nos curará. Aliás, quando a gente fala de serpente, de quem que a gente pensa? Lembra da serpente do Éden? Apocalipse, capítulo 12, versículo 7. Aliás, Apocalipse capítulo 12, versículo 9, foi então precipitado o grande dragão, a primitiva serpente, chamado demônio e Satanás. Portanto, essa serpente é o demônio. Quando Jesus fala para a gente pisar sobre a cobra, já dá a entender que quando o veneno da ganância se espalhar em nós, olhemos para ele e ele nos curará. Se o desejo malicioso do escorpião nos pica, supliquemos a ele e ele nos curará. Se mordidas de pensamentos mundanos nos ferem, peçamos a ele e viveremos. Estas são as serpentes espirituais de nossa alma. Jesus então estava falando de serpentes espirituais, de escorpiões espirituais. Eu vos dei poder para pisar sobre isso daí. Eu posso curar você. O Senhor foi crucificado para esmagá-las. Ele diz a respeito delas: pisarei serpentes e escorpiões e elas não vos farão mal algum. Portanto, eu quero que você abra a sua Bíblia em 1 Pedro, capítulo 2, versículo 24. Carregou os nossos pecados em seu corpo sobre o madeiro, para que, mortos aos nossos pecados, vivamos para a justiça. Por fim, por suas chagas, fomos curados. Máximo de Turim está nos ensinando que nós temos, pelo poder da cruz de Cristo, o poder de pisar sobre a maldade da serpente, sobre a maldade do escorpião, que querem nos ferir com seus venenos mortais. Cristo pode nos curar. Pai, Filho e Espírito Santo. Amém.
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2: Resposta a essa palavra, eu quero convidar você agora a cantar comigo.
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3: Essa música é Jesus que canta pra você.

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1: O programa de hoje está bom demais e eu quero lembrar você, se você quiser ouvir mais pregações, mais meditação da palavra, basta você me acompanhar no meu canal do YouTube, Frei Gilson barra Som do Monte, no meu Instagram, no meu Facebook, no meu TikTok, e lá você vai encontrar muito mais palavra de Deus para você.
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1: Nós vamos terminar este programa rezando. Eu quero clamar agora por você, quero clamar pela sua família. Senhor Deus, libera agora o teu Espírito Santo sobre cada pessoa que acompanha este programa. Vem, Espírito Santo, enche todos os que estão acompanhando este programa agora. Libera, Senhor, para esta pessoa o que ela mais precisa, para o corpo e para a alma. Libera, Senhor, curas e libertações em nome de Jesus para esta pessoa que assiste, que acompanha, que escuta e para toda a sua família. Eu clamo a tua poderosa bênção. Visita agora com bênção de proteção. A bênção que só o Senhor pode dar. Abençoe-vos o Deus Todo-Poderoso, Pai e Filho e Espírito Santo. Amém.
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São Paulo, na carta aos Efésios, ele diz que a nossa vida é um combate espiritual. E que a gente precisaria se armar com a armadura de Deus para a gente resistir os dias maus. Nem sempre vão ser dias bons. Virão dias maus. E quando esses dias ruins vêm, e quando vêm esses dias maus, parece que a gente não vai vencer. A verdade é que você precisa de fé para continuar. Pois nada é em vão. Tudo que você está passando não é em vão. Deus não vai permitir que o que você esteja passando hoje seja em vão. Ou seja, da sua dificuldade, do seu sofrimento, Ele vai tirar uma graça maior. Ele vai segurar sua mão. E pode ter certeza que tudo um dia vai passar. Por isso, você não pode temer os dias maus, porque Deus está contigo. Ele vai à tua frente, Ele vai à tua frente, Ele não te desampara, Ele está contigo. Se Deus permitiu, só preciso esperar, porque no tempo de Deus, a vitória virá, só que é no tempo dEle. Amém? Pensa na tua vida agora, dias difíceis, mas Deus está contigo.

Olá, meu caro ouvinte, estamos juntos para este momento de reflexão, momento despertar e para o amor. Desejo a você graça e paz. Gostaria de falar hoje sobre o amor que precisa de tempo. Você é paciente ou impaciente no amor? Quem é impaciente não ama. Ao ouvirmos essa frase, poderíamos pensar, o que tem a ver paciência mesmo com amor? Por que o impaciente é incapaz de amar? Mas o amor tem realmente a ver com esperar, suportar e tolerar. O amante deixa ao amado tempo para crescer. Ele abre mão de modelar o outro a seu próprio gosto. Ele o toma como é. Ele o aceita, ele o tolera com todos os seus pontos fortes e fracos, com seus defeitos e limites. O impaciente tem certas ideias a respeito do outro e acha que este deve imediatamente corresponder a elas. Quando chama a atenção do outro para os defeitos, espera que este os corrija de imediato. Mas esta impaciência mata o amor. É natural, porém, que tenhamos desejos em relação ao amado. Esperamos que continue crescendo e que possa deixar de lado alguns defeitos, mas lhe damos tempo. Esperamos até que chegue o seu tempo. O impaciente acha que o outro poderia modificar-se imediatamente. Bastaria querer que as coisas iriam logo acontecer. Não é verdade. Atrás da impaciência há uma imagem estreita da pessoa. A pessoa tende a funcionar. O impaciente pensa, ela precisa mudar tudo imediatamente. Não se lhe deixa tempo para crescer e amadurecer. Há uma recusa de considerá-la em sua unicidade. Também defeitos e fraquezas podem ser alguma coisa de amorável. Mas isso depende da minha visão. Se eu pacientemente deixar o outro ser como ele é, tomarei sempre mais afeição a ele em sua unicidade. Ele, ela são uma pessoa única. E os defeitos e fraquezas já não serão mais importantes, porque eu não olho para eles em primeiro lugar. Quando o coração se une ao coração do outro, as limitações não perturbam. Praticamos a paciência e nos alegramos no ser do outro. Só quem é paciente consigo mesmo consegue deixar o outro ser o que é e amá-lo da maneira como é. Caro ouvinte, que esta palavra ajude a todos nós a sermos pacientes, a aceitarmos o outro como ele é, a valorizarmos mais as qualidades do que marcarmos os defeitos. Deixemos o outro crescer e assim estaremos amando de verdade.

0: forte abraço. Deus te abençoe e te guarde. Em nome do Pai, do Filho e do Espírito Santo. Amém.
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2: Olá, um ótimo sábado para você.
3: Já está no ar a edição do Jornal Rádio Fatos de número 4.906.
2: Hoje é 3 de outubro e faltam 91 dias para terminar o ano de 2026.
4: As manchetes de hoje.
2: Em reta final de campanha, Lula e Flávio se concentram no Sudeste.
3: Fachin cria regras para impedir pedidos direcionados a ministro do STF.
2: Moradores do Rio de Janeiro terão transporte gratuito neste domingo.
3: Eleições. ONS reforça medidas para garantir energia no dia da votação.
2: 13º salário. Segunda parcela será antecipada em dezembro.
3: Estados Unidos e Austrália fecham consulados e embaixadas no Brasil.
2: MEC divulga avaliação de livros didáticos.
3: PM detém 3 adolescentes suspeitos de roubos a mansões em São Paulo.
2: Fortuna de Lito é alvo de polêmica após morte do influenciador.
3: E você ainda confere as informações esportivas com Tony Silva.
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3: Eleições. Lei seca deve ser aplicada em pelo menos 14 estados.
2: Em alguns, a lei vale para todo o território. Em outros, alguns locais.
5: A lei seca vai ser realidade em pelo menos 14 estados no primeiro turno das eleições neste domingo. Em alguns, a restrição para a venda de bebidas alcoólicas vai valer em todo o território, e outros apenas em alguns locais específicos. A proibição vai valer em toda a área dos estados do Pará, Amazonas, Amapá, Acre, Roraima, Piauí, Maranhão e Ceará. Bahia, Tocantins, Sergipe, Mato Grosso, Goiás e Rondônia vão ter a lei seca apenas em algumas zonas. O caso do Rio Grande do Sul depende de decisões judiciais e até o momento não havia nenhuma ordem judicial nesse sentido. Os períodos de validade das medidas variam de estado para estado, mas é sempre importante o eleitor conferir os sites dos tribunais regionais eleitorais para saber os horários. Já Alagoas, Distrito Federal, Rio de Janeiro, Minas Gerais, Espírito Santo, Santa Catarina, Paraíba, Pernambuco, Mato Grosso do Sul, São Paulo e Paraná vão ter a venda de bebidas liberada. Rio Grande do Norte ainda não informou se vai ter lei seca. Nós aguardamos um retorno do Tribunal Regional Eleitoral do Estado.
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2: O Supremo Tribunal Federal criou nesta sexta-feira uma nova regra para evitar que pedidos sejam direcionados a ministros específicos da corte. A resolução foi assinada pelo presidente do STF, Edson Fachin.
3: A partir de agora, determinadas petições apresentadas dentro de processos que já estão em andamento passarão por análise prévia antes de serem encaminhadas ao ministro responsável pela ação.
2: A Secretaria Judiciária verificará se o novo pedido realmente possui relação com o processo original. A vinculação dependerá ainda da validação da presidência do Supremo.
3: Se não houver ligação suficiente entre os assuntos, será aberto um novo processo. Nesse caso, a demanda poderá ser distribuída por sorteio entre os ministros, seguindo as regras da corte.
2: A mudança busca impedir que terceiros utilizem uma ação que já possui relator para apresentar um assunto diferente e, dessa maneira, fazer o novo pedido chegar diretamente a determinado ministro.
3: A discussão ganhou força depois de episódios recentes envolvendo decisões relacionadas às eleições. Um dos casos citados envolveu publicações relacionadas a Nossa Senhora Aparecida.
2: Um pedido apresentado dentro de uma reclamação que já estava sob a relatoria

0: A de Flávio Dino resultou na suspensão de uma decisão anterior do ministro André Mendonça.
1: Segundo a resolução, a intenção é uniformizar o tratamento dessas petições e evitar distorções na distribuição dos processos. A nova regra entrou em vigor nesta sexta-feira e não terá efeito retroativo.
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0: O presidente Lula participou nesta sexta-feira de uma caminhada de campanha pelo centro do Rio de Janeiro em um dos últimos atos antes do primeiro turno das eleições. O percurso começou por volta do meio-dia, saindo da região da Candelária em direção à Cinelândia.
1: Lula participou do ato ao lado de aliados, entre eles Benedita da Silva e Pedro Paulo, candidato ao Senado, além do prefeito do Rio, Eduardo Cavalieri, e do prefeito de Niterói, Rodrigo Neves.
0: Durante boa parte do percurso, Lula acenou e cumprimentou os apoiadores e fez poucas intervenções. Em determinado momento, pediu que os participantes mantivessem a calma depois que algumas pessoas passaram mal por causa da grande concentração de público.
1: O vidro de estrutura de VLT chegou a quebrar durante a aglomeração. A segurança isolou o local e, pouco depois, a caminhada foi retomada em direção à Cinelândia.
0: Na reta final do ato, Lula demonstrou confiança no resultado das urnas e pediu aos apoiadores que procurassem eleitores ainda indecisos. O presidente também fez críticas ao adversário Flávio Bolsonaro e pediu votos para candidatos aliados ao Senado e ao Legislativo.
1: Lula voltou ainda a defender o fim da escala de trabalho 6x1 e a proibição das plataformas de apostas online, as chamadas bets. O presidente também destacou em seu discurso a defesa da soberania nacional.
0: Depois da agenda no Rio de Janeiro, Lula seguiu para Belo Horizonte, onde também tinha uma caminhada com apoiadores programada para esta sexta-feira.
1: A previsão é que o presidente encerre sua campanha neste sábado, véspera da eleição, com uma caminhada pela Rua Augusta, em São Paulo.
0: Flávio também esteve em Minas Gerais nesta sexta e seguiu para o norte do estado. O senador participou em Montes Claros de mais uma edição do Bloquinho do Nicolas, mobilização organizada pelo deputado federal Nicolas Ferreira, do PL de Minas Gerais.
1: Também esteve Flávio Roscoi, candidato do PL ao governo mineiro, e Domingos Sávio, que disputa uma vaga no Senado.
0: Foi a quarta passagem do candidato do PL por Minas ao longo da campanha presidencial. Antes de Montes Claros, Flávio já cumpriu compromissos em Belo Horizonte, Juiz de Fora, Governador Valadares e Teófilo Otoni.
1: Renan Santos, do MBL, encontrou-se com apoiadores em Volta Redonda, no Rio de Janeiro.
0: Augusto Cury, do Avante, realizou um protesto em frente ao Supremo Tribunal Federal contra o que classificou como interferência no processo eleitoral brasileiro. Hertz Dias, do PSTU, participou de uma caminhada pelo centro de São Paulo com saída da estação Anhangabaú, no metrô.
1: Os demais candidatos, Romeu Zema, do Novo, Rui Costa Pimenta, do PCO, Wilson Graça, do Democrata, Clariana Barão, do Democracia Cristã e Edmilson Costa, do PCB, não tiveram compromisso de campanha informados para esta sexta-feira.
0: Ronaldo Caiado, do PSD, participou de um bandeiraço na Avenida Anhanguera, em Goiânia. Samara Martins, do Unidade Popular, esteve em Recife e participou de uma caminhada que teve concentração no pátio da Igreja do Carmo.
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0: Moradores do Rio de Janeiro terão transporte gratuito neste domingo.
1: Sistema de transporte terá ampliação de horário e viagens extras.
3: Moradores de todo o Rio de Janeiro terão direito a transporte público gratuito neste domingo, dia de eleição geral do Brasil. A medida vale das 6 da manhã às 8 da noite e abrange ônibus intermunicipais, trens, metrô e barcas. Para atender o eleitorado, os sistemas de transporte montaram uma operação especial neste primeiro turno, com ampliação de horários e viagens extras. A concessionária de trens prevê 340 viagens, um número 83% acima da programação regular de domingo. Haverá aumento da circulação nos ramais Santa Cruz, Japeri, Saracuruna e Belfor Roxo e também reforço nas extensões Paracambi e Guapimirim. O ramal Deodoro será atendido pelos trens dos ramais Japeri e Santa Cruz. No metrô, as estações estarão abertas das 6 da manhã às 11 da noite e o eleitorado vai contar com trens extras e reforço no efetivo. As linhas 1 e 4 vão seguir o trajeto Uruguai-Jardim Oceânico e a linha 2 estará operando entre Pavuna e Botafogo. As transferências poderão ser feitas entre as estações Central do Brasil e Botafogo. Já nas barcas, será adotada a mesma grade de horários de dias úteis no domingo, com viagens a partir das 5h10 da manhã até meia-noite nas linhas Araribóia, Charitas, Paquetá e Mangaratiba. A gratuidade no transporte público coletivo é determinada por resolução do Tribunal Superior Eleitoral. A medida visa garantir condições para que eleitoras e eleitores possam exercer o direito ao voto. 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
0: Mulheres com medidas protetivas terão prioridade para votar no Rio Grande do Norte.
1: TRE busca garantir isonomia e integridade física das eleitoras.
4: No Rio Grande do Norte, mulheres amparadas por medidas protetivas terão atendimento prioritário nas eleições gerais de 2026. A prioridade é uma decisão do Tribunal Regional Eleitoral e vale para todo o estado. A iniciativa estende os efeitos de uma decisão anterior que havia assegurado prioridade às mulheres assistidas pela Patrulha Maria da Penha da Guarda Municipal do Natal. Com a ampliação, todas as eleitoras do estado em situação de vulnerabilidade, protegidas por medidas protetivas, terão direito ao atendimento prioritário neste primeiro turno eleitoral do dia 4 de outubro. A medida também considera a necessidade de organização logística dos deslocamentos e da proteção das mulheres assistidas pelos órgãos de segurança. De acordo com o TRE Potiguar, a prioridade será para toda eleitora, independente do domicílio eleitoral, e mesmo que ela esteja ou não acompanhada por forças de segurança no momento da votação. Segundo o documento, o respaldo jurídico busca resguardar a isonomia e a integridade física das eleitoras, além de assegurar condições para o exercício seguro do direito fundamental ao voto. Dados da Polícia Civil revelam que mais de 5 mil mulheres solicitaram medidas protetivas por causa da violência doméstica no período de janeiro a início de agosto deste ano.
0: Os Estados Unidos surpreenderam nesta sexta-feira os serviços consulares presidenciais de sua embaixada e dos consulados no Brasil. O governo norte-americano alegou preocupações com a segurança, mas não revelou inicialmente detalhes sobre o que motivou a decisão.
1: A medida atingiu as representações em Brasília, São Paulo, Rio de Janeiro, Recife e Porto Alegre. Entrevistas e outros procedimentos relacionados à emissão de vistos também foram afetados. Até o momento, não há previsão oficial para a retomada normal dos atendimentos.
0: Segundo a agência Reuters, funcionários da Embaixada dos Estados Unidos em Brasília foram orientados a trabalhar de casa nesta sexta-feira, depois que a representação diplomática recebeu uma ameaça. A natureza dessa ameaça não foi divulgada.
1: O Departamento de Estado informou que estava trabalhando em cooperação com as autoridades brasileiras para tratar das questões de segurança. Cidadãos norte-americanos que precisaram de assistência emergencial foram orientados a não comparecer às instalações diplomáticas e procurar os canais de plantão.
0: Pouco depois da decisão norte-americana, a Austrália também fechou sua embaixada em Brasília nesta sexta-feira, citando preocupações com a segurança. O governo australiano recomendou ainda que seus cidadãos evitassem instalações diplomáticas dos Estados Unidos e as áreas mais próximas.
1: O alerta australiano mencionou também a ameaça mundial de terrorismo e recomendou atenção especial em locais públicos, áreas turísticas e pontos frequentados por estrangeiros ou grandes multidões. O Brasil permaneceu classificado no nível 2 do sistema australiano de alertas, que recomenda alto grau de cautela.
0: As decisões ocorreram há apenas 2 dias do primeiro turno das eleições brasileiras, marcado para este domingo. Apesar da proximidade com a votação, o Departamento de Estado norte-americano não relacionou oficialmente a suspensão dos serviços consulares às eleições.
1: Estados Unidos e Austrália fazem parte da Aliança de Inteligência, conhecida como Five Eyes, ao lado de Reino Unido, Canadá e Nova Zelândia. Até agora, não foi informado quando os atendimentos presenciais norte-americanos serão normalizados.
0: Polícia Federal já apreendeu 33 milhões de reais e prendeu 28 por crimes eleitorais neste ano.
1: Operações combatem compra de votos e caixa 2 antes da votação.
5: Às vésperas do primeiro turno das eleições, a Polícia Federal divulgou a realização de operações de combate a crimes eleitorais em ao menos 7 estados, com prisões em flagrante e apreensão de milhões de reais usados para o financiamento ilegal de campanha e compra de votos. De janeiro até 1º de outubro, a PF instaurou mais de 1.200 inquéritos policiais para apurar infrações eleitorais. No período, foram apreendidos mais de 33 milhões de reais, dos quais 21 milhões eram em dinheiro em espécie. A compra de votos com dinheiro ou promessa de vantagens foi o crime mais recorrente. As investigações abrangem também caixa 2, desvio de programas assistenciais e violência política contra a mulher. Nessa categoria foram 77 inquéritos abertos este ano. Entre quinta-feira e amanhã desta sexta, a Polícia Federal divulgou ao menos 7 ações operacionais nas regiões Norte e Nordeste, além de uma intervenção no Mato Grosso do Sul. Somadas, foram 28 prisões em flagrante. O maior número ocorreu em Roraima, onde 22 pessoas foram detidas em um esquema de repasse de valores. Os eleitores relataram ter recebido R$400 em troca do voto. Outras prisões em flagrante foram efetuadas no Amazonas e no Maranhão. Em Manaus, 2 pessoas foram presas após saírem com R$1.600.000 sacados em uma agência bancária. Em fiscalização no aeroporto de Manaus, um passageiro estava com R$27.000 em espécie e material de propaganda. Na zona rural maranhense de Afonso Cunha, 3 foram presos com material impresso e um caderno com anotações de eleitores vinculando votos a consultas médicas e obras públicas. Nas operações divulgadas entre quinta e sexta, cerca de R$4 milhões em espécie foram apreendidos, além de euros e dólares, e bloqueados outros mais de 4 milhões.
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0: Petrobras anuncia nova descoberta de petróleo na margem equatorial brasileira.
1: Trabalhadores com carteira assinada receberão a segunda parcela do 13º salário mais cedo neste ano. É logo depois do intervalo.

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1: A morte de Lito Souza, aos 59 anos, trouxe de volta uma discussão que já circulava pelas redes sociais sobre o tamanho da fortuna deixada pelo criador do canal Aviões e Músicas.
2: Um valor de 20 milhões de reais chegou a ser associado ao patrimônio de Lito. A informação, porém, não corresponde à fortuna pessoal do influenciador, mas ao faturamento do grupo empresarial criado por ele e pela esposa, Mila Seidio.
1: Segundo informações publicadas pela revista Exame e citadas pelo portal IG, o Lito Group faturou cerca de 20 milhões de reais nos 12 meses anteriores. Para 2026, a expectativa do casal era alcançar 25 milhões.
2: O grupo cresceu a partir do projeto Aviões e Músicas e passou a atuar em diferentes áreas. Além da produção de conteúdo para a internet, a empresa oferecia cursos e mantinha uma escola para a formação de profissionais de aviação.
1: Entre os projetos estava a Lito Aviation Academy, voltada à formação de mecânicos de aeronaves, pilotos, comissários e engenheiros aeronáuticos. O grupo também planejava expandir sua atuação para a manutenção de aeronaves.
2: Mia Seidel já participava diretamente da administração das empresas. Enquanto Lito concentrava sua atuação na comunicação e na produção do conteúdo, Mila cuidava principalmente das áreas estratégicas e comercial do grupo. Lito deixou a esposa, Mila, e o filho, Malone. 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
1: 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Autoridades dos Estados Unidos anunciaram um recall envolvendo os chamados squishes. Brinquedos macios e maleáveis, feitos para apertar e esticar, que também viraram febre entre crianças no Brasil.
2: O alerta internacional chamou atenção para riscos apresentados por determinados modelos. Já foram registrados no exterior problemas envolvendo pequenas peças, materiais de preenchimento e substâncias químicas.
1: No Brasil, o Inmetro também emitiu um alerta sobre os squishes depois de acidentes envolvendo o brinquedo. O Instituto advertiu principalmente contra práticas como aquecer, cortar ou perfurar o produto.
2: A recomendação aos pais é verificar se o brinquedo possui selo e registro do Inmetro, observar a faixa etária indicada pelo fabricante e seguir rigorosamente as instruções de segurança. 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
1: 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A cota de carne bovina brasileira que pode entrar na China sem a nova sobretaxa chegou a 100% do limite previsto para 2026. O volume estabelecido foi de 1 milhão e 106 mil toneladas.
2: Com o limite esgotado, as novas remessas que ultrapassarem a cota ficam sujeitas à sobretaxa de 55%. A situação levantou a possibilidade de uma maior oferta de carne permanecer no mercado brasileiro.
1: Para o consumidor, porém, isso não significa necessariamente carne mais barata. Segundo análise da Datagropecuária, a menor oferta de gado e a continuidade da demanda chinesa podem manter os preços elevados.
2: No começo de outubro, a arroba do boi estava próxima de R$ 365. O valor ficou perto da máxima de R$ 367, registrada em maio, quando as compras chinesas estavam mais intensas.
1: Outro fator é a redução da quantidade de animais disponíveis para abate. A projeção apresentada pelo analista João Figueiredo aponta queda de 5,3% na oferta de gado em 2026 e de 8% em 2027.
2: Os frigoríficos também deverão continuar enviando carne para a China nos próximos meses. Parte dos embarques realizados em outubro e novembro poderá chegar ao mercado chinês somente a partir de janeiro, entrando na cota de 2027.
1: Além das exportações, o consumo brasileiro costuma aumentar no último trimestre do ano com a chegada das festas. O dólar também influencia o mercado, já que uma moeda norte-americana mais valorizada torna as exportações mais atrativas.
2: Dessa forma, mesmo com a cota chinesa de 2026 esgotada, não há garantia de redução do preço da carne nos supermercados. Oferta de gado, exportações, consumo interno, demanda chinesa e câmbio continuarão determinando o comportamento dos preços. 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
1: 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A brasileira Cibele Kubala, de 35 anos, e a filha Vivian Savella, de 4, morreram em Houston, no Texas, nos Estados Unidos. Segundo as autoridades norte-americanas, a principal linha de investigação aponta que Cybele matou a filha e depois atirou contra si mesma.
2: O caso aconteceu em meio a uma disputa judicial pela guarda de Vivian. Cybele havia perdido a guarda da criança para o pai da menina, o norte-americano Aaron Savella.
1: A polícia encontrou Vivian já sem vida dentro da residência. Cybele ainda estava viva e foi levada em estado crítico para um hospital, mas morreu no dia seguinte.
2: As autoridades norte-americanas continuaram investigando as circunstâncias do caso e o histórico da disputa pela guarda da criança. A morte de Cybele e Vivian ganhou repercussão no Brasil nesta sexta-feira.
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1: Bom, agora é hora de chamar Tony Silva com as informações esportivas. Tony, agora é com você, vai lá.
3: Hoje, sábado, dia 3 de outubro, eu chego para falar que times das séries A e B do Campeonato Brasileiro estão se articulando para pedir uma flexibilização nas regras do sistema de sustentabilidade financeira, popularmente conhecido como Fair Play Financeiro. Esse movimento tem como líder o Santos e o principal objetivo é o adiamento das punições previstas por dívidas contraídas antes de 2026. Pelo regulamento atual, dívidas anteriores a este ano estão em período de transição até o fim do mês que vem. Nesta fase, o descumprimento dos requisitos, como por exemplo, atraso ou falta de pagamento, estará sujeito exclusivamente à advertência. A partir de dezembro, aí passam a valer as sanções como multa, retenção de receitas, restrição para registro de jogadores, perda de pontos e, nos casos mais graves, até rebaixamento ou cassação da licença. Essa proposta que tem na cabeça o Santos prevê a prorrogação do período de transição até novembro de 2028 ou pelo menos até o fim de 2027. Com destaque esportivo para o dia de hoje, Tony Silva.
1: Termina aqui a edição do nosso Jornal Rádio Fatos deste sábado.
2: A todos um excelente final de semana e até a próxima edição.
1: Valeu, pessoal, pela companhia e pela audiência. Ótimo final de semana e até segunda-feira, hein? Tchau, tchau.

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1: Bom dia, ouvintes da FM 105, acadêmicos da ACJUS, Academia de Ciências Jurídicas e Sociais de Mossoró. Começa agora o programa Cultura e Cidadania em Debate. Um programa que é coordenado de responsabilidade da Academia de Ciências Jurídicas, mas está aqui na coordenação, na produção, eu, Edilson Gonzaga de Souza Júnior, e o acadêmico Ricardo Alfredo de Souza. Hoje estamos aqui, né, com mais um sábado cedinho, a gente acorda aqui, muitos ouvintes sempre estão aqui mandando mensagem para a gente, e a gente está aqui na véspera de uma eleição, e a gente trouxe aqui o presidente para falar um pouco da nossa agenda, que já está acabando o ano, mas a gente não se engane, que a gente ainda vai ter muita atividade, especialmente no mês de aniversário da nossa academia, e a gente tem que trazer o presidente para falar um pouco aqui da nossa agenda. Bom dia, presidente.
2: Muito bom dia, Edilson Gonzaga de Souza Júnior, muito bom dia, Ricardo Alfredo de Souza, aí noticiando toda a rede de ouvinte, de ouvintes da FM 105, nossos amigos que estão agora nesse momento sintonizados, ligados na FM 105, FM Santa Clara, né, instituída pelo imortal Sátrio Cavalcante Dantas, e agora na direção de Charles Lamartine de Souza Freitas e Demétrio Júnior. Então, um prazer grande retornar ao programa para nessa véspera das eleições. Amanhã nós teremos eleições gerais no Brasil, isso é muito importante. Vamos analisar conscientemente os nossos candidatos. Nós sabemos que o pleito está muito radicalizado, tanto nacional como aqui regional, mas as pessoas têm que ter consciência e procurar fazer, dentro do critério que vai adotar, a melhor escolha para o Brasil, para o Rio Grande do Norte. Isso é importante numa democracia. Você tem que escolher os melhores para que possam prestar os melhores serviços à coletividade nacional e à coletividade regional.
1: Verdade, presidente. Então, é um momento importante, cívico. Exerça a sua cidadania, vá votar, vá cedinho. Lembre que nós temos muitos votos, né? Dessa vez a gente tem aí dois senadores, tem deputado federal, deputado estadual, governador, presidente. Então é um voto longo. Então, se é longo, tende a ter mais filas, apesar de que a urna agilizou muito e a biometria também. Mas vai votar cedo para evitar você não ficar naquelas filas gigantescas. Eu voto ali, presidente, é pouco tempo eu votei em Mossoró. Primeira eleição, inclusive, eu votei só o ano passado em Mossoró. Eu votava em duas outras cidades, mas aí eu, quando eu transferi meu título para Mossoró, eu disse, vou votar num lugar que tinha pouca gente. Aí eu fui sondando com os colegas, com os amigos, aí descobri que ali na Faculdade de Enfermagem, no centro da cidade, tem pouquíssimas pessoas, então não faz fila. Então, né, no dia que tranquilo, eu fui votar, né, cheguei, entrei e votei. Então, você vá cedo, mas minha esposa, por exemplo, vota no Eliseu Viana. Aí é um dos maiores colégios eleitorais de Mossoró. O maior colégio é o lá na Sede de Janeiro, Zé Nogueira. Então, o colégio Zé Nogueira é o maior colégio eleitoral. E já trabalhei muito em eleição, acredito que você também, né, presidente? E a gente sabe como é a luta do dia a dia, é emocionante, mas eu já tô chegando na idade que eu não vou mais. Já me chamaram, não trabalho mais em eleição, não. Porque a gente passa o dia de terno e gravata rodando nas caras. Mas, meu povo, deixe de confusão, exerça a sua cidadania, vote tranquilo, vote pra sua casa, fique acompanhando. Aqueles que gostam mais, fique lá acompanhando na televisão, no rádio, que na FM 105, né, Enio? Sempre tem aí uma transmissão,
2: uma cobertura
1: especial para as eleições. Mas não queira exercer o seu direito de voto no do outro, não. Porque cada um tem a sua escolha, né? Então não vamos tentar convencer ninguém, não. Mas, presidente, antes de falar um pouco sobre a nossa academia, quero renovar aqui o convite que já fiz no programa passado, mas nós vamos ter aqui a posse da AMOL, Academia Mossoroense de Letras, que será novo acadêmico, né, um neófito, Olavo Milton, advogado, professor universitário, bastante conhecido aqui na nossa cidade, foi eleito pelos pares, inclusive o presidente também foi um dos votantes, porque é membro também da AMOL, e vai tomar posse, vai chegar à imortalidade, vai exercer o seu direito lá na imortalidade, dividindo a cadeira com o patrono e os antigos ocupantes da cadeira número 1, inclusive, né? Muita honra, vai ocupar a cadeira número 1.
2: E se eu não me engano é Luiz Alves, né?
1: Luiz Alves. É. E será na segunda-feira agora, dia 5.
2: Dia 5.
1: Dia 5 na OAB.
2: E né? Terá também o lançamento de um livro, né? De Olávio.
1: É, que inclusive Olávio... ele lançou no Conselho Federal lá em Brasília. E aí vai retomar aqui. Ele é às 19 horas, se eu não me engano, né? Deixa eu ver aqui.
2: 19 horas.
1: 19 horas no auditório da OAB, um auditório muito confortável, que a gente, além de ser a nossa casa, porque eu e o presidente somos advogados também, mas eu gosto muito de dizer, é a casa onde foi gestada a academia, a Sejus foi gestada lá. Então...
2: É, mas também não esqueça que lá no Alphaville, quando o confrade morava por lá, nós tínhamos umas reuniões.
1: Foi, não, lá foi o pensamento, né? Foi todo mundo lá.
2: Foi muito bacana aquela reunião.
1: E a gente...
2: 2014, né? No meio do ano, né?
1: Exatamente.
2: Foi. Mas então eu quero reforçar aqui o convite para a posse de Olavo Hamilton, como agora o segundo ocupante da cadeira número 1 da Academia Moçoróis de Letras. Será segunda-feira. E para até perguntar, segunda-feira, olha, dia 5 de outubro é o dia da promulgação da Constituição Federal. Nada mais importante do que o lançamento, a posse de um livro, de um acadêmico intelectual como é Olavo Hamilton, e também o lançamento do seu livro. Então, segunda-feira é tudo gratuito, às 19 horas, lá no auditório da UAB, ali na Duodécimo Azado, nós estaremos prestigiando a posse do novo confrade Olavo Hamilton. E também em dezembro, dia 2.
1: Dia 2 de dezembro, inclusive é o fechamento do ano, acadêmico da AMOL. É. Será a posse desse confrade aqui que vos fala, né? Eu tive também a honra de ser eleito pelos pares. Eu achei uma surpresa muito grande, porque no meio de tantos intelectuais consegui ter êxito lá na eleição. E escolhi o dia 2. Poderia ser no finalzinho de outubro, em novembro a gente tem muitas atividades. Aí eu disse, não, então vou escolher dia 2, porque dia 2 é também o aniversário do meu primogênito, né? Dilson Gonzaga de Souza Neto.
2: Dia 2 de dezembro.
1: Dia 2 de dezembro.
2: 19 horas na UAB também.
1: 19 horas na UAB também. A gente vai tomar posse.
2: Na cadeira?
1: Na cadeira de número 35, que teve como último ocupante o nosso colega, confrade, né? Luiz Almi, né? Almi? Não, Luiz Almi não, é Almi, né?
2: Eu sou Almi Nogueira.
1: Almi Nogueira.
2: Almi Nogueira da Costa.
1: Almi teve que se licenciar, se afastar, né, da academia.
2: Questão de
1: saúde.
2: Particular, de saúde da família.
1: Aí a gente deixou vaga essa cadeira e eu acabei
2: se candidatando e sendo eleito.
1: Então também, um pouco mais na frente, nós vamos convidar mais firmemente para a gente lembrar a vocês, mas todos estão convidados. Mas, presidente, chegamos aqui em outubro, né? A gente está... Hoje aqui, dia 3, inclusive, hoje também nós temos uma data importante, né? Hoje é dia que a gente comemora a lembrança aos mártires de Cunhaú e Uruaçu, né?
2: Isso.
1: Então, também é
2: feriado,
1: um dia de feriado aqui no nosso estado, no estado do Rio Grande do Norte. E esse mês de outubro é um mês de muitas comemorações, de muitas lembranças. A gente tem aí a padroeira do nosso país, tem o dia do professor, nós somos professores também.
2: Isso.
1: Aí dia do funcionário público e assim vai. Mas a gente tem algumas atividades da nossa academia que vai ser mais fortemente lembrada em novembro, porque a gente tem um aniversário
2: de 12 anos
1: da nossa academia. Mas nos contes aí um pouco da nossa agenda.
2: Pronto, primeiro eu quero dizer que logo mais às 9 horas nós estaremos lá no Palácio Cultural Acadêmico Milton Marques em Medeiros, sede da Sejus, para uma reunião de mobilização, organização e detalhamento da programação referente aos 12 anos da Sejus, que acontece nos dias 4, 5 e 6 de novembro. Antes, porém, de chegar nessa programação, eu queria só registrar que o Palácio Cultural Acadêmico Milton Marques de Medeiros hoje é uma referência estadual e nacional quanto ao recebimento de visitantes, né, para visitas guiadas. E nós recebemos agora, no dia 25 de setembro, a governadora do Rotary Internacional, Distrito 4500, Emanuele Pereira, né? Souto Barrito, conjuntamente com o confrade e governador adjunto, doutor Antônio Clóvis Vieira, e o presidente do Rotary de Mossoró, que é o doutor Jarbas Mariano. Então, a comitiva do Rotary Internacional, tanto acompanhando a governadora como o governador adjunto, e também o Rotary Mossoroense, já. E estiveram lá no palácio, foi um momento oportuno. Ela foi homenageada com o diploma de um Romero Mossoró Cidade da Liberdade e da Resistência. Então ela gostou muito. E a Sejus foi mais uma vez notícia no plano nacional e internacional, porque a governadora tem esse canal, né, de fazer esse trabalho. Quanto agora, a novembro. Né? Repetir que logo mais às 9 horas temos reunião lá na sede da Sejus, no Palácio Cultural Milton Marques Medeiros. Em novembro nós estamos programando aí o aniversário de 12 anos da Sejus. Dia 4, uma quarta-feira, às 17 horas, nós teremos uma missa na Catedral. Dia 4 de novembro, às 17h30, na Catedral, uma missa. Né, alusiva a missa de ação de graças aos 12 anos da Sejus. Aí dia 5 é uma quinta-feira, 14h30, nós teremos lá no Teatro Lauro Monte Filho apresentação de um coral da Escola Municipal Rotary. Também nós teremos um grupo, a fanfarra da Escola Municipal Rotary, e um grupo de pagode estarão se apresentando. E em seguida, Edilson, nós teremos uma palestra motivacional a respeito das profissões do futuro, que esta roda de conversa está sendo coordenada por você. A mesa será coordenada por você e teremos a participação do secretário municipal de educação, Leonardo Dantas. Teremos também a participação da doutora Bárbara Paloma de Vasconcelos Bezerra, vice-presidente estadual da OAB. A participação do confrade Francisco Candé Maia e também da diretora aqui do Colégio Padre Sato, Clécia Galdino. Depois dessa palestra, nós teremos uma peça teatral Entre Dois Rios, que é coordenada pela confreira Leila Maria Tabosa. Aí em seguida, até as 21 horas, nós teremos lançamento de livros dos nossos autores, inclusive o seu, de Samara, sua esposa, Samara. Então, vários autores estarão lançando seus livros de 18 até as 21 horas lá no Teatro Lauro Monte Filho, no dia 5, tá certo? E vamos lançar o livro Grandes Mossoroenses de Ontem, Hoje e Sempre, né? Quando teremos a história de Pat Sartre, a história de Charles Lamartine, a história de Tânia Mar, a história de Clóvis Vieira, tantas outras personalidades que ajudaram a construir esta cidade. Então, dia 5, essa participação da Escola Rotary, a roda de conversa, depois grandes lançamentos de livros neste projeto de 12 anos da Sejus, mostrou a cidade do livro da leitura. Aí dia 6 é o ponto culminante da programação do aniversário. Nós teremos às 14 horas e 30 minutos a participação da escola aqui Pat Sátero, né? Vai participar com os alunos. Depois teremos mais uma roda de conversa sobre o momento da leitura, né? A oportunidade que os alunos estão tendo de lerem os livros físicos, né? E depois teremos a apresentação da Orquestra Sinfônica da Escola Estadual Padre Sátero, Cavalcante Dantas. Teremos uma roda de conversa com as nossas acadêmicas, que vão estar lá vestidas a caráter, vestida como Ana Floriano se vestia, Celina dos Guimarães, né? Então, as acadêmicas, Zilene, Joana D'Arco Fernandes Coelho, Grináurea, Leila, estarão vestidas a caráter como essa personalidade da mulher. E a roda de conversa é A Mulher Potiguar na Literatura. Depois dessa apresentação, nós teremos um documentário sobre a história da Sejus. Nós contalagamos aqui com Moisés Albuquerque, desde da sessão de iniciação em 24 de julho de 2015, que o orador foi Milton, até a posse de Moisés. Esses grandes eventos, nós estaremos falando lá um resumo deles no telão lá do teatro. Aí em seguida vamos homenagear com a Comenda Cultural e Social Acadêmico Milton Marques de Medeiros, vai ser o Banco do Nordeste Cultural, né? Depois a medalha Rui Barbosa, vai ser o confrade Antônio Clóvis Vieira. A medalha Sato Cavalcante Dantas será homenageado um amigo dele, Dr. Marcos Araújo. E a medalha Maria Elda de Queiroz de Ouro Negreiros será o confrade franciscano de Maia. Depois temos medalha, temos o diploma de honra ao mérito magnífica reitora Maria Gomes de Oliveira, né, que vai ser o secretário de Educação Leonardo Dantas, e o magnífico vice-reitor Francisco Dantas, Chico Dantas. Aí vem as outras honrarias e os alunos que estão participando do projeto Mossoró Cidade do Livro da Leitura também serão homenageados. Então, por volta de 19 horas, a gente começa mais uma rodada de lançamento de livros com o seu livro, o livro de todos os confrades e confreiras, e o nosso livro, que é uma obra coletiva, né, escrita por várias mãos, né, com grandes personalidades mossoroenses de ontem, de hoje e de sempre, terá também um lançamento especial. Isso dia 4, 5 e 6 de novembro. Aí, encerrando o ano acadêmico da Mossa, encerra dia 2 com sua posse. O ano acadêmico da Sejuí se encerra dia 25 de novembro, com a posse da confreira Grináurea de Souza Porto Maia, porque ela vai tomar posse na cadeira de Celina dos Guimarães. Você sabe que Celina é uma pessoa influente aqui na história potiguar e mossoroense, em qual se trabalha inclusive numa escola que leva o nome dela. Então são essas as atividades importantes aí, tudo isso gratuitamente. Nós vamos ter 30 autores lançando os seus livros lá nos dias 5 e 6, né? Vamos ter rodas de conversa de alto nível. Por exemplo, tem uma roda de conversa no dia 6, grandes mossoroenses que estão lá presentes: Cecília Raquel Maia Leite, a reitora, Charles Lamartine de Souza Freitas. Essa roda é coordenada por Clóvis. Aí vamos ter Francisco Marcos Araújo, né? Então, são debates importantes que vão engrandecer a todos que vão participar nesses dias 5 e 6 lá no Teatro Lauro Monte Filho.
1: Perfeito. Muitas atividades, um dia de júbilo, né? Por mais um aniversário da nossa academia. Uma academia que já nasceu grande pelos seus componentes, pelos seus acadêmicos, pelos seus membros, mas que se mostrou grande durante o tempo, porque essa pujança de eventos, eu gosto muito de quem assiste, né, diz, eu não pensava que era assim, né, porque aí eu disse, é porque vocês estão mal acostumados quando chega na Sejuiz, porque eu comparo com qualquer outra academia que vocês vão ver que a Sejuiz é diferente. E realmente é, não é porque eu sou mesmo, mas você, presidente, faz um trabalho magnífico junto com toda a diretoria, com todos os acadêmicos. Mas, lembrando, né, presidente, que Emanuele, governadora do Rotary, esteve aqui com a gente na semana passada, e aí ela falou, e você vê como as histórias acabam se encaixando, né? Ela é neta de Radi Pereira, ex-governador, e foi exatamente no
2: quem
1: governo
2: assinou, né,
1: o ato de estadualização da universidade, junto com a força aqui do nosso saudoso Padre Sátrio Cavalcante Dantas, a estadualização da UERN. Então ela se sentiu muito confortável e acolhida aqui na rádio, e quando a gente mencionou esse fato, que ela não tinha um conhecimento, ela também ficou muito, segundo ela disse, olha, aqui é um mix de emoção. Todo lugar que eu chego, sou bem recebida e me sinto muito emocionada. Ela realmente se sentiu acolhida na nossa cidade.
2: E Padre Sátrio escreveu muitos artigos, né? Prefaciou muitos livros, mas livros mesmo, ele escreveu pouco, né? Mas tem um livro lá dele, que é a História da Estadualização. Este livro só tem um exemplar, agora eu tenho. É trancado lá na mesa, né? No cadeado, porque é uma relíquia. E eu contei para ela essa mesma história, né? Porque a universidade estava numa crise muito violenta, muito grande, e nem a parte dominante da universidade aceitava a parte de oposição assumir, né? E nem a parte de oposição aceitava mais a parte dominante no comando da universidade. Então nós escolhemos nesse meio uma liderança que se aliava muito bem, conversava muito bem com a esquerda e com a direita, que foi Padre Sátrio. Agora vem a inteligência de Padre Sátrio. Como é que ele estadualizou? Ele pegou, fez um documento, chamou Geraldo Melo e chamou João Faustino. Disse, olha, você se compromete, se chegar ao governo, estadualizar a universidade, né? Os dois se comprometeram. Ele pegou os dois documentos e foi a Natal atendido, porque Agripino tinha se licenciado para ser candidato ao Senado, assumiu o Rádio Pereira. Aí ele chegou e disse: Rádio Pereira, o governador está aqui, olha. Geraldo Melo vai estadualizar se ganhar. João Faustino, se ganhar, vai estadualizar. E você vai deixar passar esse momento na sua história de vida? Aí ele disse: não, o senhor tem razão. Já que eles vão fazer.
1: Fazer logo agora.
2: Fazer logo. Aí foi quando ele sancionou, mandou para a Assembleia, e hoje a universidade está em um mundo, né? Com centenas de pessoas formadas, prestando relevante notório serviço. E quando nós falamos na abertura sobre as candidaturas ao governo do Estado, nós nos preocupamos com a primeira coisa, foi a garantia da autonomia financeira da universidade. Nós viemos expediente para os candidatos, para que eles garantissem, quem quer que fosse eleito, a autonomia da universidade, né? Então, isso é uma preocupação grande, porque você é fruto de onde?
1: Da UERN.
2: Klaus é de onde?
1: Da UERN.
2: E eu também.
1: Não, e, inclusive, na semana passada que teve aqui a governadora e o presidente em exercício do Rotary, Jarbas, ele também trouxe um outro dado. Ele disse que cerca de 80% dos médicos que estão lá no Tarcísio Maia são fruto da UERN.
2: Da UERN.
1: Ah, isso aí
2: então é um patrimônio, né?
1: É, não só aqui do nosso estado, mas também dos estados vizinhos, que a gente sabe que vem muita gente de fora para cá. Então, a Emanuele, ela disse que se sentiu muito confortável e acolhida de vir para aqui e prometeu voltar, né? E a gente é muito bacana, que eu falei para ela que Mossoró é essa, uma cidade acolhedora.
2: Nós a convidamos para o dia 6 de novembro, já estamos falando aqui, em noticiano, um decano da comunicação da Rádio Difusão Mossoroense, será um dos homenageados pela CEJUS, e nós convidamos também a Emanuele, ela vai comparecer no dia 6, e o ex-governador do Rota Internacional, Distrito 4500, doutor André, né, que também estará, porque nós apresentamos uma proposição ao vereador Osoniel Mesquita, e foi aprovado o título de cidadão mossoroense para doutor André, porque ele esteve aqui prestando um relevante serviço, além do Rotary Mossoró, ele veio como governador, participou lá na escola Rotary conosco, trouxe aqui o encontro de Rotariano, da Fundação Rotariano, então nós conseguimos esse título com Osoniel, ele vem para receber esse título de cidadão mossoroense.
1: Bacana demais, e ele merece, né, porque veio para aqui também e foi quando descobriu a importância do nosso, do Rotary aqui de Mossoró, que tem quase 100 anos, 84, 85, quantos anos tem?
2: 83 anos. E aí a escola Rotary, que estará presente no dia 5 e dia 6, e completou 69 anos agora. Foi criada pelo Rotary, depois foi municipalizada, mas ficou o nome Rotary, né? Então, 69 anos, nós estamos homenageando a escola também com um certificado pela história de 69 anos e pelos indicadores belíssimos que ela conseguiu no IDEB nos últimos tempos, né? Então, o professor Calil Gibran Linhares, nosso diretor, está de parabéns. Como todo o corpo acadêmico, a minha querida professora Márcia Betânia, né? A nossa supervisora Josirene, né? Professor Ramon, que lidera de matemática, a professora Maria das Dores Costa, Dourinha, né? Toda essa equipe aí do Rotary, né? Que Eduardo, seu Eduardo Vale, Débora, Carliane, todo esse corpo administrativo e discente e docente e funcionário do Rotary, estão de parabéns pelos 69 anos de fundação e também pelas conquistas alcançadas em todos os últimos 6 anos nos melhores indicadores do IDEB avaliado pelo Ministério da Educação.
1: Perfeito, presidente, já finalizando aqui nosso programa, é rapidinho, a gente às vezes, a conversa é boa, mas é isso, é bom pra gente voltar e pra gente reforçar nos próximos programas. Obrigado aí pelas orientações, pelas atualizações da nossa agenda, vamos voltar nos momentos mais na frente aí para falar um pouco mais do resto da agenda, e vai ser um evento belíssimo, como sempre é. Agradecer a audição aí de nossos amigos de sempre, Júlio César, sempre cedinho.
2: O Hélio Cassiano. É José Fernandes de Brito, Dedé, lá presidente do Conselho do Abolito do Redenção. Inaugurar uma biblioteca lá comunitária, lá no Redenção.
1: A sua prima que sempre está escutando, quando eu não falo nela, ela reclama, né? Cortês, que é minha sogra minha também, prima, que eu tenho que falar, porque senão quando ela chega lá em casa, já reclama, então não fala, eu tenho que falar, né?
2: Um abraço pra ela.
1: E todos os outros amigos aí, perdão.
2: Ah, rapaz, vamos mandar uma notícia boa pra Cortês. Dixon Fradique Medeiros, sobrinho dela, médico, cardiologista, vai ser homenageado. Ele foi destaque na área médica de Mossoró. Vai ser homenageado nesse dia. E mandar para Francisca Leite, a mãe dele, já avisando que dia seja, ela tem que se produzir antes, todo mundo, que ele vai ser homenageado.
1: Vai ser homenageado.
2: Lá no Teatro Lauro Monte Filho.
1: Pois bem, então agradeço a todos pelo esse sábado cedinho aqui. Amanhã, reforçando, vamos voltar tranquilo, exerça a sua cidadania.
2: Desarmados.
1: Desarmados, nem pode usar arma, né?
2: Se você tiver desarmado lá de espírito e de arma. E democraticamente escolher o que entender que é melhor para o Estado e para o Brasil.
1: E novamente agradecer aí a parceria com a rádio, nas pessoas de Padre Demétrio e Padre Charles, que sempre estão aqui nos ajudando com essa programação da ACJU. Então, forte abraço, bom dia a todos, e aí que todos tenham um bom domingo, um bom sábado e uma boa semana.
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1: Olá, sejam bem-vindos a mais um Saúde aqui na 105. 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E hoje nesse programa a gente vai falar sobre quiropraxia. Sabe o que é isso? O Wagner já está aqui e a gente vai falar com ele. Tchau, tchau.
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1: Pois é, vamos falar sobre quiropraxia. Eu disse Wagner porque o nome dele é complicado, eu estava até abrindo aqui, é Wagneriano.
9: Isso, Wagneriano.
1: Wagneriano. Foi isso, o quê? Misturou dois nomes?
9: Porque na verdade era o nome de um primo, aí chegou a falecer e acabaram botando esse nome para mim.
1: É, na minha casa, graças a Deus que eu fui a primeira, porque os últimos tiveram umas coisas misturadas assim, bem estranhas. Mas vamos falar sobre quiropraxia. O que é a quiropraxia?
9: Bom, a quiropraxia hoje, deixa eu só explicar basicamente como é que está funcionando a quiropraxia hoje no Brasil.

0: não sabe examinar um exame de imagem, entendeu? E chega lá e estrala. Estralar é fácil, é a coisa mais fácil do mundo. É que se eu ensinar aqui em poucas aulas para você, você consegue estralar uma pessoa, que a gente chama de manipular, né? Estralar para maneira bem...
1: Pra quem sabe.
0: Isso, é fácil. Mas saber o porquê você está fazendo isso é que é mais perigoso.
1: É uma técnica que vem de onde?
0: A quiropraxia hoje é uma ciência que a gente procura, primeiramente respondendo sua primeira pergunta, é uma técnica que a gente manipula, estrala segmentos da coluna para tratar certas dores, disfunções. A quiropraxia ela foi criada por Daniel David Palmer, que foi criado nos Estados Unidos. Ele era canadense e começou a estudar sobre a quiropraxia e virou essa área hoje, esse estudo da ciência, da saúde, que vem tratando muitas pessoas com dores na coluna. A quiropraxia, se ela não trata a hérnia de disco, mas ajuda muitos pacientes com hérnia de disco. Ela pode entrar ali no tratamento da hérnia de disco.
1: No pós-cirurgia ou no pré-cirurgia, no caso da hérnia de disco?
0: Ela pode tentar tanto entre no pré como no pós, mas tem uma ressalva. Em pacientes com crises de hérnia de disco, que são aqueles pacientes que estão ali tortos, sem conseguir nem andar, se for hérnia de disco verdadeira, sintoma verdadeiro de hérnia de disco, que para isso a gente tem que avaliar, ver se realmente é hérnia de disco, a quiropraxia ela se torna maléfica. Em vez de ajudar, ela vai piorar o quadro álgico. O que é que a gente faz? Faz algumas técnicas para amenizar essa dor desse paciente e depois, quando esse paciente melhorar de dor, aí sim, nas outras consultas, a gente pode entrar com as manipulações da quiropraxia. Aí sim, pode entrar como
1: então,
0: pré e pós.
1: Quer dizer que alguém indica para você fazer a quiropraxia. Não é só chegar lá, eu quero fazer quiropraxia que eu tenho dor na coluna.
0: Não. Geralmente tipo assim, qualquer pessoa pode ser encaminhado de um médico, como também pode ser qualquer pessoa que, sabe, eu quero fazer quiropraxia por prevenção. Eu sou corredor, eu sou crossfiteiro, eu treino, ou então eu trabalho no escritório e quero fazer quiropraxia semanalmente. Eu posso? Pode.
1: E deu uma visibilidade grande na dança dos famosos, né? Na outra edição, não sei se você gosta de televisão, eu sou louco por televisão, e na dança dos famosos eles tinham um profissional só para fazer quiropraxia depois da dança ou antes, para poder aliviar ali a tensão.
0: Pronto,
1: acho que é mais
0: demais,
1: ou menos isso,
0: ajuda,
1: né?
0: Demais. Aí, tanto você pode fazer como prevenção, como também você pode fazer também quando você está com dor, está travado. Então é o seguinte, então você pode fazer, se você quiser hoje você pode, sabe? Vou no consultório de um fisioterapeuta que tem essa formação e vou fazer lá, ou então o médico me encaminhou. Aí hoje no meu consultório eu trabalho tanto com essa área da quiropraxia, como também o meu ramo hoje também é tratamento especializado em hérnia de disco, tratamento em dor na coluna e hérnia de disco. Chegam muito pacientes com hérnia de disco no meu consultório.
1: A hérnia de disco é um desgaste naqueles discos que ficam na coluna, né?
0: No caso é o seguinte, a hérnia de disco
1: pronto. Assim.
0: A esponjinha, né? Que é aquele amortecedor que ele diz que fica entre os dois, entre os ossos da coluna, entre as vértebras que a gente chama. Quando ele se rompe e bate na medula, que no caso vai bater nos nervos. Aí é por isso que a gente sente dor.
1: Toda dor que é no osso ou no nervo dói muito, né?
0: No caso, no nervo. O nervo é o que traz sensibilidade, movimento, dor e tudo mais pra gente. A questão de movimento.
1: A gente tem visto muita casos de fibromialgia, por exemplo. É indicado fazer quiropraxia?
0: É sim. A fibromialgia ela não tem cura, né? Mas tipo...
1: Tem tratamento.
0: Tem um tratamento.
1: Né?
0: E hoje eu tenho algumas mulheres que fazem acompanhamento comigo. E ajudam demais. Em questão de diminuir aquele cansaço muscular, aquela dor, aquela fadiga.
1: Porque a fadiga, para quem tem fibromialgia, lúpus, como eu, o povo diz que é preguiça, mas não é. Fadiga é diferente de preguiça. Preguiça que é quando você não quer fazer nada, sabe? Você tá com preguiça mesmo. Mas a fadiga, você quer fazer, você quer levantar, você quer botar um tênis, mas você não consegue. É impressionante. Eu já tentei várias vezes. Tanto, no nosso último programa, programa de saúde, eu falei também em relação a isso, de como às vezes a gente perde a vontade muscular, né? A sua musculatura, isso, ela tem

0: já ouvi dizer que tem uma memória muscular, né? Ela tá ali ainda esperando que você faça alguma coisa. E às vezes você vai fazer, se machuca, e a quiropraxia pode ser um aliado nisso para fortalecer e também ajudar na hora que se machuca.
1: É, na verdade é o seguinte, a quiropraxia ela vai ajudar aliviar essas dores, essas tensões, esse cansaço, entre aspas, assim, esse cansaço que você sente na musculatura. Porque na fibromialgia você sente dor, sente fraqueza. É basicamente o seguinte, quem tem fibromialgia, geralmente às vezes não consegue dormir à noite. Vou dar um exemplo aqui bem didático. Se você não dorme à noite, você faz o quê? Você não descansa. Se você não descansa, sua musculatura ela não faz o quê? Ela não se regenera, ela não descansa também. Consequentemente, é o quê? A musculatura vai ficar cansada, fadigada, estressada. E, consequentemente, o quê? Dor.
0: É, a parte do sono é muito importante para tudo, pra né? Para toda essa regeneração aí do corpo, dos neurônios também. Se você não descansar ali, eles vão ficar trabalhando a noite toda e durante o dia você não vai render.
1: Isso.
0: Você não vai render. Então, a qualidade de vida, ela passa a ser essencial na hora que você precisa aí, um trabalho que puxe mais, né? De você andar mais, de você... Né? Essa questão de idade também a gente fala muito. Qualquer pessoa pode fazer a partir de quantos anos?
1: Desde criança até idoso.
0: Você fala uma coisa e já engancha em outra,
1: não,
0: né?
1: Não, não tem problema não. A gente vai só... Mas sim, a quiropraxia ela pode ajudar assim, quem tem fibromialgia, ajuda a diminuir essas dores, essas tensões... Mas sendo bem sincero aqui, tô me vendo com dor da fibromialgia, eu vou no seu consultório, se eu fizer uma sessão, eu vou melhorar? Eu não vou dizer de certeza que sim, nem que não. Porque eu sempre gosto de dizer, a gente não trata o corpo como uma receita de bolo. Para você pode funcionar de um jeito, como para outra pessoa pode funcionar.
0: Até porque são doenças autoimunes, cada isso. Pessoa sente ela diferente,
1: isso.
0: Né?
1: Isso.
0: Aí eu perguntei em relação a partir de que idade?
1: Sim, aí sim, você pode fazer desde criança até idosos. Aí outra ressalva. Que a gente falou, que eu falei até no começo, a pessoa ela tem um conhecimento e tem um pouquinho de como é que eu posso dizer? De cautela, porque se pegar um idoso, eu tenho osteoporose. Se um idoso tem osteoporose, se eu for manipular, eu tenho aí 90% de chance de fraturar um osso.
0: Eu ia perguntar
1: desse.
0: Se no Parkinson tem alguma coisa que a quiropraxia pode ajudar.
1: Não, aí ela não vai ajudar tanto, não.
0: Porque o passo já tá lento, né? A rigidez já é natural da doença.
1: Aí no Parkinson si já podem entrar alguns exercícios, alongamentos. A quiropraxia, como é de resposta rápida e tudo mais, não vai ajudar nesse caso aí.
0: Quando você diz resposta rápida, faz, instala e passa?
1: É porque é o seguinte, vamos lá, é uma boa pergunta. O pessoal acha, se eu estralar, eu vou botar minha coluna no lugar? Não, não vai botar a coluna no lugar. Como é que funciona? Eu tô com uma dor... Na minha coluna, a gente identifica que realmente essa dor é causada por um problema muscular, que eu identifico ali que tem uma rigidez muscular, uma rigidez na coluna, e eu manipulo aquele segmento, aquele canto ali da coluna. Eu manipulei, no caso, estralo. Aquela resposta daquele estralo que eu estralei na sua coluna vem para o seu sistema nervoso central, no caso, seu cérebro, sua cabecinha, que volta lá para aquele canto onde eu estralei de novo, comanda e destrava aquele músculo. Às vezes quem faz, assim, a sessão termina, que diz, assim que termina com, diz, eu tirei aqui uns 10 quilos do meu corpo, porque tipo, a resposta é rápida, entre aspas, já destrava a musculatura na hora, entendeu?
0: Então é bom, tá? Já, como eu disse, já fiz uma vez, fiquei meio com medo, assim, do pescoço não voltar mais pro lugar. E a gente vê, né, nos vídeos, eu nunca vi pessoalmente um profissional de verdade fazendo, mas a gente fica meio com medo, né, de daqueles estados que tem gente que o negócio tava travado de verdade.
1: Isso, eu não tiro a questão do... Não julgo a questão de ter medo, porque o pessoal diz, tem perigo? Tem. Aí em todo canto, toda... coisa que a gente for fazer, basicamente, um exemplo, vou pro dentista arrancar meu dente, tem algum perigo?
0: Tem.
1: Tem, pode dar uma complicação. Tem perigo na manipulação de cervical? Na manipulação da coluna como um todo? Tem perigo. Como? Na cervical, no caso, no pescoço, passa a artéria vertebral. Se eu não manipular perfeitamente, eu posso fragilizar essa artéria, pode a longo prazo desenvolver. Não vou dizer que de um dia para a noite eu vou fazer uma manipulação, pode acontecer que dê um AVC, mas quem vive muito estralando o pescoço, rodando, pescoço pega assim no queixo.
0: Aí tem
1: na
0: gente
1: cabeça.
0: Que adora fazer, é. Não é isso?
1: Aquilo ali em longo prazo vai fragilizando aquela artéria, que pode chegar a um certo momento que essa fragilização pode ser que rompe, causa um AVC e tudo mais. Se eu pego um exame de imagem de um paciente e lá nesse paciente tem algum nódulo, algum tumor na medula dele, mesmo eu identificando aquele, eu vou estralar aquilo, eu posso deixar o paciente aleijado. Mas é por isso que é bom sempre entender sobre avaliar o paciente, avaliar os exames de imagens. Esses dias, essa semana passada, agora chegou um senhor lá, 70 anos, a família levou, fiz a avaliação e logo em seguida eu avalio, depois eu já vou tratar. Mas só que, tipo, segundo o que eles disseram do caso do paciente e eu vi outra coisa, eu fiquei meio receoso em estralar esse paciente. Eu disse, cadê os exames de imagem? Não, gente, não trouxe. Ah, então era bom ter o exame de imagem para me dar uma olhada, para me ver, ter certeza o que é, porque pelo que eu tava suspeitando era um caso um pouquinho assim complicado para me instalar a coluna dele. Se eu visse o exame de imagem, eu ia ter certeza do que era, assim, não, okay? Eu já tô mais seguro.
0: Pois é, mais importante também segurança, não só para o paciente, como para próprio profissional. A gente vai pro intervalo e volta daqui a pouco, lembrando que no patrocínio aí, no oferecimento do Viva Saúde Integrada, também da Unimed Mossoró e do Cassinho, seu laboratório de confiança.
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0: Voltando com o nosso Saúde na 105, obrigado a você que está aí no carro, você que está chegando em casa, já foi no mercado hoje, já fez suas compras, e a gente está falando aqui no Saúde 105 de hoje sobre quiropraxia. Vamos, já que você foi no mercado, né, comprar suas frutas e tal, a alimentação, ela interfere nessa questão dos nervos, dos ossos?
1: Não, tipo assim, na minha área em si, meio que não.
0: Isso é mais pra uma questão de nutricionista,
1: não,
0: né?
1: É. Ah, não vou dizer que um sobrepeso, uma pessoa com sobrepeso não vai influenciar, teoricamente, nas articulações ou dores musculares, entendeu? Mas é sempre bom manter uma alimentação saudável, tanto pra questão de corpo, mente, que a gente fala, né? E a gente falou no início sobre a questão do sono também. Eu acho que é tudo um conjunto. Quando você tem um sono bom, atividade física regrada, uma alimentação boa, isso aí tudo influencia.
0: É, quando a gente saiu, o GPS disse assim, é o homem da massagem. Você também dá massagem? Faz massagem?
1: Não, mas massagem não.
0: Mas liberação?
1: Sim, tá na minha consulta, liberação. Como é em si meu procedimento de consulta? De início, que é de praxe, pode ser seu caso ser um caso simples ou complexo, como eu disse, avalio, vejo o que você tem. depois que eu terminar de avaliar, logo em seguida. Porque eu preciso saber o que é que você tem, né?
0: Exatamente.
1: Aí, as técnicas de tratamentos que tem na minha consulta. Tem a quiropraxia, que a gente falou tanto, liberação miofascial, o agulhamento a seco, que é o dry needling.
0: O que é esse agulhamento a seco?
1: É um dry needling, é a mesma agulha que a gente, que o pessoal usa na acupuntura, só que o método é diferente. Também muito bom para quem tem fibromialgia. Por exemplo, você está com um pontinho de tensão ali no ombro, no trapézio, identifica e aplica uma agulhinha. Entre aspas, assim, vai meio que desmanchar esse ponto de tensão, vai dar uma relaxada na musculatura, entendeu?
0: É, muita gente diz assim, ah, eu sei fazer massagem. E vai, né, fazer massagem aqui, trapézio que chama?
1: É, aí...
0: Que vai fazer no trapézio. Gente, parece que piora a situação, né? Quem não sabe fazer?
1: É, sim, porque é o seguinte, pode ser que piore, pode ser que melhore também. Só você tocar, às vezes tem gente que gosta do toque, entendeu? Mas, vamos dizer que você tá com muita tensão. Se eu botar muita força ali, é a mesma coisa você ter uma ferida e toda a vida você tocar nessa ferida, você vai o quê? Inflamar cada vez mais ela. Se eu tenho um processo inflamatório, a musculatura está inflamada, tensionada, e eu uso uma massagem, uma liberação miofascial, uma técnica com força, então uma coisa que já está inflamada e eu uso mais força, eu vou fazer o quê? Inflamar mais, eu vou trazer mais processo inflamatório para cima.
0: Então, aí a liberação, ela é mais indicada para quê, então?
1: No meu caso ali, eu uso tanto para atleta como para gente que quer aliviar dores e tensões musculares, entendeu? Serve também para essa parte de relaxamento muscular, tratamento de dor.
0: Por exemplo, eu tenho dores nas costas, né? Eu cuido da minha mãe, que tem que estar manipulando ela e tal. Mas, só melhora quando eu deito no chão e faço o meu alongamento total. Parece que vai entrando assim no lugar os ossos, sabe? Isso é normal?
1: É porque quando você faz um alongamento, você tá alongando a musculatura e depois que você dá aquela relaxada do alongamento, você vai dar aquela relaxada da musculatura. É muito bom também. Tem muitos exercícios posturais, exercícios de mobilidade que ajudam, entendeu? Mas a liberação miofascial, o método que eu uso, não é tanta dor, não.
0: Na quiropraxia, aquelas...
1: Que
0: suga...
1: Ah, não.
0: Você
1: não,
0: faz isso
1: não,
0: também?
1: Não, aí é ventosa.
0: Ventosa, né? Não tem nada a ver com quiropraxia.
1: Não.
0: Temos
1: não
0: que botar fogo, né?
1: É, porque a técnica com fogo aí foi mais na época oriental, né? Hoje em dia tem alguns aparelhos em que eles fazem, botam os copinhos. Mas falando de evidência científica, hoje a ventosa não tem muita evidência científica, não.
0: Por exemplo,
1: é mais placebo
0: eu tenho uma doença que é do sangue, né? No caso, a SAF, ela engrossa e afina o sangue. E um dia desse, a menina foi fazer minha depilação e disse assim, eu vou tirar uns pontinhos de tensão que tem aqui. Gente, eu fiquei com a perna toda roxa.
1: Dos copos, né?
0: Não, ela foi...
1: Sim, da massagem.
0: Ela foi tentar liberar, assim, ela
1: sim,
0: é
1: corredora, manual.
0: Ela é... Ah. Ela não é totalmente leiga, não, né? E aí aconteceu isso, ficou muito roxo. Porque eu tenho esse problema, se o sangue tá fino, tá, eu ainda não sei se ele tá fino, tá grosso. Se você bater assim em mim, eu já fico roxa. Então tem que ter também a sabedoria do paciente quando vai procurar. Não é só porque tá na moda, porque, eu tenho vontade de fazer, que vai fazer, né?
1: É o que a gente falou
0: você
1: no início.
0: Você já voltou a algum paciente?
1: Receita de bolo, né? Tratar o paciente como receita de bolo. Voltar paciente... Pronto, o caso do senhor, que eu disse que não poderia fazer muita coisa, o que eu pude fazer com ele, eu fiz no consultório, mas eu disse à família, me mande as fotos da ressonância magnética, a foto, pode mandar pelo WhatsApp, eu dou uma olhada e a gente marca um retorno para ele, ele volta de novo, eu dou um retorno para ele, para a gente cuidar melhor, ver o que é que eu posso fazer. Mas já teve casos de paciente que, tipo, chegar lá com... Dizer que tem hérnia de disco, tá com crise de hérnia de disco, e chegar medicado e eu não poder fazer nada. Não, não tô sentindo nada, porque tá medicado. Então, todos os testes que eu for fazer com ele dá negativo. Então, teoricamente, aqui não tem o que eu fazer, não.
0: É indicado na hora da dor.
1: Não é nem tão indicado e na hora da dor, porque é o seguinte, se ele foi medicado, porque essa paciente... que eu tô lembrando fora o senhor, com essa paciente que ela foi medicada de pregabalina, né? Tinha tomado pregabalina e, tipo, não tava sentindo dor. As crises, teoricamente, tinham passado. Aí não tinha como eu avaliar, fazer teste, que ela, se eu não me engano, ela não tava com a ressonância ainda. Aí, pra tirar a base da hérnia disca, a gente faz os testes pra ver. Aí os testes davam todos negativos, porque ela não tava sentindo dor e não tinha como a gente avaliar. Assim, então,
0: quando a gente fala da questão postural, a gente é acostumado a ter uma postura errada, né?
1: Não existe uma postura certa ou postura errada. Isso quem tá dizendo é a ciência. E eu vou a gente tá aqui agora sentado e eu vou ter esse vídeo
0: exemplo. Fazer o exemplo.
1: Não é que exista aquela postura que a gente fica com os joelhos retos, a coluna reta e os braços apoiados, seja a postura certa para a gente ficar. A postura certa é a próxima postura. Como assim? A gente ficar sempre trocando de posição. Porque, vou dar um exemplo. Se eu pedir para você pegar seu braço, esticar ele aqui para cima e pedir para você ficar segurando ele. Quando é 2 minutos, no máximo, você vai ficar sentindo dor nele.
0: E ele vai tremer.
1: É. O que vai fazer mal é o excesso. Então, se você passar muito tempo numa postura, mesmo sendo aquela corcunda ou então aquela bem ereta, aí chega uma hora que você vai começar a sentir dor. Fazer uma queimaçãozinha na musculatura, na dormência, você começa a mudar de postura. Então o ideal mesmo é você ficar, como eu digo, trocar de postura a cada meia hora, 40 minutos. Ah, quem trabalha muito tempo sentado, o que é que você diga? Se puder se levantar a cada 40 minutos, meia hora, você se levanta. Ah, não posso. Mas tente se levantar pelo menos umas 3 vezes aí no trabalho, a cada uma hora.
0: Quem trabalha no rádio geralmente tem 4 horas direto, né, de música. Às vezes tem que botar Saga do Vaqueiro para ir no banheiro, para poder voltar. E fica muito tempo sentado, né? A postura do Enio aí tá ótima. Com certeza ele não vai ter dor na coluna, mas se tiver, está lá aí, Enio, vai ser bom, que é magrinho, né?
1: Pronto, não que essa postura eu chegue e eu diga, ó, essa postura é errada. Às vezes é confortável para a pessoa, mas, como eu disse, se ele passar aí, você disse, 4 horas nessa postura, aí sim vai
0: ele
1: ser.
0: Levanta,
1: mas ele, quando ele se levantar, é todo, como de um matuto, todo entrevado, né?
0: Ele não vai levantar mais, não, se ele passar 4 horas nessa postura aí, eu tenho
1: aí,
0: certeza.
1: Aí, no rádio, como você disse, que faz 4 horas, às vezes, bota uma Saga do Vaqueiro.
0: Você falou aí a questão do sobrepeso. Até que ponto o sobrepeso ele pode ser um indicador de não poder fazer?
1: Sobrepeso em si, na verdade, eu hoje, ultimamente, o paciente, segundo ele tinha na faixa, o último paciente que eu atendi, agora semana passada ele já é meu paciente há um bom tempo, eu já atendi ele umas 4 a 5 vezes. Ele tem 140 quilos. Eu acho que o mais difícil mesmo é, tipo, eu conseguir fazer as manipulações, porque às vezes não é nem tanta força, é mais jeito. Mas tem algumas manipulações devido ao tamanho do paciente, isso é dificultoso.
0: Não, porque eu já tô pensando no meu sobrepeso, né?
1: Não, mas o paciente tá 140 quilos.
0: É muito tempo.
1: É muito peso.
0: Deve doer bastante, né? Pé, coluna.
1: Isso. Coisas simples, dor no cotovelo, dor no pescoço.
0: Então, gente, primeira dica, não fiquem instalando o pescoço. Eu vejo muita gente que gosta de fazer isso, né? Que gosta de a mão também, né?
1: Não, a mão não tem perigo, não tem problema, não. O perigo tem mesmo assim é, meu amigo sabe estralar. Quem não disse? Estralar é simples, é fácil, mas é perigoso, o pescoço é perigoso.
0: E outra coisa, não deixar todo mundo a dizer que sabe instalar e vai instalar sua coluna, não. Pode dar errado esse negócio, né?
1: Pode, uma hora ou outra dá errado. Ah, faz não sei quanto tempo que eu estralo, mas...
0: Aí que eu vi num filme que é bom ficar andando em cima da coluna da pessoa. Vai não, homem, não vai nessa não, que é coisa de filme.
1: É verdade.
0: Você atende onde?
1: Eu atendo no Euromall. Meu consultório fica dentro do Euromall, que é na rua Deocleciano, Venceslau da Paixão, Nova Betânia.
0: Vizinho a minha cabeleireira Dilane, que eu tô fazendo esse comercial pra ela, já que ela me...
1: Foi indicação dela.
0: Me indicou aí o entrevistado. Então é um mall, né? Um desses shoppings que tá se fazendo agora, uma vila muito gostosinha, agradável. Você vai chegar lá e vai ser avaliado pra saber qual o tratamento. É assim que funciona.
1: Isso, o pessoal pergunta, é uma boa pergunta essa daí, o pessoal pergunta, eu vou só para avaliação? Não, eu avalio e trato, avalio você, vejo seu caso e logo em seguida já é o tratamento. Quanto tempo é a consulta? Dura em média entre 40 a 60 minutos, aí eu atendo um paciente por vez e os horários são agendados, entendeu?
0: E geralmente a quantidade de vezes vai depender da situação do paciente.
1: Isso, se for um caso muito grave, dependendo muito do paciente, às vezes pode chegar a duas vezes na semana, pode chegar uma vez na semana, ou então, o cara só quer por manutenção, 15 dias, uma vez por mês, é uma manutenção boa.
0: A gente viu aqui o entrevistado que saiu falando com você em relação a quem corre. Quem corre procura muito essa questão da quiropraxia?
1: Sim.
0: Mais para liberação?
1: Liberação, devido a muitos KMs, corridos, é normal você sentir a musculatura fadigada e estressada. Para liberação miofascial, a quiropraxia também ajuda, pode ajudar pré e pós, operatório, mas pré e pós corrida. Também outra coisa, hoje meu público reduziu muito de corredor. Eu corria, também tem uma avaliação biomecânica da corrida, mas hoje eu migrei mais para essa área de tratamento em dor na coluna e hérnia de disco.
0: Quer dizer que existe um tratamento para você, tem uma você falou aí, biomecânica para corrida? Você tem que passar por essa avaliação?
1: É porque às vezes quem corre quer ver como é que tá sentindo dor, já fez de tudo, fez quiropraxia, às vezes não resolveu. Às vezes pode ser um problema que ele tem na pisada, uma biomecânica, tipo assim, a maneira que ele corre, aí às vezes ele vai e corrige, entendeu? Mas trazendo esse exemplo aí, não querem dizer que tipo, sempre eu vou fazer uma avaliação biomecânica e vou achar algum erro na minha corrida, né? Não, às vezes nem acha.
0: Instagram.
1: O meu Instagram é @dr.wagneriano_castro.
0: Wagneriano mesmo,
1: e
0: tá?
1: E com W.
0: Tá lá. Chega muita. É você mesmo que manipula o seu Instagram?
1: Postagens,
0: tem
1: respostas.
0: Muita gente perguntando como é, quanto é.
1: Hoje o campeão de perguntas é. Primeiramente, quanto é a consulta, que é normal, né? A gente cogitar preços e tudo mais.
0: Pelo nome ser difícil, a gente sempre acha que é muito caro, né?
1: Isso. Aí, como é a consulta, eu explico. Basicamente, o que a gente conversou aqui, eu explico. A consulta é uma hora de atendimento, tem avaliação, tratamento, conta com essas técnicas e ainda outras técnicas, outros procedimentos. E quem responde sou eu. Hoje eu tinha capacidade de ter uma pessoa para responder? Tenho, mas às vezes a pessoa ela não entende os casos dos pacientes, porque tem muitos pacientes que chegam com os casos que realmente eu não consigo tratar, ou então chega com os casos que não, eu acho que você não consegue, você me explica seu caso. Às vezes ele está com um laudo, está com uma coisa, mas realmente o problema é outro, dá para a gente cuidar, entendeu? Explicando outra maneira.
0: E é bom deixar claro isso, né? Que se você quiser fazer aí quiropraxia ou alguém lhe indique, procure o profissional, se ele é realmente habilitado, se ele vem da fisioterapia, se ele estudou para fazer a quiropraxia, para não acontecer lesões. Quero agradecer a presença, tá?
1: Eu que agradeço.
0: Passando lá por Edilano qualquer dia, eu vou lá para você instalar minha coluna.
1: Fala!
0: Pra gente ver aí, eu mostro tudo lá no meu Instagram para vocês, tá? Esse foi mais um Saúde na 105. A gente se encontra na programação.
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Olá, amigos e amigas. Estamos no ar mais uma vez para juntos recordarmos as canções do Rei Roberto Carlos. Aqui você vai voltar no tempo e reviver com a gente momentos que marcaram a sua vida. Eu sou Roger Pires, sua companhia de todos os dias no Emoções. O Rei começa o programa de hoje recordando um dos seus maiores sucessos.

0: No Emoções, você ouviu Roberto Carlos cantando Tudo Para. Agora uma pausa para o intervalo e a gente volta em instantes.
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1: Conta pra mim, né?
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1: Tá certo, não dá.
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0: O rei cantou pra gente Ciúme de Você. Um rápido intervalo e a gente já volta.
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0: Aqui as mais lindas canções do rei. Ouvimos O Homem. E ao som desta linda canção com o rei, vamos encerrando Emoções de hoje. Obrigado mesmo pela sua companhia e audiência. Esse programa é feito para você que curte as canções do rei. Segunda-feira a gente se encontra novamente por aqui, nesse mesmo horário. Forte abraço, curtam bem o fim de semana e até o nosso próximo programa. Tchau, tchau.
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0: Bom dia, Bárbara Tavares.
1: Bom dia, bom dia, bom dia. 8:03 agora. Muito bom dia para você, ouvinte da Rádio 105. Sabadamos juntos nesse feriado estadual. Hoje é 3 de outubro, dia dos mártires de Cunhaú e Uruaçu. Você, ouvinte 105, ligado com a gente, acompanhando a nossa programação aqui na Boa de Mossoró. Tem muita gente trabalhando, tem muita gente hoje passeando, viajando e levando a gente nessa carona, amiga. Quero agradecer o carinho da audiência, a sintonia, a sua participação aqui junto conosco no som da Rádio 105 FM. Seja muito bem-vindo à nossa programação nesta manhã de sábado. Estaremos juntos até o meio-dia com você aqui no som da Boa de Mossoró. E você que está ligado com a gente, curtindo, acompanhando aqui a programação, seja muito bem-vindo. Independente de onde você esteja, em casa, no carro, viajando, dando aquela carona amiga no carro. E lógico, quem nos ouve pela internet, porque aí é pro mundo todo, através do nosso site fm105mossoró.com.br. Tem também os aplicativos de rádio, como Radiosnet. Tem a sua Alexa para você também poder ouvir e acompanhar a gente 24 horas por dia, trazendo música e informação de qualidade para você. Vamos juntos nesse clima, eu, Bárbara Tavares, e você no nosso Conexão deste sábado. Pois é, sábado movimentado, tá quente, porque amanhã acontece as eleições. Mais um pleito, o pleito de 2026 acontecendo. E durante o nosso programa vamos trazer informações para você a respeito desse dia tão importante para nossa democracia, tá bom? Lembrando que amanhã haverá uma super cobertura das eleições, tá bom? Você vai ficar ligado aqui na 105. 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Agradecendo quem ouve a gente, quem manda mensagem pro nosso WhatsApp, 981050105, mande sua mensagem, aí deixe o nome completo também, porque você pode faturar no final do horário as delícias de Crazy for Cakes. 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Então manda sua mensagem pra gente, pede música, fala de onde tá curtindo a nossa programação e vamos juntos curtir a melhor programação do Rádio Mossoroense aqui no sábado da FM 105, a Boa de Mossoró. É você ligado junto com a gente, curtindo, acompanhando, ligado e aproveitando sempre essa programação que mexe com seu coração.
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0: 8:19. Pois é, você é o 2105, ligado com a gente, acompanhando a programação. Seja sempre bem-vindo. Rolou aí o som dos Trepidantes, o melhor lugar do mundo. Abraçando meu amigo Tatu, lá nas Barrocas, ouvindo a gente. Valeu, Tatu, pela sintonia. Um grande abraço. E o meu amigo José Erivan, lá em José Cabelos, do Grande Alto de São Manuel. Turma boa que já está aqui com a gente, conectada, ligada aqui na 105. 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Vai acontecer um momento especial, todo voltado para devolver a sua saúde bucal, né? Não apenas a estética, o sorriso, mas toda a funcionalidade da sua boca. Então, a Viva Saúde Integrada traz para você, nesse mês de outubro, a oportunidade para você mudar de vida, né? Isso, minha querida Alana, seja muito bem-vinda aqui ao nosso programa Conexão.
1: Obrigada, Bárbara. É um prazer estar aqui novamente, né? E é como você disse, nos dias 22 e 23 de outubro, a gente vai ter o nosso último plantão de implantes do ano. Vai ser o maior plantão de implantes que a Viva já realizou. Então, pra você que, que tem vontade de mudar o sorriso, de fazer uma avaliação completa, de se livrar da prótese móvel que incomoda tanto, tem interesse em saber como são os implantes dentários, essa é uma das melhores oportunidades do ano para que você possa entrar em contato com a gente e mudar o seu sorriso.
0: Pois é, a Viva Saúde Integrada, que é referência em implantes dentários, trazendo sempre novidades e principalmente nesses momentos dos plantões especiais de implantes, trazendo oportunidades, condições de pagamento, descontos, né? Porque aí é como a doutor Leandro esteve aqui essa semana com a gente e já falou um pouco, né? Ele fala que é como conseguem comprar lotes de implantes com desconto e dá para repassar esse desconto, né, para os pacientes. E a gente sabe que o implante dentário ainda não é algo que a gente possa dizer que é barato. Ele é caro, mas é possível, né? A gente sabe que é possível, se programando, dá para dividir. Dá para fazer aí em várias vezes. As pessoas geralmente gostam de viajar. Aí viajar, passam às vezes um ano inteiro, anos pagando aquela viagem, né? Dos sonhos. Então, se o seu sonho é ter de volta o seu sorriso, a toda a funcionalidade dos seus dentes, vale a pena investir nesse sonho.
1: Com certeza. É justamente como você estava falando. Quando a gente tem essas campanhas, a gente consegue condições especiais. Porque a gente consegue lotes diretamente com a fábrica. A gente trabalha com o melhor implante nacional que tem, que é o implante da Neodente. Então, a gente consegue uma parceria que a gente consegue repassar esse desconto para o paciente. Sim. Né? E é justamente isso. É muito uma questão de prioridade. De priorizar a sua saúde, de priorizar o seu sonho. Então, se você tem aquele sonho de se livrar da prótese móvel, de deseja uma qualidade de vida melhor, de conseguir se alimentar sem restrição, sem vergonha de sorrir. Então, assim, a gente consegue montar um plano de tratamento que você vá pagando aos poucos, tem a opção de boleto, tem condições especiais. Então, o importante, como a gente sempre fala, é priorizar e dar o primeiro passo. Botar aquilo dali como uma prioridade na sua vida, como um objetivo, e entender que aquilo dali é muito mais do que um sorriso. É realmente uma mudança na qualidade de vida.
0: Exatamente, sem dúvida. E é isso mesmo que as pessoas devem fazer. E como o doutor Leandro falou, não tem limite de idade, né? Basta o paciente ter saúde.
1: Isso, exatamente. Não tem limite de idade. A gente tem paciente de 80 anos, 85 anos, mas é muito importante que ele esteja com a saúde em dia, né? Então, a gente sempre faz uma avaliação bem completa, uma anamnese completa. Para fazer os implantes, a gente pede alguns exames de sangue recente, faz uma avaliação geral, porque o paciente que ele tiver com a saúde em dia, com tudo compensado, ele pode fazer implante. Muitas vezes tem essa dúvida, tipo, sou diabético, sim, tenho pressão alta, posso fazer implante dentário? Pode, a gente só precisa avaliar como é que está a sua diabetes. Se ela está compensada, uhum, se está tomando a medicação direitinho, se a pressão está compensada também. Então, quando tudo isso colabora, o paciente, não importa a idade, 80 anos, 70, 85, pode fazer, é um procedimento seguro e que devolve o sorriso aí do paciente, a qualidade de vida, a autoestima.
0: Exatamente. O doutor Leandro sempre gosta de falar, Alana, que lá na Viva é proibido sentir dor, né? Então, assim, muitas pessoas têm medo da cirurgia de implantes. E é importante a gente falar que, gente, tem anestesia. E para aquelas pessoas mais ansiosas, ainda tem aquele tranquilizante, aquele calmantezinho para dar aquela relaxada, e muitos pacientes chegam a dormir durante o procedimento, né? Então, assim, é uma tranquilidade fora do comum.
1: Exatamente. Já virou mantra lá na Viva, então realmente é proibido sentir dor, certo? O procedimento, ele é todo com anestesia local, então o paciente, ele não vai sentir dor em nenhum momento durante a cirurgia. A gente sempre dá uma medicaçãozinha para ele ficar mais relaxado, como você disse, que controla a ansiedade.
0: Isso. E ele fica tão relaxado ali, ouvindo aquelas músicas que ele gosta, né, e tal. E o pessoal cochila. Dá para dar uma cochilada?
1: Dá. E assim, como você disse, tem a música lá que ele gosta, tem televisão no teto.
0: Pois
1: fica relaxado. É um momento que é para ser tranquilo e sem dor, certo? Então, assim, realmente a gente faz de tudo para proporcionar a melhor experiência possível para esse paciente.
0: Outra coisa importante para a gente lembrar é que esse investimento é um investimento que é feito para a vida, né? Porque os implantes, eles não têm prazo de validade, né? Então, assim, e aquela história, doutor Leandro sempre fala isso pra gente, né? Ah, não tem essa história de rejeição, né? O que pode acontecer são outros fatores. Fala um pouquinho sobre isso, porque muitas pessoas têm medo. Ah, e se eu colocar, mas vai que ele cai, né? E fala um pouco pra gente entender um pouco sobre esse assunto.
1: Realmente, o implante, ele não tem rejeição. O implante, ele é feito de um material que é de titânio. E o titânio, ele é completamente compatível com o nosso organismo. É como se o nosso corpo entendesse que faz parte da gente. Uhum. E começa o que a gente chama de processo de osso-integração, que é justamente a formação de osso ao redor desse implante, que vai deixar ele cada vez mais firme. Então, quando esse implante osso-integra e o paciente, ele tem os devidos cuidados, a taxa de sucesso dele é altíssima, é acima de 95%. E normalmente é um procedimento que dá para durar aí o resto da vida do paciente. Só não pode deixar de lado. Colocou o implante, mantém os cuidados, mantém a visita periódica ao dentista, revisão a cada 4 ou 6 meses para fazer uma limpeza, um acompanhamento. Porque não é porque não é o seu dente que não tem que ter cuidado. Então mantém escovação, fio dental, visita regular, e aí ele vai manter anos e anos em boca.
0: Maravilha, ele devolve a funcionalidade da sua boca como se fosse, né, um dente natural. Então você tem que ter o cuidado como se fosse também um dente natural, né? Tem que fazer toda... E outra coisa que as pessoas também confundem muito: ah, eu tenho que ir no dentista uma vez por ano. É pelo menos uma vez ao ano, né? Assim? É pelo menos, não é que tem que ser só uma vez ao ano. O ideal é o quê? 6 em 6 meses?
1: Isso. O ideal é a cada 6 meses, mas claro que vai depender de cada paciente. Tem paciente que, por exemplo, um paciente periodontal, que ele tem problema de periodontite, que é inflamaçãozinha na gengiva e no osso. Normalmente esse paciente, ele precisa de um acompanhamento mais próximo,
0: sim,
1: a cada 4 meses.
0: Sim.
1: Então esse acompanhamento, ele normalmente é personalizado.
0: Certo.
1: Mas o ideal é a cada 6 meses, pelo menos, ir ao dentista. Porque aí a gente consegue fazer um programa de prevenção. Você vai ao dentista só pra manter, fazer uma limpeza de rotina, avaliar se tá tudo certo. E não vira, toda vida que você for ao dentista, descobrir que tem várias coisas para fazer. Porque geralmente quando isso acontece é porque a gente deixou muito tempo de lado. Foi priorizando outras coisas, o dente quebrou, mas não tá doendo, é lá atrás, vou deixar para depois. Apareceu uma cárie, também só vai quando incomoda. Então todos esses problemas de saúde, quando eles vão acumulando, realmente viram uma situação mais grave. E aí a gente tem muito essa tendência de só ir quando dói, só ir quando é o dente da frente. Mas é muito importante a gente estar sempre indo ao dentista.
0: Isso mesmo, não dá para deixar de lado, porque aí vai causar até a perda do dente, né? E a gente sabe que não existe esse dentista que fique morto de feliz porque está fazendo implante, né? Então, qual é a alegria do dentista? É saber que a pessoa está ali cuidando dos seus dentes naturais, né? É justamente estar cuidando e evitar. Mas a gente sabe que existem casos que precisam do implante. 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
0: 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A última chance do ano, né? Para chegar o Natal e Ano Novo sorrindo.
1: Exatamente. Além de ser a última chance do ano, é o momento ideal para você conseguir estar pronto para as festas de fim de ano.
0: Dá tempo, né?
1: Dá tempo, porque quando chega dezembro é aquela correria.
0: É.
1: Mas muitas vezes a gente tem que iniciar antes, porque não é um processo do dia para noite. A gente tem que entender como é que tá tudo, planejar o caso, fazer com calma. Então, assim, o ideal, o momento de começar para estar pelo menos pronto para o final do ano já é agora. Se deixar para dezembro...
0: Não dá tempo, viu? 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Doutora Alana, muito obrigada pela participação aqui com a gente no nosso programa, tá bom? E muito sucesso no plantão dos dias 22 e 23 de outubro na Viva Saúde Integrada.
1: Muito obrigada, Bárbara. É sempre um prazer estar aqui, né? E é como você já disse, corra, garanta sua avaliação. Você vai ter a gente vai ter o maior carinho em receber vocês lá. As meninas estão super prontas para atender com todo carinho. 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E é importante, como a Bárbara disse, você conhecer o local onde você vai estar deixando a sua saúde, né? Deixando a gente cuidar de você.
0: Exatamente.
1: Então, todos vão ser muito bem-vindos.
0: Pois é, obrigada, viu, Alana? E muito sucesso à turma na Viva Saúde Integrada, sempre conosco também. E a gente quer mandar um abraço para toda a equipe que estão lá hoje trabalhando. Doutora Alana já vai correndo para lá, porque tem muito trabalho, tem muita gente aproveitando esse momento de final de ano para colocar a saúde bucal em dia. 8h33 agora, você ouvinte 105 ligado com a gente. Bom dia, bom dia!

0: companhia, minha amiga Luísa Antônia nos Pereiros, ligada com a gente sempre aqui na Boa de Mossoró. O Gideon Gomes no Abolição 1 também tá acompanhando a gente. O Ivan Luiz no Dom Jaime, obrigada pelo carinho da companhia e pela audiência, ouvindo, né, acompanhando sempre a gente aqui no Som da Boa de Mossoró. Muito obrigada. Agradecer aqui minha amiga Seição Araújo, tá ouvindo a gente no Alto da Bela Vista. Bom dia.
1: Abra, bom dia, meu amor.
0: Bom dia.
1: Bárbara, bota eu pro sorteio.
0: Mas
1: Seição Araújo da Bela Vista, bota qualquer música para oferecer a todos vocês. Estou te curtindo, viu?
0: Muito
1: Seição
0: bem.
1: Seição Araújo da Bela Vista. Quero tirar esse bolo ou esse pudim. Vai um cheiro, Bárbara. Mas
0: tá
1: um
0: concorrendo.
1: Abraço, minha querida. Eu não perco seu programa.
0: Ô,
1: tô aqui
0: Seição,
1: trabalhando,
0: obrigada.
1: E ouvindo seu programa.
0: Coisa
1: viu?
0: Boa.
1: Um cheirão no olho.
0: Cheiro, obrigada. Deixa eu mandar um abraço pro meu amigo Wilson. Ele que é motorista da Alfersa, mas hoje está a serviço, à disposição da Justiça Eleitoral, né? A gente sabe que amanhã tem a votação, então tem a turma aí fazendo, né, a entrega das urnas eletrônicas, instalando as urnas eletrônicas nos colégios eleitorais. E meu amigo Wilson da UFESA tá por aqui, né, no Colégio Padre Sátiro. Assim que cheguei já o encontrei. E a gente quer mandar esse abraço para essa turma, desejar um ótimo trabalho para vocês que estão aí a serviço da Justiça Eleitoral e vão passar esse dia hoje fazendo essa entrega das urnas eletrônicas para votação de amanhã. Quero também mandar um abraço aqui e agradecer o carinho da audiência, o Toninho Moura, que tá ouvindo a gente lá no Ceará, trabalhando, ouvindo pela internet. Minha querida Natividade, bom dia.
2: Bom dia, Bárbara.
0: Bom
2: linda,
0: dia.
2: Linda, querida, maravilhosa. Um abraço, Natividade.
0: Beijo.
2: Quero participar do sorteio.
0: Certo.
2: Quero ganhar pizza lá de Enios. E se for possível, eu quero ouvir a lista com Oswaldo Montenegro, viu? Um cheiro, bom final de semana.
0: Um
2: boa
0: cheiro.
2: Boa eleição pra você, tchau.
0: 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O meu amigo Jean Pintor, turma no posto Estrela d'Alva, sempre com a gente, acompanhando aqui a programação. Um grande abraço, bom dia, valeu pela sintonia e pela audiência. A Nádia Maria também está conosco nesta manhã de sábado. Minha amiga Nevinha, o Cinélio, aí no Aeroporto 2, acompanhando a gente. Um grande abraço. Obrigada pelo carinho da audiência. Também agradecer aqui a sintonia e a audiência. Minha amiga Vânia. Bom dia, Vânia.
3: Bom dia, Bárbara, para você. Um
0: bom dia.
3: Bom dia. Trabalho abençoado. Por
0: amém,
3: você.
0: Vânia.
3: Coloca a música para mim, Cidade Fábio Júnior.
0: Certo. Vamos curtir sim, viu? Som do Fábio Júnior. Beijo grande, obrigada pelo carinho da audiência, né? Pela sintonia sempre com a gente aqui no Som da Boa de Mossoró. Essa turma que não desliga, acompanha sempre a gente no Som da Rádio 105.1, 8h38 agora.

0: Bonnie Tyler, Have You Ever Seen the Rain? São 8h46 agora. Agradecendo a você, ouvinte, que acompanha a gente. A turma tá ligada, ouvindo a nossa programação e participando ativamente. Quero agradecer a sintonia. Mandar um abraço aqui pro meu amigo Arnilton Júnior e o Oliveira. Estão trabalhando e sintonizados com a gente aqui na Boa de Mossoró. Super abraço, meninos. Obrigada aí pela companhia. É, trabalhando daqui, trabalhando daí, a gente vai curtindo a melhor programação do Rádio FM. Mandar também um grande abraço, agradecendo o carinho de sempre, né? Minha amiga Huguinete Maria, no Planalto 13 de Maio, pedindo música aqui pro seu esposo Luiz e toda a turma ouvindo a gente aqui no Som da Boa de Mossoró. Obrigada, Huguinete, pela sintonia com a gente lá no Planalto 13 de Maio. Meu amigo Eider Barbosa, a turma lá de Barbosinha também estão por aqui, junto conosco nesta manhã de sábado. Bom dia.
1: Bom dia, Bárbara. Tudo bem?
0: Tudo bem,
1: hoje
0: tudo bem.
1: Estamos em casa, curtindo seu programa. Certo?
0: Coisa boa, aproveitando esse feriado.
1: De folga hoje, só repousando aqui ao lado da minha companheira.
0: Beijo, Emília.
1: Essas músicas boas, tá certo? Seu programa do início ao final. Um abraço, felicidade, tudo de bom pra você.
0: Tudo de bom pra nós.
1: Saúde e paz.
0: Amém, amém, Eider. Obrigada. Minha amiga Neta Souza, no sítio São José, também ligadíssima. Alô, Rosa, Liberdade 1.
2: Bom dia, minha querida Bárbara.
0: Aqui bom dia.
2: Liberdade 1. Eu quero ouvir Ney Mato Grosso, poema.
0: Certo.
2: Saleta, Liberdade 1, Fátima Moreira, Rita de Castro, Maria das Neves e Márcia Paula. Cheiro cheiroso. Um
0: cheiro cheiroso. Abraço carinhoso.
2: Tchau, tchau. Não vou nem dizer que botando sorteio que você vai botar, viu?
0: Tá aqui já.
2: Te amo.
0: Um cheiro, Rosa. Rosa saiu de roupa nova pra Ney Mato Grosso. Ó, vocês, quando encasquetam numa música, só vai naquilo, né? Vocês são demais. Um beijo grande, viu? Obrigada pelo carinho da audiência. Vamos sim curtir o som do Ney Mato Grosso. O meu amigo Gilvan Silva tá ligado com a gente, tá acompanhando a nossa programação. Beijo, Gilvan. Beijo, Marcos. Uma ótima manhã de sábado pra vocês que ouvem, que acompanham a gente sempre, né? A Lucineide Holanda também tá confirmando a audiência, ouvindo aqui o nosso programa no Alto de São Manuel. Também mandar um abraço, agradecendo a sintonia, meu amigo Júlio César, o Júlio César do SAMU, tá acompanhando o nosso programa. Ele que tá pedindo música aqui do Zé Ramalho, né? Aniversariante do dia. Um abraço, viu, meu amigo Júlio César. Então vamos homenagear o aniversariante deste dia 3 de outubro, né? O José Ramalho Neto com Avohai.

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1: Bom dia, sabadão 3 de outubro de 2026, minha gente, hoje é feriado estadual no Rio Grande do Norte, hoje é feriado por conta que hoje é o dia dos mártires de Cunhaú e Uruaçu, e a gente quer aproveitar e mandar esse abraço para a turma que está acompanhando a gente, aproveitando o feriadão para se ligar junto conosco aqui na Boa de Mossoró, e quem também continua no batente, mas também na sintonia aqui junto com a gente. Um grande abraço. Agradecer a minha amiga Silvana Maria, lá em Montadas, na Paraíba. Silvana tá sempre ligada com a gente, né? Acompanhando aqui a programação da nossa rádio. A gente agradece a você, viu, Silvana? O carinho da sintonia e a audiência. Muito bom dia.
2: Bom dia, FM 105, programa Conexão. Oi, Bárbara.
1: Oi.
2: Bom dia, você está bem?
1: Tudo bem.
2: Bom dia a todos os ouvintes. Sou eu, Silvana Maria Cavalcante. Tô aqui em Montadas, na Paraíba. Aqui nos serviços de casa, escutando a FM 105 no programa Conexão. Eu ofereço todas as músicas a todos os ouvintes, especial a minha família. Que Deus nos abençoe, que o Senhor dos Mártires interceda a Jesus pela paz do mundo. Um grande abraço a todos. Uma boa semana.
1: Amém, Silvana. Obrigada, viu, pelo carinho da audiência. Também mandar um abraço. Maria Salietti está com a gente no Sumaré.
3: Bom dia, minha querida.
1: Bom
3: Paula.
1: Dia.
3: Tudo bem com você?
1: Tudo.
3: Falando Salietti, do bairro Sumaré. Falta aí a música da sequência.
1: Certo.
3: Para oferecer especialmente para você, para Divaldo, para minha família, para a família de Mostra Turbina, para todos os ouvintes.
1: Amém.
3: Bom dia e um grande abraço.
1: Bom dia, um grande abraço. Minha amiga Maria Ivânia, na Lagoa do Mato, junto com a gente, acompanhando sempre a programação. Mandar um abraço, minha amiga Janete, ouvindo a gente lá nos Jardins do Planalto. Beijo, Janete. Obrigada pelo carinho da audiência. Ela que está abraçando as irmãs Juraci e Jurandir lá nos Paredões. Meu amigo José Roberto, a turma da Automecânica JR, na Pousada das Termas, sempre ligado com a gente. Bom dia.
4: O Conexão continua sendo um Conexão.
1: Oh, beleza.
4: A mão de uma grande profissional.
1: Obrigada.
4: Isso. Grande profissional mesmo.
1: Obrigada.
4: Com essa aí funciona. Tá dando certo. Show!
1: Obrigada, Zé Roberto. A gente continua por aqui trazendo sempre o que há de melhor na música, que vocês sabem, né? Rola aqui na Boa de Mossoró, trazendo sempre também a informação, trazendo a energia positiva, que é vocês que passam aí essas vibrações gostosas pra gente sempre. E nós agradecemos sempre a companhia, e porque tudo isso só acontece porque você, ouvinte, está aí do outro lado, curtindo e acompanhando a gente, confirmando a audiência através da mensagem. A gente adora essa conexão que existe entre eu e você, ouvinte 105. Meu amigo Adalto, taxista, também está por aqui. Bom dia, meu amigo, bem-vindo.
5: Bom dia, Bárbara. Aqui é Adalto, taxista, ligado na Boa de Mossoró, todos os dias.
1: Maravilha.
5: Ouvinte assíduo da 105. Meu rádio é ligado direto aqui, viu? Programa de Gilson Cardoso, o seu principalmente.
1: Obrigada, Adalto.
5: Mas eu escuto a FM todos os dias, viu?
1: Muito bem.
5: Dia todo. Valeu, obrigado aí.
1: Valeu, Adalto. Obrigada pelo carinho, meu amigo. Tudo de bom, um ótimo fim de semana. Alô, George, a turma que acompanha a gente lá no Mercado Central em Areia Branca. Cadê, George? Como é que tá por aí?
6: Aqui no Mercado Público de Areia Branca. Bom dia, bom final de semana. E a partir de segunda-feira eu já estou ligado no seu programa de novo.
1: Ah, muito bem. Tava me abandonando às tardes.
6: Curso, nesse horário, viu?
1: Muito bem,
6: começo
1: que bom.
6: Com nosso amigo Souza aí. Direto, vai direto agora, viu?
1: Valeu. Ô, beleza. Valeu. Um abraço pra vocês. Obrigada, viu, George? Um abraço pra essa turma aí no mercado. Nosso amigo Zé Rosa também. Obrigada a vocês pela sintonia e pela audiência. Pois é, esperando agora a sua mensagem também nas tardes. Nossa Estação 105 agora é maior. Começa a 1 da tarde, vai até às 4 horas. De segunda a sexta-feira, temos esse encontro nas tardes da 105. E com certeza espero vocês, viu? Minha amiga Rosângela Maria, no bairro Belo Horizonte. Bom dia.
7: Bom dia, Bárbara Rosângela, aqui do bairro BH. Coloque pra mim Fagner hoje aí, deixa a sua escolha, viu?
1: Vamos não ouvir, não, com certeza.
7: Bola teu aí no bolo, viu?
1: Sim, senhora.
7: Não, bota no pudim.
1: Tá bom.
7: O pudim é bom demais, é gostoso demais.
1: Ave Maria, nem me lembro.
7: Beijos.
1: Beijo, Rosângela. Meu amigo Antônio Mendonça, na Lagoa do Mato, acompanhando a gente, sempre participando aqui do nosso programa. Valeu pelo carinho da audiência. Alô, meu amigo Sátaro. Olha, ele tá um cantor. Ele tá um cantor nato aqui. Ele manda uns vídeos pra gente, sabe? Cantando mesmo e dando show dele. Coisa boa, viu? Contratos, né, Sátaro? Já abertos aí.
8: E aí, minha amigazinha Barbarazinha Tavares, muito bom dia.
1: Bom dia.
8: É um sabadão de conexão aí.
1: Sabadão,
8: né? É. Amanhã é domingo, dia de votação.
1: Isso.
8: Desejar um ótimo final de semana pra você.
1: Amém.
8: Deus abençoe e abençoe a todos ouvindo, beleza?
1: Beleza, meu amigo.
8: Um abraço, tamo junto, tá bom de Mossoró.
1: Junto sempre, viu? Obrigada aí pelo carinho da audiência, pela sintonia conosco aqui na Rádio 105 FM. Quem também tá por aqui, eu quero mandar um abraço, meu amigo Heriberto. Heriberto lá do Bar Pai Filhos, do bairro Boa Vista.
9: Bom dia, minha amiga Bárbara.
1: Bom dia, Heriberto.
9: Boa Vista, gostaria de ouvir a música com Roupa Nova. Volta pra mim, pra oferecer
1: toda linda
9: a galera aqui do Papai e Filho. Um bom feriado, um bom final de semana pra você e sua família, e toda a família 105. A galera do Papai e Filho.
1: Pai e Filhos, um grande abraço. Valeu, minha gente. Obrigada pela sintonia, pela audiência conosco aqui no som da Rádio 105 FM. Pois é, vamos curtir música bacana. Lembrando que daqui a pouquinho a gente vai trazendo aí as últimas informações sobre amanhã, né? Porque tem aí a votação. E uma das coisas super importantes que vai acontecer é justamente o transporte público. Ele vai ser gratuito amanhã, né? Domingo de eleições. E aconteceu aí um planejamento completo das linhas que atendem vários bairros e regiões aqui da nossa cidade e terão horários distribuídos ao longo do dia, certo? Então, a orientação é que vocês procurem saber o horário das linhas, tá bom? Vai funcionar a linha do linha 1, Abolições, Santa Delmira, Redenção. Linha 5, Van Rosado, Alto da Pelonha, Odete Rosado, Uerne. Linha 7, Nova Vida, Centro, Via Uerne. Linha 8, Sumaré, Planalto, Liberdade. Linha 10, Shopping, Rodoviária e Macarrão. Linha 12, Nova Mossoró e Santo Antônio. Linha 19, Cidade Oeste, Bom Jesus. Então, fiquem ligados. Eu aconselho que vocês, para saber os horários direitinho, procurem aí o site prefeituradeMossoró.com.br nas notícias. E lá vai ter as notícias e tem o horário, todos os horários de cada linha. Não dá para eu falar aqui porque são inúmeros de cada linha, tá bom? Terá ônibus, menino, quase que de hora em hora, tá bom? Então, assim, não é de hora em hora, é quase, tá, minha gente? Então, assim, aproveitem o site da Prefeitura de Mossoró.com.br. Tem lá todos os horários para você ficar ligado aí, o horário das linhas dos ônibus que estarão grátis, disponíveis, o transporte público nesse domingo das eleições. Agora, 9 horas e 12 minutos, tem música boa pra gente curtir. Recordando ao som de Raimundo Fagner, Custe o que custar.

0: Bom demais, né? Guns N' Roses, Patience.
1: 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Bom dia, Bárbara Tavares.
0: Bom dia, são 9h25 agora. E cadê? Quero a sua participação aqui junto comigo nesta manhã de sábado. Hoje, 3 de outubro de 2026. Hoje, nós temos esse dia no calendário aqui do nosso estado do Rio Grande do Norte, o dia que aconteceu aquele massacre lá em Cunhaú e Uruaçu, né, onde durante a celebração da missa foram mortos não só o padre, mas muitos fiéis. Então, esse massacre ficou aí no nosso calendário, né, no nosso calendário, para que a gente possa então parar um pouco e poder entender pessoas que morreram, né, perderam a sua vida, foram mortas em nome da fé. Então são os mártires de Cunhaú e Uruaçu que nós celebramos hoje no calendário da Igreja Católica e é feriado estadual. São 9h26, quero mandar um abraço aqui para minha amiga Clenilda Maria. Alô, Clenilda! Clenilda é maravilhosa, tem uma energia muito boa, né, minha amiga? Quero agradecer sempre o carinho da sua audiência e a sua sintonia. Ela mandou áudio pra gente, vamos ouvir. Bom dia, viu, Clenilda?
2: Bárbara, querida. Um prazer, um abraço pra você.
0: Beijo.
2: Querida. Tô na sintonia.
0: Maravilha, um grande beijo. A Vaniele, no bairro Belo Horizonte, também tá com a gente. Meu amigo Jorge Cabeludo, nosso ouvinte de todos os dias, bom dia.
3: Bom dia, bom, Bárbara. Como sempre, ligado no Conexão. Feriado ou não, ligado na boa de Mossoró.
0: Maravilha.
3: Aquele abraço. Até sempre.
0: Até sempre. Meu amigo Evanilson Nascimento, a turma acompanhando aqui a nossa programação, ligado sempre com a gente, todos os dias curtindo a 105. O Evanilson tá aqui mandando um abraço, né, pra toda a turma da EIC Tornearia e também falando aqui que a Érica Samara, a esposa do Torneiro Pipoca, também está com a gente ouvindo o programa. Um abraço, Érica Pipoca, tudo de bom pra vocês, obrigada pelo carinho da audiência. E um ótimo fim de semana pro meu amigo Evanilson Nascimento. Um grande abraço. Também junto conosco, a minha amiga Jarlene Moraes, no Alto de São Manuel. Agradecer o Clóvis Júnior, no Alto da Bela Vista, ligado com a gente. Turma boa que não desliga, acompanha sempre aqui a nossa programação. Obrigada pelo carinho, pela companhia, pela sintonia. São 9h28 agora, é você ouvinte acompanhando sempre a gente. Eu trago aqui um recado lá do Hemocentro. O Hemocentro está convocando os doadores de sangue para ajudar a reforçar os estoques da unidade, certo? Atualmente os tipos sanguíneos estão lá em nível crítico, com essa maior necessidade também de doações daquele tipo O negativo, tá bom? Lembrando, o atendimento lá no Hemocentro acontece de segunda a sexta, 7 da manhã às 6 da noite, e aos sábados das 7 da manhã às 5 da tarde. Mas hoje é feriado, não tá funcionando, tá bom? Então, os doadores aí em potencial, por favor, a partir de segunda-feira, vocês podem estar procurando o Hemocentro para fazer a doação de sangue. Lembrando, quem não sabe, o Hemocentro fica vizinho ao Hospital Regional Tarcísio Maia, tá bom? Mais informações no 3315-3428. 3315-3428. É você ligado com a gente aqui no Som da Boa de Mossoró, na melhor programação do Rádio FM, nesta manhã de sábado, junto com você, sempre curtindo as melhores músicas e os melhores estilos. E como eu falo, né? A rádio que toca as melhores músicas e os melhores estilos, ela tem os melhores ouvintes.
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0: Hora certa, agora são 9h44. E aí, você que vai votar amanhã, já confirmou o seu local de votação? Você sabe que cada eleição acontecem mudanças nos locais das sessões. Então, por isso, como aconteceram nesse pleito de amanhã várias mudanças de locais de votação, eu vou estar falando agora para você ficar por dentro. Então, presta bem atenção. Quem é eleitor da 33ª Zona Eleitoral, na sessão 215, sessão 233 e sessão 256, você votava na Escola Municipal Dolores Freire de Andrade, no Abolição 3, não é isso? Pois você vai votar amanhã na Escola Estadual Lavoisier Maia, ali coladinho ao Abel Coelho, ok? O pessoal das sessões 178, 183, 189, 192, 198 e 335, lembrando, 33ª Zona Eleitoral, e votava na Escola Estadual Ambulatório Cardeal Câmara, ali no Abolição 2, vai votar também na Escola Estadual Lavoisier Maia. E a sessão 199 da 33ª Zona Eleitoral, que votava na Escola Estadual Professor Hermógenes Nogueira da Costa, no Abolição 4, vai votar na Escola Estadual Nossa Senhora das Graças, no bairro Santa Delmira. Então, para quem é da 33ª Zona Eleitoral, essas foram as mudanças, ok? Daqui a pouquinho eu trago as mudanças da 34ª Zona Eleitoral, que teve muito mais mudanças ainda. Enquanto isso, quero aqui aproveitar para agradecer a sintonia, o carinho da companhia, essa turma que está sempre ligada com a gente, acompanhando a programação aqui da Rádio 105, junto conosco, minha amiga Juliana Silva, está acompanhando o nosso programa, abraçando aí Dona Mariquinha da Paz, também o Augusto, o Heitor, o Murilo e a pequena Isabela, que também, né, ouve o nosso programa com poucos dias de vida, né, Isabela, mas também já acompanhando a gente. Um beijo grande, obrigada pelo carinho, pela audiência, sempre com a gente, turma aí no bairro Santo Antônio, acompanhando o nosso programa. Também com a gente, minha amiga Francisca Helena, do Alto de São Manuel, acompanhando aqui a nossa programação. Muito bom dia, minha amiga, seja bem-vinda aqui à nossa programação na Rádio 105.
1: Bom dia, Bárbara, meu nome é Francisca Helena, moro no Alto São Manuel e gostaria de participar do sorteio.
0: Está concorrendo... Me pegou no flagra tomando água, viu? Está concorrendo, participando aqui do nosso sorteio. Lembrando, sorteio logo mais, né? Pertinho ali do meio-dia, vamos estar sorteando para você nada mais, nada menos que bolo e pudim de Crazy for Cakes, tá bom? 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Tá errado, viu? Mandar um abraço aqui também pra minha amiga Leonice, no Belo Horizonte. Oi, Leonice.
2: Bom dia, Bárbara.
0: Bom dia, amiga.
2: É Leonice, do BH. Menina. Oh. Ai, não posso passar um sábado sem falar com você.
0: Eu também acho.
2: E coloque qualquer um aí daqui de Abelha ou a da Sequência.
0: Certo. Pronto. Tá bom.
2: Eu quero mandar para meu esposo, minha família, para todos vocês que faz aí a 105. É a boa de Mossoró, não é não? E o sorteio, qualquer um serve, bolo ou pudim. Tá?
0: Tudo é bom, né?
2: De joia.
0: Tudo é bom.
2: Tchau, menina, um abraço.
0: Tchau, Leonice. Obrigada, minha amiga, pela sua companhia com a gente sempre, viu? A Soledade, no Alto da Bela Vista, também tá aqui passando para desejar um ótimo sábado pra gente. Pra você também, minha amiga. Participando, tá participando sim dos sorteios. Alô, Leodécio Freire, ligado sempre com a gente. Bom dia.
3: Bom dia, Bárbara. Meu nome é Leodécio Freire. Eu moro aqui no Alto Manuel. gostaria de sugerir a música Lilás com Djavan.
0: Sim.
3: E também participar do sorteio do bolo.
0: Certo.
3: E aí, amiga? Bom dia.
0: Combinado, meu amigo. Obrigada aí pela sintonia com a gente, acompanhando aqui a programação da Boa de Mossoró. Minha amiga Marlene, ouvindo a gente, sabe aonde? Lá em Porto Velho. A Marlene que mora aqui em Tibau, mas está em Porto Velho lá com a filha dela, só curtindo, né? O nosso norte maravilhoso. Um grande beijo, viu, Marlene? Obrigada. Todas as tardes ela manda mensagem para mim, confirmando a audiência. Tá com a gente também aqui nessa manhã de sábado. Você sabe, né, Marlene? Hoje é feriado aqui no nosso estado, no nosso Rio Grande do Norte, em homenagem aí aos mártires de Cunhaú e Uruaçu. Mandar um abraço também pro Thiago Cauã, tá no bairro Belo Horizonte. Beijar também aqui pra minha amiga Laura Medeiros, que nos acompanha sempre. Um beijo, viu, minha amiga Laura? Obrigada pela sintonia, acompanhando aqui a nossa programação. São 9h50, tem música boa na sequência pra você. Vamos curtir? O som do Kid Abelha.

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0: Se ligue na hora certa, são 10 horas e 4 minutos agora. Você que está acompanhando a gente no nosso Conexão 105 neste sábado 3 de outubro de 2026. Seja sempre muito bem-vindo. Meu amigo Francisco Moura, no Alto de São Manuel, ligado com a gente. Abraçando também a Dalva Marçal, no Dom Jaime Câmara. Minha amiga Socorro Alves, no bairro Paredões, acompanhando aqui a nossa programação. Obrigada pela sintonia e pela audiência aqui junto com a gente. Agradecer também a Enilda Barbosa, no Valfredo Gurgel, acompanhando sempre a gente. Muito bom dia, bom dia.
1: Bom dia a todos. Aqui é a Enilda Barbosa, do Valfredo Gurgel, passando aqui para desejar a você um final de semana maravilhoso.
0: Amém.
1: E eu quero participar do sorteio também. Pode colocar qualquer música de Peninha, eu estou aqui para ouvir. Tchau, um grande abraço de Enilda Barbosa, do Valfredo Gugel.
0: Um abraço, minha amiga Enilda, obrigada pela companhia e pela audiência. Também agradecendo meu amigo Seu Samuel, aqui no bairro Dom Jaime Câmara, também está com a gente. Bom dia.
2: Olá, bom dia, Bárbara Tavares.
0: Bom dia.
2: Eu gostaria de ouvir uma música hoje. Música do Roberto Carlos, Eu Não Vou Deixar Você Tão Só. Para oferecer uma galera lá na Serra do Mel, na Vila Paraná e na cidade de Brasília de Serra do Mel.
0: Sim.
2: A música do Roberto é Não Vou Deixar Você Tão Só. Acho que é assim.
0: Isso.
2: E tenha um bom trabalho e um bom final de semana.
0: Tá jóia.
2: Quando for na segunda-feira, você tá voltar em forma.
0: Aquele Sim, programa
2: maravilhoso,
0: né?
2: Seu, que você era para ser a comandante da emissora. Todo respeito.
0: Obrigada, Seu Samuel.
2: E arrocha o nó aí.
0: Valeu, tchau. Um abraço, muito obrigada. Pois é, estamos no ar todo, segunda a sexta-feira, né? Todas as tardes, de 1 às 4 horas. No sábado, aqui no Conexão, amanhã toda com você, 8 da manhã até o meio-dia. 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São 10 horas e 7 minutos agora. Minha amiga Laura Menezes está por aqui. Bom dia, Laura. Bem-vinda.
3: Bom dia, minha amiga Bárbara. Laura Menezes, do BH. Eu quero escutar qualquer uma música de Peninha.
0: Certo.
3: Aí eu ofereço para meus filhos, Luan e Cauã, que hoje estão em casa comigo, hoje de folga.
0: Beijo para os meninos.
3: Descansando. Aí eu ofereço para você e para todos que estão na escuta. Um abraço e bom fim de semana.
0: Para nós todos, Laura. Beijão para você, minha amiga. Obrigada pelo carinho da audiência e a sintonia. E eu quero mandar um abraço muito carinhoso. Minha amiga Socorro Félix. A Socorro tá lá no bairro Boa Vista. É nossa ouvinte de todos os dias, sempre ligada com a gente. Um abraço, Socorro Félix. Ouvindo sempre aqui a nossa programação. Tudo de bom. Obrigada pelo carinho. Ela que adora aqui a nossa programação e acompanha sempre aqui o meu trabalho. Beijo, minha querida. São 10:08 agora. E você continua na sintonia da melhor programação do Rádio FM. Lembrando que deixa nome completo e bairro aqui no nosso WhatsApp, 981050105, para você, ouvinte, participar com a gente e concorrer no final do horário a bolo e pudim de Crazy for Cakes. Daqui a pouquinho eu trago mais informações sobre mudança no local de votação agora para a 34ª Zona Eleitoral.

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1: Bom dia, são 10h16 agora, aqui no som da Boa de Mossoró. Quem tá acompanhando aqui a nossa programação nesta manhã de sábado, acompanhando a gente, participando, mandando mensagens, quero agradecer a sintonia, mandar um abraço para essa turma. Aproveite também e mande aí a sua mensagem, 981050105, mande mensagem para você poder concorrer, tá? No final do horário tem bolo e pudim de Crazy for Cakes. Mas o Idelbrando Carlos Pintor tá acompanhando a gente, ouvindo o nosso programa. Bom dia, obrigada pela audiência. Rosanete no Abolição 4. Também quero agradecer aqui o carinho da audiência. A Sandra na Pousada das Termas. Também o Valdemir no bairro Dom Jaime Câmara acompanhando a gente. Essa turma que tá acompanhando a nossa programação e ligados ao mesmo tempo conosco, né? Sempre enquanto estão trabalhando, enquanto estão em casa, né? Tem muita gente já viajando aí, aproveitando esse feriadão que tá tendo agora, e muita gente já viajando também para votar, né? Porque existem muitas pessoas que não votam, moram aqui em Mossoró, mas não votam em Mossoró. E aí o pessoal faz essa viagem, retornam aí aos seus lugares de origem, né? Suas cidades natais, para poderem fazer a votação com tranquilidade neste domingo no pleito de 2026. Quero também agradecer aqui a sintonia, mandar um abraço para a turma que está ligada com a gente, acompanhando aqui a nossa programação nesta manhã de sábado. A turma lá da Vila Guanabara, na Serra do Mel, ouvindo a gente, o Edilson Silva e a turma aí na Barraca da Castanha. Alô, Genivan e toda essa turma que acompanha a gente aqui no Som da Boa de Mossoró. A gente só agradece, né, o carinho da companhia, a audiência, muito bom ter você ouvinte junto com a gente, acompanhando aqui essa programação que traz sempre para você não somente a música de qualidade, mas a informação precisa na hora certa. E por falar em informação, para você ouvinte 105 que está acompanhando aqui o nosso programa Conexão 105, eu trago para você agora, assim como prometido, os locais de votação que houveram mudanças, né? Falei já na 33ª zona e trago agora na 34ª zona eleitoral. Então, se você é eleitor da 34ª zona, as seções 71, 146, 260 e 290, que funcionavam na Uei Dulce Escócia Nogueira. Então, se você votava na Uei Dulce Escócia Nogueira, vai votar amanhã lá no CAPS 2, Mariana Neuma Vidal, que fica na rua Joaquim Nabuco, beleza? Agora as sessões 77, 78, 147 e 159 da 34ª Zona Eleitoral, você votava na Escola Municipal Francisco de Assis Batista, vai votar amanhã na UEI Dulce Escócia Nogueira, ok? As sessões 261, 280, 293, 297 e 300. Lembrando que da 34ª Zona Eleitoral, você votava na Escola Estadual Jerônimo Van Rosado Maia, ali no Conjunto Van Rosado, não é isso? Pois você vai votar amanhã no SEST Senat, lá no Conjunto Van Rosado. Combinado? As sessões 89, 90, 91, 92, 93, 94, 95, 168, 200 e 209 da 34ª Zona Eleitoral, você votava na Escola Estadual Aida Ramalho, que fica ali no Planalto 13 de Maio, aliás, no Planalto não, no Costa e Silva, né? E vai votar agora na Escola Municipal Senador Duarte Filho, ok? Então, quem votava no Aida Ramalho dessas sessões que eu falei, na 34ª Zona Eleitoral, mudou o local de votação para a Escola Municipal Senador Duarte Filho. São 10h21 agora e a gente continua com o melhor da música brasileira e mundial para você.

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1: Já de volta, às 10h36 agora. Você é ouvinte 105, ligadinho com a gente, curtindo sempre a melhor programação do Rádio FM aqui no Som da Boa de Mossoró. Como é bom ter você ligado conosco aqui no Som da Rádio 105. Vamos juntos nesse clima, trazendo para você, ouvinte, os grandes sucessos da música brasileira e mundial que você gosta de ouvir e que rolam aqui no Som da Boa de Mossoró. Até o meio-dia está no ar para você seu Conexão 105 e eu, Bárbara Tavares, te fazendo companhia nesta super manhã de sábado. Quem tá acompanhando aqui a nossa programação, ligados com a gente, curtindo sempre o som da 105, quero agradecer a turma lá em Picolé Equipadora, o Picolé e toda a turma acompanhando a gente, trabalhando, né? Junto aí com a equipe e os clientes, na sintonia sempre no som da Rádio 105. Um grande abraço e tudo de bom. Agradecendo também o carinho da audiência, a sintonia, o pessoal que está ouvindo a gente pela internet, em qualquer lugar do mundo, podendo acessar a nossa programação, o nosso site, que é o fm105mossoró.com.br, também os aplicativos de rádio como o Radiosnet, ligados conosco aqui no som da Rádio 105, e a sua Alexa, né? Não esquece, aproveita aí para dar aquele comando para Alexa para curtir a nossa programação aqui no som da Rádio 105 FM. Você que tá ouvindo a gente, mandando mensagens pro nosso WhatsApp 98105-0105. A Elaine Cristina nas Barrocas, acompanhando sempre a gente. A minha amiga Helena Oliveira, no Valfredo Gurgel, acompanhando sempre a gente. Bom dia, Helena.
2: Bom dia, minha querida Bárbara. Ouvir esse programa é maravilhoso. Sua programação é excelente.
1: Obrigada, bom Helena.
2: Dia, com alegria, Helena Oliveira.
1: Sempre, né, minha amiga?
2: Ilumine, amiga.
1: Muita alegria.
2: Maravilhoso.
1: Beijo grande. Obrigada. Super abraço, Helena, ouvindo sempre a gente, curtindo aqui a nossa programação. Mandar também um super abraço aqui, agradecendo a audiência. Minha amiga poetisa Jane Medeiros, ligada sempre com a gente no bairro Santo Antônio. Cheiro, minha amiga, já confirmando a audiência com a gente. Também mandar um super abraço e agradecer o carinho da companhia. A Ana Lúcia, que está ouvindo a gente lá no bairro Bom Jardim. Turma boa que não desliga, acompanha sempre a gente aqui no som da 105, e vamos juntos nesse clima até o meio-dia, junto com você, ouvinte da boa.
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1: Se ligue na hora certa, são 11:03 agora, já entrando na última hora do nosso Conexão 105. Você é ligado com a gente, acompanhando aqui a melhor programação do Rádio FM, na sua manhã de sábado, as melhores músicas, os melhores estilos que você ouve aqui na Boa de Mossoró. Abraçar minha amiga Juraci Rodrigues, ligada com a gente, curtindo aqui a programação no som da Rádio 105. Valeu pela sintonia, obrigada pelo carinho da companhia. Também mandar um abraço agradecendo aqui a Elaine Luiza, ouvindo a gente lá nas Barrocas. Turma, sempre ouvindo e acompanhando a nossa participação aqui no som da 105.1. Quero também agradecer a você que está ligado com a gente, acompanhando o nosso programa, seja em casa, seja no seu trabalho, quem ouve a nossa programação acompanha sempre a gente através da internet, né? No mundo todo que você pode acompanhar o som da 105 pela internet no site fm105mossoró.com.br, também nos aplicativos de rádio como Radiosnet, e também lembrar aqui para você o 2105 da Alexa, né? Que é super fácil acompanhar aqui a nossa programação. Meu amigo Canindé Medeiros ouvindo a gente na CL Bike Service no Planalto 13 de maio, ligado, acompanhando a programação da Boa de Mossoró, sempre na sintonia. 11:05 agora.

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1: Bom dia, Bárbara. Sou Antônia Pereira, moro na Presidente Dutra, quero participar do sorteio. E pedir uma música, se possível, com RPM, Alvorada Voraz. Sábado abençoado a todos.

0: 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É bom demais! Bom dia, Bárbara Tavares!
1: Bom dia, 11h25 agora. Já estamos entrando aí na nossa última meia hora. Sempre agradecendo a você a sua sintonia, o carinho da audiência, a companhia junto conosco aqui no som da Boa de Mossoró. Lembrando que amanhã, dia de eleição, né? O dia da votação do pleito de 2026. Você, ouvinte 105, continua ligado com a gente a partir das 8 horas da manhã, durante todo o dia. Nós teremos, juntamente com a equipe da Rádio Rural, equipe da Rural e da FM 105, juntas na maior cobertura das eleições que você vai acompanhar. Amanhã, uma equipe imensa com a participação de inúmeros comentaristas políticos de hora em hora aqui junto conosco nos estúdios da FM 105, tá bom? Também com os nossos jornalistas nas ruas, trazendo ao vivo diretamente dos locais de votação, tudo sobre a movimentação que está acontecendo durante esse dia tão importante para a nossa democracia. Então, o convite está feito, você é ouvinte 105, amanhã, ligado com a gente aqui na 105 FM, acompanhando então essa transmissão a partir das 8 horas da manhã, uma cobertura completa de todo o dia de votação, 8 horas da manhã na 105, com a equipe da 105 e da Rádio Rural de Mossoró. 11 horas e 26 minutos. Pois é, e com o objetivo de facilitar o acesso às informações e esclarecer dúvidas de todo eleitorado sobre as eleições gerais desse ano de 2026, o TRE disponibilizou aí o Disque Eleições, né? O serviço pode ser acessado pelo número 0800, tá? É o 0800-084-6464. Por meio de ligações telefônicas e também é número WhatsApp, tá bom? Então a central presta orientações sobre diferentes serviços da Justiça Eleitoral, incluindo local de votação, situação eleitoral e procedimentos para justificativa de ausência às urnas amanhã, tá bom? Aí também, entre outros assuntos relacionados ao processo eleitoral. O atendimento funciona hoje, véspera, não é? 3 de outubro, está funcionando das 8 da manhã até às 5 da tarde. Amanhã, 4 de outubro, vai funcionar cedinho, das 6h30 da manhã até às 5h30 da tarde. Caso você tiver aí alguma dúvida, é só entrar em contato, anote aí, ligando ou no WhatsApp 0800-084-6464. Disque Eleições do Tribunal Regional Eleitoral. E você que está acompanhando a gente, ligadinho aqui na 105, obrigada pela sintonia e pela audiência, é bom demais ter a sua sintonia, a sua participação junto com a gente. Você, ouvinte 105, ligado conosco, como minha amiga Francisca de Fátima, tá ouvindo a gente, ligada, acompanhando a nossa programação lá no bairro Belo Horizonte. Também junto conosco aqui na 105, Alicélia Dantas, no Alto do Xerém. Mandar um abraço também e agradecer o carinho da audiência. Minha querida Carol Thaís, na Nova Mossoró. Ela que tá indo almoçar a melhor comida, que é da sua avó, né? Nossa querida Natividade. E tá mandando um super beijo pra avó, pra sua mãe, Shirley, pro seu esposo, Berg, pra todos nós. Beijo, Carol! Aproveite bastante aí o almoço, viu? Mandar também um abraço, minha amiga Francisca Miguel, no Aeroporto 1, ligada com a gente, confirmando a sintonia. Beijo grande! Conosco também, quero aqui agradecer o carinho da audiência, o Hildebrando Pintor, ele que está no bairro Costa e Silva, acompanhando a nossa programação. Um grande abraço. Obrigada pela sintonia e pela audiência aqui na Boa de Mossoró.

7h38 agora. Reforçando o convite para que amanhã você acompanhe aqui nas ondas da Boa de Mossoró, porque a Rádio Rural e a 105 prepararam uma cobertura especial para você acompanhar nesse domingo, no primeiro turno das eleições 2026. Vamos estar em cadeia, as duas emissoras, ao vivo, durante todo o dia, levando aos ouvintes informações, entrevistas, análises e os principais acontecimentos do pleito em Mossoró e no Rio Grande do Norte, tá? A partir das 8 horas da manhã, uma equipe de jornalistas, locutores, repórteres mobilizada para acompanhar cada detalhe da votação. A cobertura terá participação de convidados especiais, com entrevistas, comentários, entradas ao vivo dos repórteres falando das ruas, mostrando em tempo real a movimentação nos locais de votação e os principais fatos do dia. E a equipe também vai resgatar curiosidades, personagens e histórias que fazem parte da trajetória política de Mossoró e de região. Entre os conteúdos principais estão aí a participação da igreja na política, a atuação de padres que tiveram envolvimento na vida pública, além do protagonismo das mulheres na política mossoroense. Um dos destaques será a história de Celina Guimarães Viana, pioneira do voto feminino no Brasil, que marcou a história política de Mossoró e do país. A cobertura também vai apresentar uma análise do cenário atual da política no estado, contextualizando os principais acontecimentos e movimentos que marcam as eleições 2026. Também o resgate da memória política aqui de Mossoró, né, que é muito forte, com fatos históricos, aqueles jingles que marcaram época e que permanecem na memória da gente sempre. E na bancada aqui, nos estúdios da FM 105, jornalista e locutores, Nivaldo Oliveira, Gilson Cardoso, Ana Clara Oliveira, Léo Júnior estarão à frente da programação, acompanhadas das equipes de reportagem da Rural FM e da 105 FM. Lembrando a você, ouvinte da 105, que essa cobertura também contará com correspondentes espalhados por diferentes regiões do estado. Profissionais lá do Alto Oeste, do Seridó, da Costa Branca, vão trazer informações sobre as movimentações das eleições nos municípios dessas regiões. E é isso que a gente quer, né? Essa proposta é para oferecer uma cobertura completa, dinâmica, informativa, reunindo aí informação, análise, história, curiosidades e, claro, participação também dos nossos ouvintes para ajudar o eleitor a acompanhar todos os detalhes do dia da votação, tá bom? Cobertura especial eleições.

0: 2026, a partir das 8 horas da manhã, Rural FM e 105 FM, lembrando também nos canais do YouTube e nas redes sociais. Acompanhe, fique ligado aqui na 105. Pra gente encerrar muito bem o programa de hoje, mandar um abraço pra minha amiga Cleide Souza no Sumaré. Também a Jane Medeiros tá com a gente lá no bairro Santo Antônio, vai participar também conosco. Oi, Jane!
1: Bom dia, querida Bárbara, bom dia a todos.
0: Bom dia.
1: Jane Medeiros, bairro Santo Antônio. Aqui ocupadíssima e ao mesmo tempo
0: é luta.
1: Procurando meu título, que eu não sei em que baú eu
0: Mulher
1: enfiei, Cassi. Eu guardei, eu escondi. E é isso. Saudando outubro, né, que está chegando aí. Seja bem-vindo, outubro.
0: Meu
1: rosa,
0: mês.
1: Né? Conscientização para todas as mulheres.
0: É sim,
1: né?
0: Amiga.
1: Sobre o câncer de mama, vamos nos cuidar, vamos nos amar e vamos seguir em frente, porque Deus está conosco todos os dias. Bárbara, por favor, se for possível, toca a música Rosa Choque com a saudosa Rita Lee.
0: Certo.
1: Um grande abraço para você, para todos os ouvintes, e quero oferecer essa música às minhas amigas Elidiana, Alzeni, Cidinha, Ana Maísa, ao meu vizinho Misael, todos estão fazendo aniversário hoje.
0: Maravilha.
1: Fica com Deus.
0: Parabéns.
1: Vamos votar consciente. Cada um escolheu o seu candidato que, né, lhe agrada.
0: Sim, com certeza, Jane.
1: Simpatiza, você acredita. É. E é isso aí. Deus no controle de tudo e fui. Obrigada.
0: Beijo, beijo, Jane. Meu amigo Carlinhos Qualidade também está por aqui participando com a gente. Oi, Carlinhos.
2: Cuida, cuida, minha amiga Bárbara.
0: Cuida.
2: Tavares, minha qualidade é 105. Acabei de chegar em casa, vim nas carreiras, voando igual um defresh.
0: Fala-me Deus.
2: O tempo tá nubrado, bonito, maravilhoso e lindo.
0: Eita.
2: E gostoso. Cheguei agora, liguei o rádio, já conectado. Manda um som pra mim de qualidade aí, eu tô afim de ouvir o amor de Air Supply.
0: Bora.
2: Um melhores aí.
0: Air Supply, vamos,
2: meu amigo Juca, do menino Boca de Juca, meu amigo Gilvão do Brisabar. Tá organizando lá uma grande festa que vai ter lá agora.
0: Ô, coisa boa.
2: Não sei nem a data, mas é agora, breve.
0: Vai
2: então,
0: ter,
2: quando é que tá, viu?
0: Um abraço, meu amigo Carlinhos Qualidade. Alô, Nevinha, no Santo Antônio. Muito bom dia, minha amiga.
3: Bom dia, minha linda Bárbara. Eu também não esqueço você aqui, não, viu?
0: Muito bem.
3: Eu saí, mas cheguei já bem pertinho de terminar. Mas um cheiro e um final de semana bom pra você, Nevinha,
0: no
3: Santo Antônio.
0: Valeu, Nevinha, obrigada. Aqui no Som da Boa de Mossoró, nos últimos momentos do nosso programa, Rita Lee, Cor de Rosa Choque.

10h53. Final aqui do nosso Conexão 105. Quero agradecer a sua participação, carinho da sua audiência. Você que se ligou conosco nesta manhã de sábado para curtir junto comigo as melhores músicas, os melhores estilos da Boa de Mossoró. Obrigada pela sua companhia. Bom demais ter passado mais um sábado junto com você, aqui junto conosco na 105. Quero agradecer o carinho da audiência, quem nos ouviu em casa, trabalhando, nos dando aquela carona no carro, a turma da internet, todo mundo que se ligou com a gente, quem mandou mensagem, quem participou. Afinal, no nosso programa, no finalzinho, tem sorteios, sim, dos prêmios. Valendo agora, bolo e pudim, lá de Crazy for Cakes. Minha amiga Sueli Spinelli, sempre presenteando os nossos ouvintes com suas delícias. 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Você é ligado com a gente, curtindo aqui a programação na 105 FM, a Boa de Mossoró. Participou, deixou o nome completo, bairro. Tem resultado de promoção agora. Inicialmente, valendo agora o bolo lá de Crazy for Cake, que saiu para Alexandra Martins da Silva, do bairro Barrocas. Alexandra Martins da Silva, bairro Barrocas, faturou o bolo lá de Sueli, Crazy for Cakes. E quem faturou o pudim foi Maria das Neves da Silva, do Aeroporto 2. Maria das Neves da Silva, do Aeroporto 2, faturou o pudim lá de Crazy for Cakes. E a gente vai passar o contato da Sueli para que a turma possa, né, tá entrando em contato para escolher o sabor do bolo, do pudim e fazer a retirada, tá bom? O telefone lá da Sueli é o 98636-6807. Repetindo, 98636-6807. Vou passar na interna aqui para vocês, tá bom? E vamos então agora finalizar o nosso programa, porque já tá na hora, 11h55, essa reta final, esses últimos momentos do nosso programa, trazendo a última música pra gente fechar com chave de ouro a nossa programação. Só reforçando, amanhã, cobertura das eleições, FM 105 e Rádio Rural de Mossoró. Estaremos trazendo notícias para você. Tem os repórteres da Rádio Rural, né, e da FM 105, que vão estar trazendo aí muita informação para você. Eu, Aline Linhares, também a Clara Fonseca, também junto conosco a Carla Jordânia, enfim, muita gente boa. E aqui na bancada nós teremos Ana Clara Oliveira, Gilson Cardoso, Léo Júnior, Nivaldo Oliveira, enfim, muita gente bacana, gente boa, na Rádio Rural de Mossoró e da FM 105, juntas, fazendo essa super cobertura para você. Fique ligado aqui na nossa rádio para acompanhar amanhã, a partir das 8 horas da manhã. Até o próximo sábado aqui no Som da Boa de Mossoró com Conexão. Mas na segunda, a partir de 1 hora, tem o Estação 105 e eu te espero. Um grande abraço, até lá!

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0: e uma da tarde e mais um minutinho aqui na Boa de Mossoró, FM Santa Clara, a 105,1, agora no seu rádio, na sua vida, no seu coração. Vamos embora! Mossoró toda, toda Mossoró, Mossoró toda, ligada aqui no Som da 105. Estamos só começando, a partir de agora, uma da tarde, mais dois minutinhos, né? É, a Vitrola 105 já está no ar. É, voltamos ao nosso horário habitual, né? É, aquele velho horário de uma da tarde aqui na Boa de Mossoró. Vamos até às 3 horas, trazendo o melhor da nostalgia, o melhor da música romântica, a música que marcou época em sua vida. Você que já curtiu muito através da música uma grande amizade, um grande amor, né? Uma grande paixão, tem sempre aquela música gravada na memória, na mente, lembrando aqueles momentos inesquecíveis, né? Eu particularmente, Valber, teve uma época que eu conheci alguém, né? E era no auge de uma música Não Se Vá, de Janeiro um dia, viu? Até hoje eu não esqueço. Sempre marca, né? Aquilo que marca na nossa mente, na nossa vida, né? No nosso coração, o sentimento que nunca se acaba de vez. A verdade é bem essa. E aqui nós estamos para trazer o melhor da música romântica, com aquela sofrência, com aquela dorzinha de cotovelo, que muita gente chama de música brega. Não existe música brega, existe a música que marcou, que fez você sofrer, que faz você viver. A grande verdade é essa. E a Vitrola, repito, está só começando agora mais cedo, a partir de 1 da tarde, e vamos até às 3 horas, tá bom? Hoje é sábado, mais um sabadão, sábado Badu, hoje 3 de outubro, feriado estadual, feriado no Rio Grande do Norte, é o feriado dos mártires de Cunhaú e Uruaçu, né? É isso? Eu acho que eu falei direitinho, viu? Beleza, feriado estadual, hoje é sábado de bermuda, hoje é sábado de calção, de camiseta, de chinela japonesa, de sandália, né? É, sábado de barzinho, de espetinho, sábado de você estar na bodega da sua rua, na mercearia do seu bairro, na cantina, onde quer que você esteja, a partir de agora, vamos cantarolar, vamos de música boa!
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0: Com a performance de Valber Oliveira. Eita, menino bom, né? Menino bom aqui nas teclas, né? É, aqui na mesa de áudio. Esse menino é bom, viu? É, lembrar que o ouvinte, você vai participar da nossa Vitrola através do nosso WhatsApp 98105-0105. 98105-0105. Mande o seu áudio, a sua mensagem de texto. Aí no finalzinho do programa, você poderá descolar, poderá ganhar uma bandeja de ovos caipira, um presentaço da mercearia do Dedé, meu amigo Dedé, a mercearia mais surtida de Mossoró, dentro do Mercado do Bom Jardim. Tá beleza, tá bom? Você vai ganhar 30 ovos caipira e ainda o doce caseiro de Dona Cecília, que é a mamãe do Dedé, da mercearia, viu? Além da bandeja de ovos, acompanha hoje, dia 3, né? Vai acompanhar o doce caseiro de Dona Cecília, beleza? Aí vamos ter o bolo da Emília, o bolo caseiro, o melhor de Mossoró, o bolo da Emília também no Mercado Bom Jardim e ainda o lanche da Frost Açaí. A Frost Açaí lá na Rua do Helder, lá no BH, finalzinho do Belo Horizonte, do meu amigo Maico, da sua esposa Liane. Tá todo mundo aqui na boa! Na boa de Mossoró! Manda seu áudio, manda sua mensagem aqui para a nossa Vitrola 105.
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0: E a gente convida para abrir a nossa vitrola o nosso querido Aguinaldo Timóteo. Lábios de mel. Você já beijou um lábio de mel? Já, Valmir? Já beijou os lábios de mel? Olha, não precisa mais nada, né? Canta, Aguinaldo Timóteo!

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0: Mossoró. Alô, meu querido Rio Grande do Norte, hoje sábado, mais um feriado na cidade, no estado do Rio Grande do Norte, né? Muita gente aí no sítio, muita gente na chácara, na praia, coisa boa, né? Rico sempre tá na praia. É muito bom estar na praia, viu? Mas o melhor é você estar aqui com a gente, né? Ouvindo a 105, ouvindo a boa de Mossoró. 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
0: 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E a nossa vitrola agora mais cedo, 1 da tarde, né? Que coisa boa para quem tá no barzinho, para quem tá num espetinho, para quem está aí na Feira da Cobal, ainda funcionando, né? você que está no Mercado Bom Jardim, no Mercado do Alto da Conceição, você que está no Shopping do Vucu Vucu, onde quer que esteja, manda seu áudio aqui para 105 FM, tá bom? FM Santa Clara, olha o nosso zap 981050105. Diga de onde você está acompanhando a nossa vitrola, viu? A Vitrola 105. Mande um recadinho para aquele coração que você tanto deseja. Manda aquele abraço para quem você tanto pretende abraçar. Fique à vontade. E ainda no finalzinho do programa, nós vamos sortear para o ouvinte uma bandeja de ovos caipira. É um presentaço da mercearia do meu amigo Dedé. A mercearia mais surtida ali no Mercado Bom Jardim. Uma bandeja de ovos caipira e ainda o doce caseiro de Dona Cecília. Você vai ganhar de uma vez só. Que coisa boa, né? Tá bom? Aí vamos ter o bolo da Emília. O melhor bolo de Mossoró, bolo caseiro, bolo da Emília. E ainda vamos ter o lanche da Frost e Açaí, lá na Duelde, lá no finalzinho do BH, do meu amigo Maico e da sua esposa Eliane. Vamos embora! 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
5: Boa tarde, Luciano.
0: Boa tarde.
5: Como é que tá?
0: Tudo bem.
5: Parabéns pelo seu programa. Vamos agradecer a Deus por mais um dia de vida, com muita saúde, muita
0: Amém.
5: Paz. 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Um abraço para todos os ouvintes que fazem seu maravilhoso.

0: 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Vamos embora, Valber.
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0: A Vitrola está no ar, Mossoró. É a sua tarde de nostalgia, a sua tarde de romantismo, aquela dorzinha de cotovelo. Você já almoçou, já? Hein? Tá na rede aí, tá na área, na sua casa, tá no alpendre, tá no sofá, tá na cama, tá lavando a cozinha ainda, não é isso? Tá lavando a cozinha, o banheiro, tá na 105, tá bom demais, não tem pra onde não, viu? Agora vamos à participação do ouvinte, agora vamos ao nosso zap zap 98105-0105. Alô, boa tarde!
2: Luciano, boa tarde.
0: Boa tarde.
2: Essa é a senhora hoje da Bela Vista. Bota aí pro sorteio.
0: Pronto.
2: Bota a música da Ruedeira de Fernando Mendes para oferecer a Fernando dos Bolos, a Emília.
0: Pronto.
2: A Bárbara, a Vanessa e a você, que eu não perco seu programa só escutando sua Ruedeira.
0: Oi, diga.
2: Me bota aí pro sorteio que eu quero tirar esses ovos, homem.
0: Você quer os ovos? Diga, alô, boa tarde.
3: Boa tarde, Luciano Barreto. Meu nome é José Ivan.
0: José Ivan.
3: Eu Manuel e quero pedir aquela música de Lindomar Castilho. Camas Separadas.
0: Camas Separadas.
4: Boa tarde, Luciano. Boa tarde, Valber Oliveira. Luciano, gostaria de ouvir hoje aí com o Amado Batista, Princesa. Quero oferecer aqui minha esposa Lena, a sua Luísa Lena, a dona auxiliadora, a professora Ivani lá em Apodi, a Givan Silva lá em Juremal, a Costelinha 2 e Costelinha 3 e Costelinha 1. E enfim, a toda na escuta, Luciano. Tá uma tarde aí, tramado, tô ligado. Tá falando que ia achar da carroça aqui das escadas aqui da Balca 2. Valeu.
5: Boa tarde, Luciano Barreto. Boa tarde, Walter Oliveira. Boa tarde a todos da 105 FM.
0: Pronto.
5: Aqui quem fala é Francisco de Oliveira, filho de mototáxi diretamente aqui do bairro Bela Vista. Queria participar do sorteio, Luciano Barreto. E queria pedir uma música, Val. Coloca aí, Valdir Soriano. Pronto, qualquer um de Valdir Soriano aí. Se colocou, meu irmão, é show.
0: É show.
5: Fala pra cima, Luciano Barreto. Que audiência. Uau!
0: Uau!
6: Fala, meu amigo Luciano, tudo bom? E a todos ouvindo do Vitrola 105. Luciano, queria fazer uma pergunta a você. Quem é o vigia do BH que dorme com o cacete na mão?
0: Já sei quem
6: e
0: é.
6: E se der pra você tocar aí, toque aquela, naquela mesa de Nelson Gonçalves, para oferecer a todos do Boteco do Rei aqui no BH.
0: Pronto, tá dado o recado, viu? Ô Valber, só um momentinho. Esse vigia lá do BH trabalha numa escola municipal. Nada mais é do que babau da difusora, né? Nazareno Santos. meu amigo Cabeça. Abraçar meu amigo Reinaldo, Boteco do Rei, ali no Alto do Xerém. Ali embaixo da caixa d'água do Alto Xerém, não é? 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

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Toda a família aí curtindo aí a nossa vitrola 105. A música de Valdir Soriano você já tem aí? Pode ser pra depois, né? Depois, bacana. Agora a gente começa com quem vem? Nelson Ned? Beleza. Olha que música. Para a turma do Posto Diamante, lá de Apudi, BR-405, meu amigo Sandro, meu amigo Rivaldo, todo mundo ligado aqui na Boa de Mossoró. Canta, Nelson Ned, tudo passa, tudo passará.

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0: na boa de Mossoró, Luciano Barreto. E a Vitrola 105 é a vitrola mais tocada de Mossoró, da região oeste aqui do Rio Grande do Norte, do Nordeste, do Brasil afora, viu? Essa vitrola tá dando o que falar aqui pela 105 FM Santa Clara. Hoje, sábado, feriado estadual aqui no Rio Grande do Norte, viu? É o feriado dos mártires de Cunhaú. É isso o nome? Cunhaú e Uruaçu. Pronto, parece que é mais ou menos isso, viu? Feriado estadual, muita gente em casa, né? Ninguém trabalha mais, só o pessoal do supermercado. O supermercado funciona aí normalmente, mas o comércio, né? A indústria, aqui no Rio Grande do Norte, todo mundo em casa. Quem não está em casa está no barzinho, tá jogando conversa fora, tomando cachaça, tomando aquela cervejinha bacana. Falar nisso, eu mando um alô aí. Eu mando meu abraço aí pra turma da Toca do Gambá. Alô, meu amigo Genildo Félix, né? Grande Genildo, gente fina. Abraçar o nosso Ivanilson Oliveira, minha amiga Lívia, meu amigo Luciano Salles, o Lulu, Ivan Oliveira, toda essa gente boa que está na nossa audiência, tá bom? A turma lá do Bar do Ariberto, Bar Pai Filhos, vamos aqui, o meu amigo Sandro do Posto Diamante, ali na BR 405, depois do Apudi, logo na entrada ali da barragem de Santa Cruz. Na BR-405, tem o Posto Diamante. É do meu amigo Sandro, meu amigo Rivaldo de Apolônio, né? Essa família boa toda, curtindo aqui a nossa Vitrola 105. 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Abraçar meu amigo Paulão Diniz, está na nossa audiência. Paulão do Bar do Paulão, que agora não é mais o Paulão. Agora é o Jairão, meu amigo Jairo, né? Agora é o Bar do Jairão, não é mais o Paulão. Paulão está numa boa agora, né? Aposentado, namorando, coisa boa, né, Paulão? Está na nossa audiência, ali na Ana Floriano, né? No bairro 12 anos. 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Vamos embora! Abraçar meu amigo Neto de Aquipeças, está na nossa audiência, ao lado da sua esposa Liene. 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
3: Parabéns pelo seu programa, vamos agradecer a Deus por mais um dia de vida, com muita saúde, muita paz. 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
0: 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Barreto. E a nossa vitrola está no ar. 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
0: 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Vamos à participação do ouvinte Valdo Oliveira, fazendo a festa aqui do povo, ao nosso lado, aqui na Vitrola 105. Alô, boa tarde, alô, boa tarde.
5: Boa tarde, meu amigo Luciano, minha qualidade ascende, sim. Que aí,
0: meu garoto. Ô, meu garoto.
5: Parque Universitário. Estou conectado, como sempre, a 105.
0: Isso.
5: Se der pra você colocar um som pra mim do velho Valdir Soriano, na frente da minha mãe, dona Lucia.
0: Pronto.
5: Tenho quase 80 anos.
0: Já vai ouvir agora. Mas está
5: conectado, viu?
0: Beleza.
5: Aí, todo mundo aí, de olho na 105, Gabriel de Mossoró.
6: Boa tarde, Luciano.
0: O ouvinte inteligente está aqui com a gente, viu?
6: Aqui é Francisca Celina, aqui do aeroporto.
0: Pronto, Celina.
6: Eu ouvi o José Ribeiro, a Beleza da Rosa.
0: A Beleza da Rosa.
6: São todos meus amigos, vocês.
0: A Beleza da Rosa.
6: Nesta rádio maravilhosa. 105, a Boa de Mossoró.
0: A Boa de Mossoró.
6: Correr a bandeja de ovos.
0: Tá bom, daqui a pouco tem uma bandeja de ovos.
7: Diga. Bom dia, Luciano Barreto.
0: Bom dia, boa tarde.
7: Boa tarde, Luciano Barreto.
0: Minha amiga de Leuza.
7: Bom Jesus.
0: Bom Jesus.
7: Eu pedi uma música.
0: Diga, Deleuze.
7: Zé Ribeiro.
0: Zé Ribeiro.
7: Tive tanta confiança.
0: Tive tanta confiança.
7: E bota meu nome aí nas promoções,
0: tá? Tá bom.
7: Viu? Luciano Barreto, tchau, um abraço.
0: Tchau.
8: Boa tarde, Luciano Barreto. Aqui é Suzana Maria do bairro Alfredo Guzé. Vamos sorteio. A próxima música coloca aí.
0: Diga.
8: Adelino Nascimento.
0: Adelino, viu? Nascimento.
8: Para oferecer a todos.
0: Faz tempo que eu não escuto também,
8: a
0: viu?
8: Carta, a música.
0: Faz tempo que eu não escuto também a Adalino Nascimento. Tem aí o meu amigo lá de Passagem de Pedras, meu amigo Jomar Martins. Veja aí, meu
9: nome. Boa tarde, Luciano Barreto. Pronto. Boa tarde, ouvindo do programa 105.
0: Jomar
9: Martins.
0: Boa
9: de Mossoró. Mandar um alô para Rosivaldo Barreto. Lá ele tá na praia, viu?
0: Tá na praia.
9: Ele é filho do pobrezinho, seu irmão. Ele é seu sobrinho, Rosivaldo Barreto. Doraci Barreto, Chico Barreto.
0: Eita, família Barreto.
9: E falando diretamente do bairro Jomai, Passagem de Pedra.
0: Passagem de Pedra. Lembra,
9: e Dona Lúcia aqui na cozinha fazendo os tiragos.
0: Beleza.
9: Lembrando que segunda-feira agora vai ter a segunda da ressaca aqui no bairro Jomai com Marcelo Paiva. E dia 11 vai ter a caravana do Brega, viu, Luciano? Aqui no bairro Jomai.
0: Pronto. Bairro Jomai em Passagem de Pedras. 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Oh, meu Deus do céu. Abraçar meu amigo Carlinhos. Carlinhos, lá na Boa Vista. Carlinhos, que é empresário, está na nossa audiência, né? Que é o pai do também empresário Lima Neto, do Posto Lago Azul. Abraçar meu amigo Benê da Banda Elo Musical, meu amigo Ribamar de Freitas do Oba Restaurante, quem não lembra do Oba Restaurante, do Oba Show, meu amigo Ribamar tá na nossa audiência, a turma lá do Bar do Heriberto, hoje é sábado, feriado estadual, a turma tá toda lá tomando aquela cervejinha, jogando conversa fora. Abraçar o meu amigo doutor José Mário Dias, né? Seu Tarcísio, o pai de Pescocinho, meu amigo Sandro, meu amigo Jean da Serraria. Olha, muita gente, viu? Muita gente curtindo a nossa vitrola 105 aqui pela Boa de Mossoró. Também na nossa audiência, meu amigo Ciro, da Ciro Veículos, né? Também curtindo a nossa vitrola, meu amigo Alex, sua esposa Regina, lá da Mecânica Auto Service. Abraçar meu amigo Evaldo, Erivanildo, os mecânicos da Auto Service, do meu amigo Alex, meu amigo Lavoisier, meu amigo Jota, meu amigo Macarrão e ainda o Danilo Macedo, famoso Bobó, lá da Mecânica Auto Service, viu? Essa turma toda ligada aqui na 105, na Boa de Mossoró, em pleno feriado estadual, um sábado de bermuda, mas vamos cantar, viu? Vamos de música boa, chegando aí Valdir Soriano, a Dama de Vermelho, o garçom, ô garçom, pelo amor de Deus. Vamos ouvir o Valdir Soriano.

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10h40, aqui na 105 FM Santa Clara, a boa de Mossoró. 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Pronto, beleza. 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

0: Senhor Ademir, tá tudo bacaninha, tudo bacana. Tem ouvinte ainda aí, Valber. 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
0: 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Vamos cantar, vamos de música boa. Aqui na nossa Vitrola 105, todo sábado, agora a partir de 1 da tarde. Lembrar que daqui a pouquinho, ô Valber, daqui a pouquinho eu vou trazer o resultado da nossa premiação. O ouvinte que participou aqui da Vitrola 105 deste sábado, daqui a pouco poderá ganhar, olha, a premiação, a bandeja de ovos da mercearia do Dedé, ali no Mercado Bom Jardim, viu? Ovos caipira, direto da granja do meu amigo Luiz Maia, lá de São Rafael, no Vale do Açu, numa parceria com a mercearia do Dedé. Uma bandeja de ovos com 30 ovos, dá pra semana toda, viu? Beleza. Quem não tem carne, come ovos, é isso? Bacana. Você vai ganhar aqui da mercearia do Dedé daqui a pouquinho, tá bom? Aí vamos sortear ainda o bolo da Emília, o melhor bolo de Mossoró, o bolo da Emília, ali no Mercado do Bom Jardim, e ainda o lanche da Frost Açaí, lá no finalzinho da Duelda, no BH. Quem canta, seus males espanta, se não tivesse ido. Olha que música boa. Só aqui na Vitrola, viu?

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0: Que coisa boa, né? Olha aí, saudoso. Grande sucesso aí de Zé.

Eita danado. Beleza, vamos embora. Abraçar meu amigo Edivaldo de Souza, lá na sua cantina, ali na Coelho Neto, sua esposa Selma, variedades também na nossa audiência. É, e o meu cantor José Martins, olha, dia 10, próximo sábado, a volta do meu cantor José Martins lá no Boteco do Maza. Ninguém pode perder, viu? Vamos aqui ao resultado da nossa premiação. O ouvinte que participou da nossa vitrola, aqui deste sábado, dia 3, né? Seição Araújo, Alto da Bela Vista, ganha a bandeja de ovos caipira. É um presente da mercearia do Dedé, ali no Mercado Bom Jardim. A mercearia do Dedé presenteando a nossa ouvinte, Seição Araújo, Alto da Bela Vista. Pronto. Agora vamos ao bolo da Emília. O bolo da Emília sai para Carlinhos Qualidade do Parque Universitário. Alô, Carlinhos Qualidade, ganha o bolo da Emília, também no Mercado Bom Jardim. E o lanche da Frost e Açaí, lá na Dom Helder, lá no finalzinho do BH, sai para, deixa eu me ver aqui, Maria Paula, Liberdade 2. Não digo Márcia Paula, perdão. Márcia Paula, Liberdade 2, é a ganhadora do lanche da Frost Açaí. Final de programa, não há mais tempo para nada. Que tenhamos um sábado iluminado, um bom final de semana, um descanso para quem trabalhou a semana toda, né? E uma semana bem promissora, tá certo? Que Deus abençoe a todos e o meu muito obrigado pela sua audiência, você de Mossoró e de todo o oeste do Rio Grande do Norte. Até a próxima semana, se Deus quiser. Tchau.

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1: Olá, seja muito bem-vindo, seja muito bem-vinda. Está no ar mais uma edição do programa que traz o melhor da década de ouro da música mundial. Prepare-se para reviver grandes sucessos comigo, Douglas Polato, o seu amigo de todos os dias. Bora nessa que você não vai se arrepender não, viu? Aqui você vai curtir os maiores sucessos de todos os tempos. Bora começar! 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
1: É o Hits 80 de volta com os maiores sucessos dos anos 80. Se liga aí que este bloco está demais, viu? Aumente o volume.

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3: Opa, estamos de volta com o Hits 80, só as melhores. Prazer ter você aqui com a gente. Bora curtir mais algumas que marcaram as nossas vidas.

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3: É o Hits 80 começando mais um bloco. Vamos juntos curtir os grandes sucessos que marcaram época.

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1: Maravilha, estamos de volta com o Hits 80 de hoje. Vamos para mais um bloco com as melhores dos anos 80. Segue a gente aí.

0: Bem, galera, e assim vamos fechando o último bloco do Hits 80 de hoje. Foi bom demais poder contar com a sua audiência. Obrigadão mesmo pela companhia, um ótimo fim de semana. Cuidem-se e a gente se fala novamente na segunda-feira. Forte abraço e até lá. Tchau, tchau.
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1: Olá, sejam bem-vindos ao Essencial aqui na 105 FM, a boa de Mossoró FM Santa Clara. E hoje a gente vai entrevistar uma pessoa muito querida, que é essencial, que trabalha com algo que é essencial também, que são as artes, né? Ele, desde pequeno, eu acho que ele já fazia palhaçada, era? Gleidson Lopes, seja bem-vindo.
2: Opa, bom dia, né, Lilian? Bom dia, ouvintes na 105. Desde criança, comecei com 11 anos de idade.
1: Fazendo palhaçada.
2: Palhaçada, fazendo... Meu primeiro espetáculo se chamou O Palhaço e a Torneirinha.
1: Você tinha quantos anos?
2: 11 anos.
1: 11 anos. Foi daqueles de escola?
2: Isso, foi na escola. Desde pequeno, né, eu já fazia a palhaçada, o circo, no quintal lá de casa, né? De forma bem com os amigos, mas de forma mais profissional, a partir de 11 anos, que eu entro em uma companhia em Natal. E aí eu faço esse espetáculo Palhaço e a Torneirinha.
1: Você morava em Natal?
2: Morava em Natal.
1: Mas você é mossoroense?
2: Mas eu sou mossoroense, na Gema, no bairro Paredões.
1: Lá de nós, Paredões, um abraço para a turma dos Paredões. E como é que foi essa vinda para Mossoró?
2: Então, eu morei em Natal por uma ocasião mesmo pessoal de uma doença da minha irmã, mas a gente passou 3 anos lá e na volta eu começo a encontrar com os amigos artistas aqui de Mossoró, onde eu participo de um projeto chamado Vivência Cultural, Vivência Teatral, que era em parceria da UERN com a Prefeitura Municipal de Mossoró na época. E aí teve uma carpintaria teatral que veio grandes nomes do Teatro Potiguar, como João Marcelino, Diana Fontes, Graça Leal, o pessoal dos Cláudio Shakespeare ali, que tinha Fernando Yamamoto, Titina também, Narinha. Aquela galera de Natal veio fazer umas oficinas aqui em Mossoró desse projeto.
1: Então, e você foi dentro.
2: E aí eu fui dentro e nunca mais saí, né? Agradecer imensamente, né? Naquela época, Joselito Barbosa, que era lá do Acel, né, que era um dos produtores da época, e comecei a fazer, logo em seguida eu ingresso no grupo de teatro da universidade, o Grutum.
1: Mas você já estava fazendo universidade?
2: Não, a universidade já vem bem depois disso, né, desse grupo de universitário, porque ali no Acel se reunia, né, era o Grutum era tanto
1: não
2: o grupo
1: era
2: de teatro.
1: Só para o universitário.
2: Isso,
1: não.
2: Era essencialmente para os universitários, mas eles abriam para a comunidade também quando tinha vaga. E como eu estava nesse projeto lá no Acel, né, que era o Vivência Teatral, então acabei que entrando, se destacando, entrando no Grutum.
1: Porque aí o Grutum a gente remete logo ao R, né? Ainda existe?
2: Ainda existe, o grupo de teatro e o de dança também. Acho que, se não me engano, se não me falha a memória, quem é um dos coordenadores é Nonato Santos, lá na
1: Pois
2: Proex.
1: E é algo muito bacana porque reúne também a comunidade, né? Incentiva a comunidade a gostar da arte. Ah, eu lembro que quando a gente entrevistava alguém há 10 anos atrás, ninguém vivia só de arte. Todo mundo tem que ter um emprego, 2 empregos e fazer arte. Hoje em dia a arte ela pode ser fonte de renda de muita gente. Já chegou essa parte para você?
2: Já chegou, mas a gente acaba que também... eu sou meio inquieto, né? Tô em todo canto ao mesmo tempo e gosto de ter também aquela base, né? Porque o teatro, a gente hoje já consegue respirar e viver um pouco da arte. Mas é uma profissão que ela é meio que, vamos dizer...
1: Volátil, né? Tem hora
2: volátil.
1: Que tem hora que não.
2: Exato.
1: Tem.
2: Exato. Hoje a gente consegue ter esses grandes projetos de lei, como a lei Aldir Blanc, a lei Paulo Gustavo e também as fomentações municipais. Além de tudo, os editais de instituições privadas, né?
1: Essas leis, inclusive, muita gente tem dúvida, né? Fica falando algumas coisas para quem não entende, mas são leis sérias, são leis que foram, tiveram todos os trâmites, né? Passaram por deputado, senador, até ser sancionada pelo presidente da República, que é exatamente esse engajamento da arte, fazer com que a arte transforme pessoas. Quantas pessoas, você mesmo, né, boy, deve ter escutado: a arte me salvou.
2: Isso, né? Principalmente na pandemia, né? Essas leis, elas surgem como lei de incentivo, né? Ali na pandemia, onde a gente não podia fazer, estar exposto, né? A aglomeração. Então, o governo cria essas leis para que beneficie os artistas, porque foi ali na pandemia que a arte justamente salvou muita gente, né? Aquelas lives, as lives de musical e até mesmo o teatro teve que se reinventar fazendo o seu audiovisual, né? Transformando o teatro em audiovisual.
1: E para quem não sabe, tem todo um processo, não é só dizer, vou me inscrever na lei e fazer, não, né?
2: É, exato. Existe toda uma burocracia, toda uma comprovação de que você é artista e também na prestação de conta é bem rigorosa.
1: Aí alguém deve estar ouvindo assim, e esse menino é artista e tem uma empresa? É isso?
2: É, isso. Também a pandemia, ela impulsionou que os artistas se tornem também empreendedores, né? Do seu próprio negócio, todo mundo tirou seus MEIs, enfim, formalizou a sua empresa. Porque ser artista hoje em dia não é só subir no palco, é você também ser empreendedor da sua própria arte.
1: É, porque tem até aquela história, você trabalha com o quê? Eu sou artista. Não, eu perguntei com o que você trabalha. Tem gente que acha que ator não é uma profissão. É uma profissão, sim.
2: E séria, né? E é uma profissão séria e hoje a gente já consegue estigmatizar isso, uma vez que os empresários também começam a entender que ser artista, levar essa arte para o público é uma profissão sim e séria, né?
1: E quando a gente fala assim de arte, a gente lembra logo do Boy Pipoca, né? O Boy Pipoca ficou famoso por quê?
2: Então, Boy Pipoca foi... através de uma brincadeira que deixo até aqui meu abraço a Dionísio do Apodi, onde a gente fazia um aquecimento corporal antes de ensaiar no Oratório de Santa Luzia, lá nos primórdios, lá em 2003, 2004. Bem antigo, né? E aí Dionísio começou a brincar, a gente tinha dois lados, que era o lado dos peregrinos, que seguiam Santa Luzia, e a da metáfora, né, que a gente chama, que é os demônios, né, aquelas coisas todas. E eu fazia parte, junto com Dionísio, dos peregrinos. E a gente começava a fazer esse aquecimento, um brincando com os outros, e aí surgiu, Dionísio começou a botar os nomezinhos naquelas personagens, e surgiu o Boy Pipoca desse jeito. Daí, então, eu levei para a parte da palhaçaria, né? Foi quando eu comecei a fazer palhaço, mesmo de forma profissional.
1: Para festa infantil e outros eventos, né?
2: Festa infantil, outros eventos corporativos, até chegar na TCM.
1: E você chegou na TCM como Boy Pipoca.
2: Exatamente, fazendo reportagens ali, juntamente com David, Lara e Luana, né? Na época, no Entre no Clima.
1: É, e de noite a gente fazia uns rolês, meu. Então essa parte a gente não pode
2: aí
1: falar.
2: Aí a gente corta.
1: Aí a gente corta. Mas hoje vive você, sua mãe?
2: Hoje eu moro com duas tias, minha mãe e meus pais moram em outra cidade, em Areia Branca. Mas a gente tá sempre fazendo essa conexão, indo lá, visitando, ela vem aqui e faz essa ponte, né? A gente tá sempre junto, né, a família.
1: Nessa questão da família, teve uma parte muito dolorida, né? Que foi a sua irmã, essa que você no começo falou aí, que estava em Natal fazendo esse tratamento. Ela já não está mais entre nós.
2: Isso, vai fazer 9 anos que ela foi, né? Se foi no G-Show.
1: Ela também era da arte?
2: Não, mas ela era da arte ambiental, né? Sim. Vamos dizer, porque também ambientalista também é uma arte. Você cuidar da nossa cidade, né? Dessa área ambiental também é uma arte. Mas ela era bem pra frente mesmo. E
1: ela tinha quantos anos?
2: Quando ela faleceu, ela tinha 33 anos, né? Muito jovem, descobriu o câncer de pâncreas também muito cedo, com 11 anos, mais ou menos.
1: Então, ela lutou muito, né?
2: Ela lutou durante 20 anos, sempre teve essa vitalidade, essa força de vontade de vencer o câncer, né? E venceu. Mas só que, infelizmente, é uma doença que não tem cura hoje, né? Infelizmente.
1: Mas aí
2: tem cura,
1: ela mostra que você... querer viver, você já empurra ele mais pra frente, né? Não, não vai ser na hora que ele quer, não. Vai, demorou aí dos 13 aos 33, 20 anos.
2: 20 anos.
1: 20 anos e não deixou de trabalhar, né?
2: Não, ela era uma pessoa, Ave Maria, que impulsionava e também nos incentivava a viver, né? Porque ela estudou, ela trabalhou, ela se formou, então ela vivia a vida dela como se fosse o último dia. Então, todos os dias ela vivia intensamente a vida.
1: Pois é, isso é muito bom. A gente tá terminando o Setembro Amarelo e você, como é da arte, a gente tem algumas fatalidades, né, algumas ocorrências em relação ao pessoal da arte quando a gente fala de suicídio. Você acha que tem alguma explicação?
2: O suicídio, né? Então, é a culminância de várias coisas que acontecem na sua vida, né? Eu tive vários amigos que cometeram isso, inclusive um amigo muito próximo meu, que foi Everton Cândido. Então, é uma avalanche de coisas que muitas vezes você se torna... se pega ali, se vê sozinho, né? Por mais que você esteja rodeado de pessoas, mas se você se vê sozinho e não consegue, talvez, administrar os seus problemas sozinho e também não consegue pedir ajuda. E é interessante que as pessoas também entendam que é preciso pedir ajuda.
1: É que a gente tá rindo às vezes, mas por dentro a gente tá cheio de problema. E esse mês ele vem para isso, para que você pergunte: você tá bem? Tá precisando de alguma coisa? Mas de verdade, sabe? Não é só botar um emotion lá perguntando: tamo junto. Tamo junto, mas na hora de estar junto, não é todo mundo que tá junto, não, viu?
2: Exatamente.
1: Tem uns que correm aí com força.
2: A gente vive muito conectado no celular, mas ao mesmo tempo a gente tá muito separado fisicamente, né? O humano, ele tá cada vez mais nessa vibe cibernética.
1: E quando
2: a
1: gente se conhece no pessoal, no tete a tete, a gente vê pela fisionomia, a gente vê pelo olhar, até pelo tom de voz, que a pessoa não tá muito bem, né? Então é aquela hora de você acolher, é a hora de escutar, não julgar, né? A gente não tá julgando aqui porque fulano fez ou não fez, a gente tá só... Eu levei a parte da arte porque eu me lembrei de alguns artistas que cometeram o suicídio. E como a gente tá encerrando o Setembro Amarelo, que seja um assunto que seja falado o ano todo, não esperar só setembro pra gente falar sobre isso, não. Porque antes você não podia nem falar sobre isso. Hoje a gente já tem a possibilidade de falar e de orientar. Se você tem essa angústia, eu gosto de dizer que é um arroxo no peito, que aí já é ansiedade, que é um passinho para depressão, para depois uma depressão maior, e às vezes acontece isso, porque a dor é tão grande que você quer só acabar com essa dor, né? E existem profissionais hoje, muitos, graças a Deus, cada vez entrando mais profissionais que tratam não só do suicídio, mas tratam da sua mente, né? Hoje a nossa mente está como se fosse um drive de um computador que não aguenta mais do que um tera, né?
2: É.
1: E um tera chega em 2 dias, você enche o computador.
2: E
1: é muita informação, é muita coisa.
2: E é importante que a gente possa dizer sim, de falar com os nossos amigos e dizer que ama, que como é que tá, que, sabe? De se importar, de procurar saber do seu amigo se ele tá bem. Né? Não precisa de ter um acontecimento.
1: Não precisa
2: fala,
1: ser
2: dá um
1: só
2: oi.
1: O aniversário,
2: isso.
1: Né?
2: Isso. Fala, dá um oi, olha como é que você tá, se tá bem, tá precisando de alguma ajuda, não tá, sabe? Porque eu acho que isso, essa conexão para
1: eu
2: além...
1: Eu digo logo, tá precisando de alguma ajuda, se for dinheiro, não tenho não, mas o resto eu tenho.
2: Para além dessa questão do celular, chama pra sair, chama pra conversar, a gente perdeu muito isso, essa conexão, né? O humano, ela perde muito essa conexão de se ver pessoalmente e acha que através do celular vai se resolver tudo. Muitas vezes não.
1: A tecnologia, o celular e todos os seus apetrechos, ele ajudou na arte?
2: De certa forma, sim, né? Principalmente quando acontece a pandemia, porque a gente estava ali de uma forma isolada, né? E a tecnologia, ela vem para impulsionar justamente isso, trazer o teatro para dentro das casas das pessoas, né? E muitas vezes os artistas que não tinham esse recurso de ter uma câmera ali para gravar, utilizava o celular, utilizava as mídias sociais para divulgar o seu trabalho.
1: Eu estava vendo um jornal ontem lá da CNN, todo mundo entrando naquele quadrinho que é pelo computador ali, né?
2: Isso.
1: É um programa onde todo mundo pode entrar e você pode falar com uma pessoa de fora, fazer entrevistas, lives e entrevistas. Isso tudo melhorou aí em relação a depois da pandemia, né? Teve que se criar essa situação. Eu fui até atriz da pandemia.
2: Olha aí.
1: Tá vendo? Durante a pandemia eu fui atriz. Eu trabalhei com Luciana, com esse pessoal aí, e fiquei muito feliz com isso. Me chamem mais, que eu tenho tudo pra ser uma Odete Reutemann.
2: Olha aí, você sabe que você ainda não perdeu ainda a função que a gente brincava de ser a minha interlocutora, né? Ai. Na situação final.
1: Pois é, eu sempre terminava nessa situação. Boy, e hoje você tem uma empresa que está fazendo vários espetáculos, inclusive um solo, né? Que já está fazendo faz um tempo. Como é? Você entrou na lei, numa dessas leis, e aí você se tem um tempo para fazer o espetáculo?
2: Isso, o meu solo é chamado Ruínas do Tempo.
1: E a gente vai falar das Ruínas do Tempo daqui a pouco, no próximo bloco, e agora você vai pedir uma música.
2: Eita, vamos lá, eu vou pedir em homenagem a você.
1: Qual é?
2: Uma de Kid Abelha.
1: Eita, é como eu quero, viu o nome da música, Enio?

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3: Voltando com o nosso Essencial, lembrando que o programa acontece na terça, na quinta, depois da Voz do Brasil. Tem reapresentação do da terça no sábado e do da quinta no domingo. Também tô com saúde na 105 às 6:30 da manhã, toda quarta-feira. Se você tem aí curiosidade sobre algum problema, algum assunto em relação à saúde, fala com a gente também, que a gente vai procurar trazer alguém para explicar esse mundo maravilhoso que é o da saúde, assim como o mundo maravilhoso da arte, que o Boy Pipoca tá aqui conversando com a gente. Eu chamo Boy Pipoca, mas é Gleidson Lopes. Você tentou fazer faculdade de quê?
4: Eu sou formado em assistência social, em serviço social. Eu comecei a fazer nutrição, fui até o quarto período e ali não me identifiquei muito.
3: Eu também não lhe via como nutricionista, não, viu?
4: E aí pulei para a área da assistência social, onde eu cheguei à formação de serviço social e pós-graduação em serviço social e políticas públicas.
3: E essa questão de políticas públicas é onde entram essas leis, né?
4: Isso, políticas públicas é onde a gente briga, né, com o poder público para que fomente cada vez mais, e aí vem a Lei Aldir Blanc, que também é uma política pública, aonde está inserido Ruínas do Tempo, onde que eu escrevi.
3: Aqui em Mossoró tem uma lei também para isso?
4: Tem a Lei Maurício de Oliveira, né, que é uma lei municipal, onde a prefeitura destina, através do orçamento, um valor para os segmentos artísticos da cidade.
3: Aí tem a Aldir Blanc e tem a Gustavo, Luiz Gustavo.
4: É, tem a Paulo Gustavo.
3: Paulo Aldir, Gustavo.
4: Isso, que é do governo federal, que é operacionalizado tanto pelos governo do estado como da prefeitura. Então, existem 2 editais dessas leis. É administrado pelo governo do estado e pela prefeitura.
3: E aí vocês são informados ou vocês têm que estar todo tempo olhando se tem alguma coisa?
4: Não, existe a divulgação, né, que inclusive estamos aí agora já nos finalmente do processo de seleção da Lei Aldir Blanc do município de Mossoró, e está agora também em tramitação o processo de inscrição para a Lei Maurício de Oliveira.
3: Mas a gente ia falando ali das Ruínas, que é um espetáculo que está em cartaz, né? É, como eu perguntei, ele tem a quantidade de apresentações quando você consegue passar nessa lei?
4: Ruínas do Tempo a gente escreve, né, em 2024 para a Lei Aldir Blanc, e em contrapartida a gente coloca uma apresentação gratuita para as escolas do município, enfim, faz uma contrapartida para que a gente possa apresentar esse projeto. A gente já fez aqui em Mossoró, durante acho que umas 3 apresentações e aí fomos para fora, né? Para outros espaços, outras cidades. A gente já passou por Caraúbas, recentemente agora em Açu, tivemos na Fena Vale, né? Com a feira de negócios de lá, Serra do Mel e Areia Branca.
3: E aí você diz nós, mas é um monólogo, então você não está sozinho.
4: Teatro, ninguém faz teatro sozinho, por mais que você, o ator esteja lá sozinho, mas existe uma base por trás, né? Hoje o teatro, o meu espetáculo é composto, né, pelo figurinista que fez o figurino, que é Zé Mulher, tem Breno Nauan, que fez a composição da música tema, tem também um estúdio de gravação onde a gente fez a mixagem, música e tudo lá, que é a Sonora Pro Music, tem a produção e a dramaturgia é minha, a iluminação está a cargo de Danzinho Martins, onde ele é o que viaja comigo, né? Um parceiro muito bacana, Danzinho Martins, a gente sempre viaja. E é isso, o teatro é uma arte do coletivo, ninguém faz teatro sozinho, né?
3: E nesse mundo aí de tá, né, viajando, há sempre uma troca de experiência também.
4: Ah, com certeza. Por onde a gente anda, a gente acaba fazendo esse network também e tendo também várias experiências, porque como é um espetáculo que trabalha com o humano, né, como a transformação do humano na sua vida, então a cada espetáculo é um depoimento, uma sensação, uma reflexão diferente de quem está assistindo.
3: No Ruínas... É Ruínas, né?
4: Ruínas do Tempo.
3: Do Tempo, você escreveu o texto?
4: A dramaturgia é minha e a encenação, né?
3: Dramaturgia, quando você for perguntar a um artista, é ele que escreve o texto, tá? Ele é um dramaturgo também, né? E aí foi baseado em quê?
4: Inclusive, agora sexta-feira passada eu estive na cidade de Açu e o repórter de uma TV lá, ele me perguntava justamente isso. Ruínas do Tempo, ele é baseado em alguns fragmentos também da minha vida real, né? Então eu coloco um pouco de Gleidson Lopes lá dentro, mas de outras vivências que eu também já pude compartilhar e ter de amigos meus, até mesmo da sociedade, né? Dessa coisa veloz que a gente vive, do amor, dos desamores, dos afetos,
3: dos julgamentos,
4: né? Da nossa arrogância, prepotência, e tudo isso culmina em ruínas de uma pessoa. Então, como é que a gente, ao longo do tempo, vai se transformando e para que a gente possa se tornar um ser humano melhor.
3: Pois é, e essa questão que você falou aí de se vai se transformando. A gente vive fases, né? Que bom. Eu tenho até ontem, acho que falou aquele programa que tem na Globo, que é Falas, né? E era Falas sobre idosos, pessoas que vão o envelhecer. Né? E a gente envelhece, tem fase, tem aquela fase que você é criança, depois é adolescente, aí depois você vira adulto, e aí quando você vira mais do que adulto, né, que você vai tendo mais idade, você já deixa algumas coisas para trás, mas você não pode perder a esperança, você pode fazer alguma coisa, né? O programa ontem ele mostrou exatamente isso, que envelhecer não é parar, envelhecer é continuar, e você pode, quem sabe, entrar numa dessas companhias de dança, de teatro, né? A gente teve o Bonége aqui, que foi maravilhoso, completou 70 anos vivendo de arte, vivendo de tudo, né? Porque ele abriu aqui um leque que podia fazer um livro, né? Tanta coisa que ele pode fazer um livro. Falar em livro, você gosta de escrever?
4: Ainda não tive ainda essa expertise, mas se a gente conseguir, se a gente sentar e tiver uma boa história, todo mundo tem uma boa história para contar, então a gente vai escrevendo, com certeza.
3: E transforma num livro.
4: A nossa vida já é um livro aberto, né? Então cada dia a gente tá...
3: As páginas estão em branco e a gente tá escrevendo.
4: Escrevendo cada dia um capítulo da nossa história.
3: E agora, o que é que Gleidson Lopes tem para o futuro?
4: E agora, Gleidson Lopes está no processo também de um novo espetáculo chamado Caixas, que aí a gente faz essa trilogia, né? Ruínas do Tempo, Caixas, e também tem um outro espetáculo que a gente vai montar para ali, lá para o segundo semestre de 2027.
3: Trilogia já.
4: Então, Caixas, a gente está no processo justamente na análise dessas leis para a gente começar a fazer a montagem. É um espetáculo que também trabalha com as emoções, né? A nossa vida cabe dentro de uma caixa?
3: Então... Acho que a minha não cabe, porque nem eu tô cabendo dentro de um caixa.
4: Então existe essa questão dos afetos, né? Das emoções, dos relatos. Então essa figura que vem, que ainda não tem o nome, a personagem, ela vem relatando a vida dele até ele abrir a última caixa, porque é a caixa da vida dele, que ele nunca abriu. Então ele vai lembrar de todos os acontecimentos da caixa dele, da vida dele através dessa caixa. Vai surgir vários outros questionamentos. Será que ele realmente vai abrir essa caixa?
3: E será que realmente tem o que interessa dentro dessa caixa?
4: E aí...
3: Porque como eu falei das fases, né, a gente também tem coisa que você encontra, por exemplo, tá esse viral aí dos anos 2000, né, e tem gente fazendo foto, fazendo o hype, se você já estava vivo no ano 2000. Né? Então, assim, as pessoas não entenderam bem o que é essa questão de você fazer de conta que você está no ano 2000. Quem viveu o ano 2000 não precisa fazer, você já era daquele jeito. Eu até botei uma foto com aquele cabelo que chamava... Big Camaleão, sim. Um negócio assim, que era moda, viu? As atrizes todas usavam, e eu também era a radialista lá em Catolé do Orge, usava também, que era tendência. Tinha que usar as tendências. Você tem achado, o que você tem achado do público que está vendo o seu espetáculo?
4: Tá sendo bem aceito, né? A gente passa por essas cidades e o público está sendo bem aceito, porque esse espetáculo, Ruínas do Tempo, é a cara das pessoas. As pessoas acabam se identificando, tanto a criança ali, mas até o adulto.
3: Aguça muita curiosidade. Isso. Antes de assistir Ruínas do Tempo, né? Se você for parar só em pensar no tempo, né, a gente já dá uma parada para analisar as coisas. Então eu acho que o nome, né, o nome do espetáculo, ele chama muito, ele nos leva a querer assistir.
4: E aí, que tempo você tem para poder... que tempo você tem para você mesmo, né? Então, traz essa reflexão. Então, é do jovem até o idoso. Então, todo mundo acaba se identificando um pouco ali dentro daquela história, que não é um espetáculo de uma hora, né? É um espetáculo de 35 minutos. Eu acho que é suficiente para você extrair ali vários questionamentos sobre você mesmo, né? Então... A gente faz esse espetáculo e depois do espetáculo sempre a gente tem uma roda de conversa para saber o que as pessoas entenderam.
3: Teve algum momento assim depois do espetáculo que alguém falou com você algo que marcou?
4: Olha, agora eu estive em Caraúbas e uma senhora, a gente abriu, né, para conversa, e ela disse que bom que você veio até aqui, porque recentemente ela tinha perdido uma pessoa. E perdeu uma pessoa sem dizer a aquela pessoa que amava ela. Então, o espetáculo fala muito isso, né? Nunca deixe de dizer a outra pessoa que ama, porque amanhã pode ser tarde. E a única coisa que você vai ter é a do tempo, porque você não tem mais aquela pessoa. Vai ficar na memória,
3: tempo,
4: né?
3: Não tem tempo, não tem nada. E a gente que nasceu nos anos 2000, como fala lá, né? Depois dos anos 90... 80, 2000, a gente não foi ensinado a dizer eu te amo. Eu te amo era só coisa de novela, quando tem um casal apaixonado, homem e mulher, né? Hoje não, hoje eu digo eu te amo pra minha mãe todo dia, pro meu filho, pro meu companheiro, pro meu cachorro, mesmo quando ele faz ruindade. E a gente tem que levar isso. Já passou o tempo de ser clichê, dizer obrigado Deus, agradecer por tudo. Porque quando se fala de gratidão, não é só colocar gratiluz e mãozinhas fechadas num emotion, não. Você tem que agradecer de verdade, de dentro de você. Essa gratidão tem que sair de dentro do seu peito. E quando você tem essa gratidão de dentro do seu peito, você sabe que as coisas vão acontecer e que elas vão melhorar, porque afinal de contas tudo passa.
4: Exatamente, tudo passa. E se você não, justamente, se você não tiver junto, se você não dizer eu te amo, vai ficar só apenas na memória.
3: Pois é, e aquela história, eu podia ter dito mais, né?
4: Exato.
3: Eu tenho uma amiga que toda vida que eu saio perto dela, às vezes eu esqueço de dar o abraço, eu passo o dia todo pensando, meu Deus, eu podia ter dado aquele abraço, e fico me remoendo até encontrá-la novamente para dar dois abraços, que é o que eu não dei e o que eu vou dar depois, né? Porque a gente sabe que isso é importante. E como todo mundo tem falado, a vida é muito curta. apesar de muito bonita. E um médico me disse, qualquer vida é melhor que a morte. Você concorda com ele?
4: Concordo, com certeza, porque a vida, a gente só tem uma. E é interessante, eu gosto muito, eu amo viver, então eu tô vivendo sempre, principalmente depois dos 40, a gente vive mais ainda.
3: Já.
4: A gente vive mais intensamente, né? Não como antes, porque quando as condições já vai nos limitando a muita coisa, mas a gente...
3: Vá treinar e tomar creatina, viu?
4: Tô treinando, mas faz uma semana que eu não vou pra academia.
3: Eita! O instrutor já ouviu aí, né?
4: Mas Mikael,
3: tá muito ocupado, né?
4: Principalmente agora, essas duas semanas que a gente vem trabalhando essas produções, né? Que aconteceu, aí acaba que tomando um pouco do tempo da gente. Mas sempre quando a gente quer, aquela coisa, sempre que a gente quer, a gente tem um tempo pra poder ir, mas vai dar certo.
3: Ah, você quando vai, só pra quem não entende, assim como eu, quando você vai atrás desse fomento, dessas leis, você já tem que ter o espetáculo pronto ou isso é feito depois?
4: No caso de Ruínas do Tempo, de Ruínas do Tempo, era uma categoria de montagem. Então eu escrevo o projeto já pra montar, né? Existe agora na lei Maurício de Oliveira que tem a categoria de circulação. Aí sim você já tem que estar com o produto pronto, né? O espetáculo pronto para poder circular. Se Deus quiser, vem aí. Se Deus quiser, vem aí o novo espetáculo chamado Caixas nos Abolições. Já é uma.
3: Já é um
4: spoiler aí.
3: Já deixa aí para você saber disso. E aqui a gente pede mais uma música. O entrevistado tem o direito aí de pedir uma música. Ele já pediu música em minha homenagem.
4: Eu vou de Skank, Sutilmente.
3: Sutilmente. Linda. Enio balança assim, aí Machado ele perguntou, qual é a música mesmo, Esse Enio Ticiano tem que fazer, todo dia eu digo aqui, que ele tem que fazer um essencial, porque ele é a história da rádio, né? São quase 50 anos aqui na 105
4: Olha
3: FM,
4: aí.
3: Viu, boy?
4: Olha, coisa boa.
3: Leva ele pra fazer algum espetáculo. Tem vontade de ser ator, não, Enio? Não, né? Só jogador de futebol.
4: Mas nós já somos atores da nossa própria vida.
3: Ele já é um grande ator. É um grande ator. Então vamos curtir a música Sutilmente. Se eu não me engano, ela tem uma parte que diz assim: Sutilmente, me abrace.
4: Isso.
3: É linda. Vamos embora.

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3: Eu disse vamos embora, mas não vamos embora não, tá? Tem o último bloco aqui com o Gleidson Lopes, ele que é ator. Ele que também tem uma empresa que trabalha com arte. Você também, nesse projeto da sua empresa, você ainda continua fazendo animação de festa infantil?
4: Faço. Inclusive, já nas redes sociais da GGL Nogueira Produções.
3: GGL
4: Nogueira Produções. A gente já publicou lá, me contratem, tá? Vem aí a Semana da Criança, a gente já tá preparando já o roteiro.
3: Você vira Boy Pipoca de novo.
4: Boy Pipoca surge aí na Semana da Criança, então as escolas, as empresas...
3: Boy Pipoca é igual o Papai Noel. Papai Noel só surge no Natal, Boy Pipoca surge aí no Dia das Crianças.
4: Isso, Boy Pipoca ele nunca morre, né? Apesar de que a gente vem... O Boy Pipoca ele foi tão grande que ele acabou ultrapassando e as pessoas já não lembram mais quem sou eu, o meu nome mesmo, verdadeiro.
3: Pois, né?
4: Tomou de conta mesmo, mas tem que separar um pouco, porque é apenas a personagem, a gente tem também enaltecer o nosso nome, né? Gleidson Lopes, meu nome, tá, gente?
3: Que é o Boy Pipoca.
4: Isso.
3: E aí vem novo trabalho e a vida que segue, né?
4: A gente vem com novos trabalhos, em 2027, promete, a gente está formalizando.
3: Você deixou de participar dos grandes espetáculos da cidade?
4: Não, a gente sempre, eu inclusive...
3: O oratório está fazendo o quê?
4: Inclusive, eu tive uma conversa, estava tendo uma conversa esses dias com uma amiga minha, que a gente também não está nessa edição do Alto da Liberdade 2026. Mas a gente já contribuiu bastante para esses espetáculos, né, que...

0: na nossa cidade, que nem só desses altos se vive a arte em Mossoró, né? Mas eu tive uma grande oportunidade nesses altos de trabalhar como ator e também de produzir todos os três altos da cidade, tanto o Chuva de Bala, como o Alto da Liberdade e o Oratório de Santa Luzia. E personagens também icônicos que eu tinha vontade de fazer e acabei fazendo, como Gatinho, no Chuva de Bala.
1: Gatinho é o que corre para chamar o prefeito?
0: É, o motorista, né, que se atrapalha e acaba colocando o coronel Antônio Gugel na vereda, né? Então, Gatinho é um personagem que eu amo, eu adoro fazer Gatinho, né, no Chuva de Bala. Inclusive, esse ano, a diretora Joriana, né, que foi esse ano do Chuva de Bala, me presenteou novamente com Gatinho.
1: Joriana, tô com saudade. Vamos marcar pra você vir aqui falar da sua vida, viu? Porque aqui o programa a gente fala um pouquinho das artes, mas também fala da vida pessoal, pra saber como é a pessoa por trás do artista, por trás dessa mulher maravilhosa que corre, que faz espetáculo, que daqui a pouco a gente procura, ela já está em outro canto. Joriana é uma fortaleza, né?
0: Com certeza, adoro. Então pode preparar aí dois programas, viu, com Joriana.
1: Tem que ser uma temporada com ela, né?
0: Amo,
1: vários
0: minha amiga.
1: Episódios.
0: Beijos, estou com saudade de você. Agora ela está mais para Currais Novos, né? Onde ela está.
1: Ela está trabalhando lá.
0: Está morando por lá, né?
1: Ah, Jesus, tem.
0: Mas ela sempre está por aqui.
1: Já procurei Clésia, está morando em Natal. Esse povo, todo mundo morando longe, fica difícil, né?
0: É verdade. Então, é muito bacana quando a gente fortalece esses vínculos, né? Então, o Chuva de Bala, no País de Mossoró, Alto da Liberdade e Oratório de Santa Luzia, eu já tive a oportunidade de atuar e produzir. Hoje, esse ano, eu escolhi não estar, mas eu já assistindo os vídeos e do espetáculo, né? Tá muito bacana, muito interessante e impulsionando também outros artistas a estar à frente, não só atuando, mas também estar à frente, como Flaviano Félix, que...
1: E é muito legal você saber que você tem essa opção de escolha, né?
0: Sim.
1: Ai, não, esse ano eu não vou fazer porque eu tenho outros trabalhos, porque eu tô pensando em outra coisa. Porque assim, às vezes você faz por necessidade.
0: É.
1: Né? E você vai se apaixonando pelo que é o teatro. E depois você vê o que você falou aí, é o coreógrafo.
0: Flaviano, ele começou lá com Roberta Schumara, né? Uma grande bailarina, coreógrafa. E aí, hoje ele é do Diocesana. E hoje ele já é professor e esse ano assumindo a coreografia do Alto da Liberdade. Isso é muito bacana. É Flaviano, que vem ali do Santo Antônio, Bom Jardim, está se impulsionando na arte, ganhando mais destaque na cidade. Isso é bacana. Assim como
1: além
0: outros
1: amigos. Além de bailarino, né, que ele já é, então entrando nessa parte também da criação, da direção, é bem bacana. E a gente vê nomes daqui, não precisa trazer ninguém de fora, né? Já passou aquele tempo. Essas pessoas contribuíram, claro, né, para a formação desses espetáculos que contam a história de Mossoró. Mossoró já é lembrada por conta desses grandes espetáculos, mas saber que tudo é feito com pessoas daqui é bem melhor.
0: É, com certeza. Só falta agora um pouquinho mais de incentivo, porque quando é de fora, se tem um pouco mais de recurso, né? Então, vamos valorizar os artistas que a gente tem, né? Então, vamos melhorar um pouquinho mais para que a gente tenha mais condições de fazer um produto cada vez mais bonito e decente para apresentar para quem vai assistir.
1: A gente tem visto que o secretário de Cultura... Né? Ele já vem do meio, né?
0: É, Cícero é um camarada muito interessante ali. Começou nas escolas, participou inclusive do Chuva de Bala, não me recordo ali o ano, mas se eu não me engano foi 2011, por ali. E tem essa sensibilidade de valorizar os artistas, né? Principalmente quem é da cidade. Então, que para os outros anos, que ele permaneça lá e venha cada vez mais potencializando as artes na cidade de Mossoró.
1: Que isso faz toda a diferença, né? Porque a gente precisa, o artista, ele... nem os globais mais estão ganhando todo mês, né? Eles só ganham quando estão fazendo alguma coisa. Então, tem que ter não só esses grandes espetáculos, mas espetáculos com as companhias que Mossoró tem, que não são poucas, que elas possam também serem

0: fomentadas para fazer espetáculos e gerar até isso dentro das comunidades, né? A gente sabe que tem muitas casas de espetáculos que abrem para a comunidade onde a casa é feita, e esses treinamentos, como é que chama?
1: Oficinas.
0: Workshop, oficinas, elas acabam descobrindo grandes talentos.
1: Exatamente, e é um questionamento também, e é importante a gente salientar que nem todos os grupos eles têm... não é agraciado com essas leis, né? Porque como passa por uma seleção, nem todos estão dentro dessa seleção. E os artistas, eles precisam sobreviver da arte. E aí é onde cabe a sensibilidade também do empresário. Quando a gente bate na porta do empresário para pedir um patrocínio. Fazer arte não é a gente pegar o dinheiro do patrocinador e ficar para a gente. A gente vai fomentar cada vez mais e gerar emprego e renda.
0: Pois é, vamos fazer um projeto para fomentar o essencial, que a gente está precisando de patrocinadores também, tá? Só lembrando, estou brincando, mas eu estou falando sério. Ainda tem aí espaço para patrocinar tanto aqui o essencial como saúde, como a própria pessoa, eu, Lilian Martins, tá? Então espero que as pessoas entendam que a gente também precisa, né, desse tamo junto de verdade agora, para poder ter esse patrocínio, para fazer com que um programa, o essencial, eu vejo como um diferencial, que não é só um programa de entrevista. Ele vai contar a vida da pessoa até chegar no que ela faz e depois levar algo como um serviço, né, de informação para as pessoas que... Ah, eu nunca parei para pensar que para fazer um teatro, para fazer uma peça daquela, não era só os atores que estão em cena. Nossa, quanta gente tem nos bastidores, né, boy?
1: Muita gente.
0: Iluminador, o maquiador, todo mundo precisa ganhar. É a profissão daquela pessoa.
1: E muitas vezes, quando a gente vai para o empresário... pedir um patrocínio, na maioria das vezes, esse dinheiro acaba retornando para ele, porque a gente vai comprar cenário, material de cenário, vamos comprar material para fazer figurino, pagar um técnico, fiação, enfim, toda a estrutura do espetáculo vai fazer com que gere essa economia criativa,
0: comércio,
1: exatamente,
0: né?
1: Gerando emprego e renda para as pessoas da arte e impulsionando o comércio local.
0: Pois é, isso que ele disse, economia criativa. Isso é muito bacana. Por exemplo, as livrarias, elas têm um fluxo maior no começo do ano, meio do ano, colégio, material escolar, essa coisa. Mas tem a arte também, que vive da papelaria, de cores, né, de pincéis, de lápis. Nessas próprias oficinas começam assim. E não só nas oficinas para crianças, não, para idosos também. Eu vi a Patrícia Leite, que ela tem um espaço para pessoas
1: bacana.
0: Idosas, que ela faz, né, que eles trabalham com isso, trabalham com objetos, com cores, com papel crepom, e é para manter a parte cognitiva e também motora em atividade, porque na idade você vai perdendo um pouquinho da massa, você vai perdendo um pouquinho do seu raciocínio. Ai, não, porque não só tem Alzheimer, não. Tem várias coisas no idoso. O idoso, ele passa por um processo bem difícil, mas a terapia artística, a parte criativa, às vezes faz mudar totalmente o quadro, principalmente quando é um quadro de depressão. Às vezes eu pego minha mãe pedindo para eu contar uma história, né? Aí eu só sei contar o quê? Chapeuzinho, né? Os Três Porquinhos, essas que meu filho via lá, não sei nem os anos 90, eu acho.
1: Mas é
0: muito bom. Edson Lopes, eu desejo para você todo sucesso do mundo, que você possa aí, eu sempre gosto de entrevistar, depois quando esse povo tá famoso, para quando, né, os seguranças chegarem assim, ei, conhece primeiro que vocês, vem para cá. Que você tenha muito sucesso, fazer o que gosta é muito bom, né?
1: Com certeza.
0: Quando a gente faz o que gosta, a gente faz com brilho no olho, a gente faz com sangue nos olhos, a gente faz cansado, a gente faz doente. E isso fica de exemplo para você, que às vezes reclama porque tá num lugar muito quente. É quente, Mossoró é quente e o El Niño tá terminando de fritar tudo, né? para você que reclama da vida, para você que reclama que, ah, vou ficar aqui assistindo televisão, morando dentro de casa, dentro da casa dos pais até 20 e tantos anos, formou-se, mora na casa dos pais e ainda não quer colaborar com nada. Então fica aí esse registro para vocês, tá? No final do programa, quem pede a música sou eu, e eu ainda não me lembrei de uma música, mas eu vou pedir uma música também dos anos 80, né? Que é muito boa, do Paulo Ricardo. Só não tô lembrando o nome, coisa de anos 80, né? Mas o Paulo Ricardo, Alvorada Voraz. A gente vai curtir essa música para terminar o Essencial de hoje. E até o próximo Essencial. Obrigada, viu?
1: Obrigado, e vamos lá, né? A arte impulsiona a vida. Então você que está nos escutando, valorize os artistas da nossa cidade, vá ao teatro, vá assistir, vá também comprar os ingressos, porque você já ajuda também a impulsionar cada vez mais. Vão ao teatro, o teatro é vida, o teatro é reflexão, vocês vão se emocionar vendo o teatro. Obrigado, Lilian, obrigado a todos os ouvintes.
0: Obrigada, tamo junto de verdade, viu?
1: Até a próxima.
0: Até a próxima.
2: Essa música

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2: Alô Brasil, está no ar o programa Viva a Vida da Pastoral da Criança.
3: Olá amigo ouvinte, que bom estarmos juntos mais uma vez.
2: Os pais se preocupam com a alimentação, com a saúde e com a educação de seus filhos.
3: No entanto, se quisermos educar bem as crianças, devemos educá-las também com valores para o bem.
2: E os valores são aquelas virtudes fundamentais que tornam uma pessoa verdadeira e generosa com todos, também com a natureza.
3: E entre esses valores está a espiritualidade, que começa a se desenvolver desde o ventre materno.
2: As crianças e a espiritualidade é sobre esse tema que vamos conversar no programa de hoje.

0: Entre os principais valores que sustentam o ser humano estão o respeito, a empatia, a honestidade, a responsabilidade, a humildade e a espiritualidade.
1: Que importância tem a espiritualidade para a criança?
0: Para conversar sobre a criança e a espiritualidade, está aqui a Jaqueline Santana Pinto, membro da Rede Global de Religiões pela Criança, GNRC. Ela é também leiga da Congregação de Nossa Senhora da Caridade do Bom Pastor em Salvador, Bahia. Jaqueline, inicialmente explica pra gente o que é espiritualidade e como ela pode ser vivenciada na infância.
2: A espiritualidade é uma dimensão essencial do ser humano. Ela está relacionada à capacidade de encontrar sentido para a vida, de cultivar valores, desenvolver a interioridade, a gratidão, a esperança, o amor e o cuidado consigo mesmo, com a natureza e com o transcendente. Na infância, a espiritualidade, na verdade, é vivenciada de forma muito natural. Ela se manifesta na curiosidade da criança, no encantamento diante da vida, na capacidade de admirar a natureza, de brincar, de criar vínculos e de experimentar o amor. Ela vive a espiritualidade quando ela se sente acolhida, segura, respeitada e incentivada a descobrir o mundo com sensibilidade e alegria.
1: Muitas pessoas confundem espiritualidade com religião. Jaqueline, como diferenciar uma da outra?
2: A espiritualidade e a religião, realmente elas estão relacionadas, mas não são a mesma coisa. A espiritualidade é uma dimensão presente em toda pessoa. Ela diz respeito à busca de sentido para a vida, ao desenvolvimento dos valores. Já a religião é uma forma organizada de expressar essa espiritualidade, por meio de crenças, tradições, ritos e práticas próprias de cada comunidade religiosa. Assim, uma criança pode desenvolver a sua espiritualidade independentemente de uma religião específica.
0: Como a vivência da espiritualidade na infância contribui para o bem-estar e a felicidade da criança?
2: A espiritualidade, ela fortalece a autoestima, favorece o equilíbrio emocional e ajuda a criança a desenvolver a empatia, a esperança e resiliência diante das dificuldades que podem vir a surgir durante a vida. Ela também contribui para que a criança aprenda a reconhecer suas emoções, valorizar as relações humanas, cuidar da criação e construir uma imagem positiva de si e dos outros.
1: Jaqueline, qual é o papel da família na educação espiritual das crianças?
2: A família é a primeira escola da espiritualidade. É no cotidiano que a criança aprende valores como respeito, honestidade, solidariedade, gratidão, perdão e cuidado com o próximo. Mais do que ensinar por palavras, a família, ela educa pelo exemplo. As atitudes de acolhimento, escuta, diálogo, celebração da vida e resoluções pacíficas dos conflitos deixam marcas profundas na formação espiritual das crianças. E não podemos esquecer da educação não violenta.
0: Jaqueline, quais são as maneiras de cultivar valores nas crianças?
2: Os valores não são ensinados apenas por discursos, mas principalmente pelas experiências vividas. Podemos cultivá-los partindo sempre da realidade da criança, respeitando sua idade, seus sentimentos e principalmente suas perguntas. As crianças, elas sempre estão fazendo perguntas para os adultos. Também podemos cultivar os valores promovendo o contato com a natureza, despertando cuidado com a casa comum. Cultivar os valores utilizando histórias infantis que despertam reflexão, a empatia e o respeito às diferenças. Podemos também cultivá-los ensinando a criança a conhecer, respeitar e cuidar do próprio corpo, reconhecendo que ele merece proteção e dignidade.
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1: Jaqueline, quais são os benefícios da espiritualidade para a saúde mental?
2: A espiritualidade, ela favorece o equilíbrio emocional, fortalece a esperança e ajuda a enfrentar os desafios da vida. Ela desenvolve sentimentos de pertencimento, segurança, confiança e propósito. Além disso, estimula relações mais saudáveis, a capacidade de perdoar, de agradecer e de reconhecer o valor da própria vida.
0: Como os pais podem incentivar a espiritualidade dos seus filhos?
2: Os pais podem incentivar a espiritualidade por meio de pequenos gestos do cotidiano. Celebrar os aniversários, agradecer pelo alimento, comemorar cada conquista, acolher os momentos importantes do crescimento, ensinar a contemplar a natureza, a cuidar de um animal de estimação, a molhar uma planta, a praticar a solidariedade, a contar histórias, a rezar quando fizer parte da tradição da família e reservar momentos de diálogo e gratidão.
1: Jaqueline, como a comunidade pode ajudar no desenvolvimento da espiritualidade das crianças?
2: A comunidade tem um papel muito importante, porque amplia as experiências de convivência. Escola, igreja, organizações sociais e espaços comunitários podem oferecer ambientes seguros, acolhedores e participativos. Quando diferentes instituições trabalham juntas, elas fortalecem o desenvolvimento integral das crianças e promovem um ambiente de proteção, um ambiente seguro, um ambiente de salvaguarda.
0: Como a espiritualidade ajuda na prevenção contra a violência e assegura os direitos da criança?
2: A verdadeira espiritualidade, ela promove a dignidade humana, respeito e a cultura do cuidado. Quando ensinamos às crianças que elas têm valor, que seu corpo merece respeito, que podem expressar seus sentimentos e que têm direito à proteção, estamos fortalecendo fatores importantes de prevenção contra todas as formas e tipos de violência. Ao mesmo tempo, a espiritualidade, ela inspira os adultos a assumirem a responsabilidade de proteger e garantir os direitos das crianças.
1: Obrigada, Jaqueline, e até uma próxima oportunidade.

0: E chegou a hora da participação no programa Viva a Vida da Maria Inês Monteiro de Freitas, coordenadora nacional da Pastoral da Criança. Maria Inês, como viver em família a espiritualidade com as crianças?
1: A espiritualidade com as crianças pode ser vivida de forma simples, alegre e cheia de significado. Ela começa no coração, quando a criança aprende a reconhecer o bem, a agradecer pelas pequenas coisas e a perceber que não está sozinha. Por meio de gestos de partilha, de ajuda ao próximo e de respeito à natureza, a criança descobre que existe um amor maior que cuida de tudo e de todos. Cultivar a espiritualidade também ajuda a criança a desenvolver valores importantes. Os líderes da Pastoral da Criança incentivam momentos de espiritualidade em casa e na comunidade, para que nossas crianças possam crescer com equilíbrio, confiança e esperança. E não esqueça, espiritualidade é conexão comigo, com o outro e com o mundo. Por isso, devemos celebrar sempre cada

0: Está aqui também a Maria Alves Benevenuto, coordenadora diocesana da Pastoral da Criança de Umuarama, Estado do Paraná.
1: Maria Alves, como os pais podem ajudar a criança a desenvolver sua espiritualidade no dia a dia?
2: Estudos e pesquisas relatam que a criança sente e escuta desde o ventre materno. Afirma ainda que a espiritualidade da criança é parte central do seu desenvolvimento. Sabemos que para caminhar, falar, a criança precisa ser estimulada. A partir dessa lógica, vê-se a importância dos pais na formação da espiritualidade da criança. Quando os pais inserem a criança nas suas atividades de fé em Deus, confiança na graça, inseridos na comunidade com gestos de partilha, respeito ao próximo, cuidado com a natureza, a criança aprende imitando as atitudes dos pais. Isso se reflete em nossas comunidades, nos gestos de carinho, de alegria, de felicidade, de partilha das crianças. Viva a vida!
0: Vamos ouvir agora a mensagem de Dom Frei Severino Klasen, arcebispo de Maringá, Paraná, e presidente da Pastoral da Criança.
3: Olá, amigos e amigas do Viva Vida. A espiritualidade infantil, de modo geral, pode ser despertada através da curiosidade e da imaginação da criança, também através dos valores da família. Quando a criança observa o céu, as estrelas, os animais e tudo o que existe ao seu redor, ela começa a perceber a beleza da criação em cada detalhe. Além disso, a espiritualidade cresce quando a criança se sente amada e aprende a amar. Pequenos gestos do dia a dia, como pedir desculpas, dizer obrigado e acolher o outro, são sementes de espiritualidade que florescem ao longo da vida. A criança aprende pelo exemplo da família. Que Deus, que tem olhar carinhoso por todas as crianças, abençoe nossas crianças e nossas famílias.

0: E o programa Viva a Vida está chegando ao seu final. Queremos agradecer a todos que participaram e ouviram o programa de hoje.
1: E fica aqui o nosso convite para que você esteja conosco no nosso próximo Viva a Vida.
0: Tchau, gente, e até o próximo programa.
1: Tchau, pessoal.
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0: Boa noite, querido ouvinte. Com grande alegria estarmos juntos em mais um encontro aqui na FM 105, dedicado a Nossa Senhora, Mãe querida, que sempre intercede por nós. Me chamo Lucas, sou membro da comunidade Obra de Maria. Também estou acompanhado da minha irmã, que irá se apresentar agora.
1: Oi, boa noite, a paz de Jesus, o amor de Maria. Me chamo Janaína, sou membro da comunidade Obra de Maria. E hoje é uma alegria estar aqui com vocês neste momento mariano.
0: Convidamos você a ficar conosco nesse momento de oração, de música e reflexão. E para isso, nos preparando, daí de onde você esteja, do carro, do trabalho, da sua casa, que a gente possa iniciar ouvindo essa canção e nos preparando para logo mais rezar o Santo Terço. Então, vamos ouvir a canção Ave Maria, cantada pela Cola de Deus.

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1: E é isso aí, meus irmãos. Agora eu convido a você que pode pegar o seu texto para rezarmos juntos nesse momento. Pelo sinal da Santa Cruz, livrai-nos Deus, nosso Senhor, dos nossos inimigos.
2: Em nome do Pai, do Filho e do Espírito Santo. Amém.
1: Vinde, Espírito Santo, enchei os corações de vossos fiéis
2: e acendereis o fogo do vosso amor. Enviai, Senhor, vosso Espírito, e tudo será criado, e renovareis a face da terra.
1: Oremos, ó Deus, que instruísse os corações de vossos fiéis com a luz do Espírito Santo,
2: fazei que apreciemos retamente todas as coisas segundo o mesmo Espírito, e gozemos sempre de suas consolações. Por Cristo, seu nosso. Amém.
1: Pai nosso que estás nos céus,
2: santificado seja o vosso nome. Venha a nós o vosso reino. Seja feita a vossa vontade, assim na terra como no céu. O pão nosso de cada dia nos dai hoje. Perdoai as nossas ofensas, assim como nós perdoamos a quem nos tem ofendido. E não os deixeis cair em tentação, mas livrai-os do mal. Amém.
1: Deus o salve, Virgem, Mãe de Deus, Filho.
2: Ave Maria, cheia de graça, o Senhor é convosco. Bendita sois vós entre as mulheres, e bendito é o fruto do vosso ventre, Jesus.
1: Ave Maria, cheia de graça, o Senhor é convosco. Bendita sois vós entre as mulheres, bendito é o fruto do vosso ventre, Jesus.
2: Santa Maria, Mãe de Deus, rogai por nós, pecadores, agora e na hora de nossa morte. Amém.
1: Ave Maria, cheia de graça.
2: Ave Maria, cheia de graça, o Senhor é convosco. Bendita sois vós entre as mulheres e bendito é o fruto do vosso ventre, Jesus. Santa Maria, Mãe de Deus, rogai por nós, pecadores, agora e na hora de nossa morte. Amém.
1: Ave Maria, cheia de graça, o Senhor é convosco. Bendita sois vós entre as mulheres e bendito é o fruto do vosso ventre, Jesus.
2: Santa Maria, Mãe de Deus, rogai por nós, pecadores, agora e na hora de nossa morte. Amém.
1: Glória ao Pai, ao Filho e ao Espírito Santo,
2: como era no princípio, agora e sempre. Amém. Ó meu Jesus, perdoai-nos, livrai-nos do fogo do inferno, levar as almas todas para o céu, e socorrei principalmente as que mais precisarem. E abençoai o Santo Padre, as nossas famílias, e dai-nos saúde e a paz. Santa Mãe de Deus, derramai sobre a humanidade inteira as graças eficazes da vossa chama de amor, agora e na hora de nossa morte. Amém. E esse primeiro mistério, contemplando o anúncio do anjo Gabriel à Nossa Senhora. Que esse primeiro mistério possamos rezar por nosso anjo da guarda. Pai nosso que estás no céu, santificado seja o vosso nome. Venha a nós o vosso reino, seja feita a vossa vontade, assim na terra como no céu.
1: O pão nosso de cada dia nos dai hoje, perdoai as nossas ofensas, assim como nós perdoamos a quem nos tem ofendido. E não nos deixeis cair em tentação, mas livrai-nos do mal. Amém.
2: Ave Maria, cheia de graça, o Senhor é convosco. Bendita sois vós entre as mulheres, e bendito é o fruto do vosso ventre, Jesus.
1: Santa Maria, Mãe de Deus, rogai por nós, pecadores, agora e na hora de nossa morte. Amém.
2: Ave Maria, cheia de graça, o Senhor é convosco. Bendita sois vós entre as mulheres, e bendito é o fruto do vosso ventre, Jesus.
1: Santa Maria, Mãe de Deus, rogai por nós, pecadores, agora e na hora de nossa morte. Amém.
2: Ave Maria, cheia de graça, o Senhor é convosco. Bendita sois vós entre as mulheres, e bendito é o fruto do vosso ventre, Jesus.
1: Santa Maria, Mãe de Deus, rogai por nós, pecadores, agora e na hora de nossa morte. Amém.
2: Ave Maria, cheia de graça, o Senhor é convosco. Bendita sois vós entre as mulheres, e bendito é o fruto do vosso ventre, Jesus.
1: Santa Maria, Mãe de Deus, rogai por nós, pecadores, agora e na hora de nossa morte. Amém.
2: Ave Maria, cheia de graça, o Senhor é convosco. Bendita sois vós entre as mulheres, e bendito é o fruto do vosso ventre, Jesus.
1: Santa Maria, Mãe de Deus, rogai por nós, pecadores, agora e na hora de nossa morte. Amém.
2: Ave Maria, cheia de graça, o Senhor é convosco. Bendita sois vós entre as mulheres e bendito é o fruto do vosso ventre, Jesus.
1: Santa Maria, Mãe de Deus, rogai por nós, pecadores, agora e na hora de nossa morte. Amém.
2: Ave Maria, cheia de graça, o Senhor é convosco. Bendita sois vós entre as mulheres e bendito é o fruto do vosso ventre, Jesus.
1: Santa Maria, Mãe de Deus, rogai por nós, pecadores, agora e na hora de nossa morte. Amém.
2: Ave Maria, cheia de graça, o Senhor é convosco. Bendita sois vós entre as mulheres e bendito é o fruto do vosso ventre, Jesus.
1: Santa Maria, Mãe de Deus, rogai por nós, pecadores, agora e na hora de nossa morte. Amém.
2: Ave Maria, cheia de graça, o Senhor é convosco. Bendita sois vós entre as mulheres e bendito é o fruto do vosso ventre, Jesus.
1: Santa Maria, Mãe de Deus, rogai por nós, pecadores, agora e na hora de nossa morte. Amém.
2: Ave Maria, cheia de graça, o Senhor é convosco. Bendita sois vós entre as mulheres e bendito é o fruto do vosso ventre, Jesus.
1: Santa Maria, Mãe de Deus, rogai por nós, pecadores, agora e na hora de nossa morte. Amém.
2: Glória ao Pai, ao Filho e ao Espírito Santo, como era no princípio, agora e sempre. Amém. Ó meu Jesus, perdoai-nos, livrai-nos do fogo do inferno, levar as almas todas para o céu, e socorrei principalmente as que mais precisarem. E abençoai o Santo Padre, as nossas famílias, e dai-nos saúde e a paz. Santa Mãe de Deus, derramai sobre a humanidade inteira as graças eficazes da vossa chama de amor, agora e na hora de nossa morte. Amém. E esse segundo mistério, contemplamos a visita de Nossa Senhora à sua prima Isabel.
1: Nesse segundo mistério, vamos rezar pelas famílias, especialmente pelas aquelas que enfrentam dificuldades, para que, pela intercessão de Nossa Senhora, encontre a paz, a união, o perdão e o amor de Deus em seus lares. Pai nosso que estás nos céus, santificado seja o vosso nome. Venha a nós o vosso reino, seja feita a vossa vontade, assim na terra como no céu.
2: O pão nosso de cada dia nos dai hoje, perdoai-lhe as nossas ofensas, assim como nós perdoamos a quem nos tem ofendido. E não deixeis cair em tentação, mas livrai-nos do mal. Amém.
1: Ave Maria, cheia de graça, o Senhor é convosco. Bendita sois vós entre as mulheres, e bendito é o fruto do vosso ventre, Jesus.
2: Santa Maria, Mãe de Deus, rogai por nós, pecadores, agora e na hora da nossa morte. Amém.
1: Ave Maria, cheia de graça, o Senhor é convosco. Bendita sois vós entre as mulheres, e bendito é o fruto do vosso ventre, Jesus.
2: Santa Maria, Mãe de Deus, rogai por nós, pecadores, agora e na hora da nossa morte. Amém.
1: Ave Maria, cheia de graça, o Senhor é convosco. Bendita sois vós entre as mulheres, e bendito é o fruto do vosso ventre, Jesus.
2: Santa Maria, Mãe de Deus, rogai por nós, pecadores, agora e na hora da nossa morte. Amém.
1: Ave Maria, cheia de graça, o Senhor é convosco. Bendita sois vós entre as mulheres, e bendito é o fruto do vosso ventre, Jesus.
2: Santa Maria, Mãe de Deus, rogai por nós, pecadores, agora e na hora da nossa morte. Amém.
1: Ave Maria, cheia de graça, o Senhor é convosco. Bendita sois vós entre as mulheres, e bendito é o fruto do vosso ventre, Jesus.
2: Santa Maria, Mãe de Deus, rogai por nós, pecadores, agora e na hora da nossa morte. Amém.
1: Ave Maria, cheia de graça, o Senhor é convosco. Bendita sois vós entre as mulheres, e bendito é o fruto do vosso ventre, Jesus.
2: Santa Maria, Mãe de Deus, rogai por nós, pecadores, agora e na hora da nossa morte. Amém.
1: Ave Maria, cheia de graça, o Senhor é convosco. Bendita sois vós entre as mulheres, e bendito é o fruto do vosso ventre, Jesus.
2: Santa Maria, Mãe de Deus, rogai por nós, pecadores, agora e na hora da nossa morte. Amém.
1: Ave Maria, cheia de graça, o Senhor é convosco. Bendita sois vós entre as mulheres, e bendito é o fruto do vosso ventre, Jesus.
2: Santa Maria, Mãe de Deus, rogai por nós, pecadores, agora e na hora da nossa morte. Amém.
1: Ave Maria, cheia de graça, o Senhor é convosco. Bendita sois vós entre as mulheres, e bendito é o fruto do vosso ventre, Jesus.
2: Santa Maria, Mãe de Deus, rogai por nós, pecadores, agora e na hora da nossa morte. Amém.
1: Ave Maria, cheia de graça, o Senhor é convosco. Bendita sois vós entre as mulheres, e bendito é o fruto do vosso ventre, Jesus.
2: Santa Maria, Mãe de Deus, rogai por nós, pecadores, agora e na hora da nossa morte. Amém.
1: Glória ao Pai, ao Filho e ao
2: Espírito Santo, como era no princípio, agora e sempre. Amém. Ó meu Jesus, perdoai-nos, livrai-nos do forno e inferno, levar as almas todas para o céu, e socorrei principalmente as que mais precisarem. E abençoai o Santo Padre, as nossas famílias, e dai-nos saúde e a paz. Santa Mãe de Deus, derramai sobre a humanidade inteira as graças eficazes da vossa chama de amor, agora e na hora de nossa morte. Amém. E esse terceiro mistério, contemplamos o nascimento de Jesus na Gruta de Canaã.
1: Nesse terceiro mistério, gostamos de rezar pelos enfermos e sofredores, que a gente apresenta ao Senhor todos os enfermos, os que vivem a solidão, os desanimados e aqueles que carregam o peso da dor, para que encontrem em Cristo consolo, esperança e força para seguir em frente. Então rezemos juntos, pedindo por essas intenções.
2: Pai nosso que estás no céu, santificado seja o vosso nome. Venha a nós o vosso reino, seja feita a vossa vontade, assim na terra como no céu.
1: O pão nosso de cada dia nos dai hoje, perdoai as nossas ofensas, assim como nós perdoamos a quem nos tem ofendido. E não nos deixeis cair em tentação, mas livrai-nos do mal. Amém.
2: Ave Maria, cheia de graça, o Senhor é convosco. Bendita sois vós entre as mulheres, e bendito é o fruto do vosso ventre, Jesus.
1: Santa Maria, Mãe de Deus, rogai por nós, pecadores, agora e na hora de nossa morte. Amém.
2: Ave Maria, cheia de graça, o Senhor é convosco. Bendita sois vós entre as mulheres, e bendito é o fruto do vosso ventre, Jesus.
1: Santa Maria, Mãe de Deus, rogai por nós, pecadores, agora e na hora de nossa morte. Amém.
2: Ave Maria, cheia de graça, o Senhor é convosco. Bendita sois vós entre as mulheres, e bendito é o fruto do vosso ventre, Jesus.
1: Santa Maria, Mãe de Deus, rogai por nós, pecadores, agora e na hora de nossa morte. Amém.
2: Ave Maria, cheia de graça, o Senhor é convosco. Bendita sois vós entre as mulheres, e bendito é o fruto do vosso ventre, Jesus.
1: Santa Maria, Mãe de Deus, rogai por nós, pecadores, agora e na hora de nossa morte. Amém.
2: Ave Maria, cheia de graça, o Senhor é convosco. Bendita sois vós entre as mulheres, e bendito é o fruto do vosso ventre, Jesus.
1: Santa Maria, Mãe de Deus, rogai por nós, pecadores, agora e na hora de nossa morte. Amém.
2: Ave Maria, cheia de graça, o Senhor é convosco. Bendita sois vós entre as mulheres, e bendito é o fruto do vosso ventre, Jesus.
1: Santa Maria, Mãe de Deus, rogai por nós, pecadores, agora e na hora de nossa morte. Amém.
2: Ave Maria, cheia de graça, o Senhor é convosco. Bendita sois vós entre as mulheres, e bendito é o fruto do vosso ventre, Jesus.
1: Santa Maria, Mãe de Deus, rogai por nós, pecadores, agora e na hora de nossa morte. Amém.
2: Ave Maria, cheia de graça, o Senhor é convosco. Bendita sois vós entre as mulheres, e bendito é o fruto do vosso ventre, Jesus.
1: Santa Maria, Mãe de Deus, rogai por nós, pecadores, agora e na hora de nossa morte. Amém.
2: Ave Maria, cheia de graça, o Senhor é convosco. Bendita sois vós entre as mulheres, e bendito é o fruto do vosso ventre, Jesus.
1: Santa Maria, Mãe de Deus, rogai por nós, pecadores, agora e na hora de nossa morte. Amém.
2: Ave Maria, cheia de graça, o Senhor é convosco. Bendita sois vós entre as mulheres, e bendito é o fruto do vosso ventre, Jesus.
1: Santa Maria, Mãe de Deus, rogai por nós, pecadores, agora e na hora de nossa morte. Amém.
2: Glória ao Pai, ao Filho e ao Espírito Santo.
1: Como era no princípio, agora e sempre. Amém. Ó meu Jesus, perdoai-nos, livrai-nos do fogo do inferno, levar as almas todas para o céu, e socorrei principalmente as que mais precisarem. E abençoai o Santo Padre, as nossas famílias, e dai-nos saúde e a paz. Santa Mãe de Deus, derramai sobre a humanidade inteira as graças eficazes da vossa chama de amor, agora e na hora de nossa morte. Amém. E esse quarto mistério, contemplamos a apresentação de Jesus no templo. Pai nosso que estais no céu, santificado seja o vosso nome. Venha a nós o vosso reino, seja feita a vossa vontade, assim na terra como no céu.
2: O pão nosso de cada dia nos dai hoje, perdoai-lhe as nossas ofensas, assim como nós perdoamos a quem nos tem ofendido. E não deixeis cair em tentação, mas livrai-nos do mal. Amém.
1: Ave Maria, cheia de graça, o Senhor é convosco. Bendita sois vós entre as mulheres, e bendito é o fruto do vosso ventre, Jesus.
2: Ave Maria, Santa Maria, Mãe de Deus, rogai por nós, pecadores, agora e na hora de nossa morte. Amém.
1: Ave Maria, cheia de graça, o Senhor é convosco. Bendita sois vós entre as mulheres, e bendito é o fruto do vosso ventre, Jesus.
2: Santa Maria, Mãe de Deus, rogai por nós, pecadores, agora e na hora de nossa morte. Amém.
1: Ave Maria, cheia de graça, o Senhor é convosco. Bendita sois vós entre as mulheres, e bendito é o fruto do vosso ventre, Jesus.
2: Santa Maria, Mãe de Deus, rogai por nós, pecadores, agora e na hora de nossa morte. Amém.
1: Ave Maria, cheia de graça, o Senhor é convosco. Bendita sois vós entre as mulheres, e bendito é o fruto do vosso ventre, Jesus.
2: Santa Maria, Mãe de Deus, rogai por nós, pecadores, agora e na hora de nossa morte. Amém.
1: Ave Maria, cheia de graça, o Senhor é convosco. Bendita sois vós entre as mulheres, bendito é o fruto do vosso ventre, Jesus.
2: Santa Maria, Mãe de Deus, rogai por nós, pecadores, agora e na hora de nossa morte. Amém.
1: Ave Maria, cheia de graça, o Senhor é convosco. Bendita sois vós entre as mulheres, e bendito é o fruto do vosso ventre, Jesus.
2: Santa Maria, Mãe de Deus, rogai por nós, pecadores, agora e na hora de nossa morte. Amém.
1: Ave Maria, cheia de graça, o Senhor é convosco. Bendita sois vós entre as mulheres, e bendito é o fruto do vosso ventre, Jesus.
2: Santa Maria, Mãe de Deus, rogai por nós, pecadores, agora e na hora de nossa morte. Amém.
1: Ave Maria, cheia de graça, o Senhor é convosco. Bendita sois vós entre as mulheres, e bendito é o fruto do vosso ventre, Jesus.
2: Santa Maria, Mãe de Deus, rogai por nós, pecadores, agora e na hora da nossa morte. Amém.
1: Ave Maria, cheia de graça, o Senhor é convosco. Bendita sois vós entre as mulheres, e bendito é o fruto do vosso ventre, Jesus.
2: Santa Maria, Mãe de Deus, rogai por nós, pecadores, agora e na hora da nossa morte. Amém.
1: Ave Maria, cheia de graça, o Senhor é convosco. Bendita sois vós entre as mulheres, e bendito é o fruto do vosso ventre, Jesus.
2: Santa Maria, Mãe de Deus, rogai por nós, pecadores, agora e na hora da nossa morte. Amém.
1: Glória ao Pai, ao Filho e ao Espírito Santo,
2: como era no princípio, agora e sempre. Amém. Ó meu Jesus, perdoai-nos, livrai-nos do fogo do inferno. Levar as almas todas para o céu, e se ocorrer, principalmente as que mais precisarem. Abençoai o Santo Padre, as nossas famílias, e dai-nos saúde e a paz. Santa Mãe de Deus, derramai sobre a humanidade inteira as graças eficazes da vossa chama de amor, agora e na hora de nossa morte. Amém. E esse quinto e último mistério, contemplamos o encontro de Jesus entre os doutores. Pai nosso, que estás no céu, santificado seja o vosso nome. Venha a nós o vosso reino. Seja feita a vossa vontade, assim na terra como no céu. O pão nosso de cada dia nos dai hoje. Perdoai as nossas ofensas, assim como nós perdoamos a quem nos tem ofendido. E não nos deixeis cair em tentação, mas livrai-nos do mal. Amém. Ave Maria, cheia de graça, o Senhor é convosco. Bendita sois vós entre as mulheres, e bendito é o fruto do vosso ventre, Jesus.
1: Santa Maria, Mãe de Deus, rogai por nós, pecadores, agora e na hora de nossa morte. Amém.
2: Ave Maria, cheia de graça, o Senhor é convosco. Bendita sois vós entre as mulheres, e bendito é o fruto do vosso ventre, Jesus.
1: Santa Maria, Mãe de Deus, rogai por nós, pecadores, agora e na hora de nossa morte. Amém.
2: Ave Maria, cheia de graça, o Senhor é convosco. Bendita sois vós entre as mulheres, e bendito é o fruto do vosso ventre, Jesus.
1: Santa Maria, Mãe de Deus, rogai por nós, pecadores, agora e na hora de nossa morte. Amém.
2: Ave Maria, cheia de graça, o Senhor é convosco. Bendita sois vós entre as mulheres, e bendito é o fruto do vosso ventre, Jesus.
1: Santa Maria, Mãe de Deus, rogai por nós, pecadores, agora e na hora de nossa morte. Amém.
2: Ave Maria, cheia de graça, o Senhor é convosco. Bendita sois vós entre as mulheres, e bendito é o fruto do vosso ventre, Jesus.
1: Santa Maria, Mãe de Deus, rogai por nós, pecadores, agora e na hora de nossa morte. Amém.
2: Ave Maria, cheia de graça, o Senhor é convosco. Bendita sois vós entre as mulheres, e bendito é o fruto do vosso ventre, Jesus.
1: Santa Maria, Mãe de Deus, rogai por nós, pecadores, agora e na hora de nossa morte. Amém.
2: Ave Maria, cheia de graça, o Senhor é convosco. Bendita sois vós entre as mulheres, e bendito é o fruto do vosso ventre, Jesus.
1: Santa Maria, Mãe de Deus, rogai por nós, pecadores, agora e na hora de nossa morte. Amém.
2: Ave Maria, cheia de graça, o Senhor é convosco. Bendita sois vós entre as mulheres, e bendito é o fruto do vosso ventre, Jesus.
1: Santa Maria, Mãe de Deus, rogai por nós, pecadores, agora e na hora de nossa morte. Amém.
2: Ave Maria, cheia de graça, o Senhor é convosco. Bendita sois vós entre as mulheres, e bendito é o fruto do vosso ventre, Jesus.
1: Santa Maria, Mãe de Deus, rogai por nós, pecadores, agora e na hora de nossa morte. Amém.
2: Ave Maria, cheia de graça, o Senhor é convosco. Bendita sois vós entre as mulheres, e bendito é o

0: Cristo. Amém.
1: Infinitas graças vos damos, soberana Rainha, pelos benefícios que todo dia recebemos de vossas mãos liberais. Dignais agora para sempre tomar-nos debaixo do vosso poderoso amparo. E para mais obrigados, saudamos com a salve Rainha. Salve Rainha, Mãe de Misericórdia, vida, doçura e esperança, nossa salve. A vós bradamos, degredados, filhos de Eva. A vós suspiramos, gemendo e chorando neste vale de lágrimas. Eia, pois, advogada nossa, esses vossos olhos misericordiosos a nós ouvei. E depois deste desterro, mostrai Jesus. Bendito é o fruto do vosso ventre, ó clemente e ó piedosa, ó doce e sempre Virgem Maria. Rogai por nós, Santa Mãe de Deus, para que sejamos dignos das promessas de Cristo. Amém. Nesse momento eu convido você a consagrar a sua vida, a sua casa, a sua família. Consagre a sua semana, as suas dificuldades a Nossa Senhora. Então, que você possa se entregar realmente a ela, cantando essa consagração com a irmã Kelly Patrícia.

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1: Santo anjo do Senhor, meu zeloso guardador,
2: se a ti me confiou a piedade divina,
1: sempre me rege, me guarde, me governe, me ilumine. Amém.
2: São José,
1: rogai por nós.
2: São João Evangelista,
1: rogai por nós.
2: Santa Teresinha do Menino Jesus,
1: rogai por nós.
2: São Padre Pio,
1: rogai por nós.
2: São João Paulo II,
1: rogai por nós.
2: São Carla Cutis,
1: rogai por nós.
2: Maria,
1: passa na frente.
2: E nesse momento, é chegado o momento da nossa reflexão sobre Nossa Senhora. E na reflexão de hoje, nós vamos falar sobre o modelo de fé e confiança que Nossa Senhora é em Deus. Quando nós falamos de Nossa Senhora, não estamos falando apenas de uma mulher,

0: que teve um papel importante na história da salvação. Estamos falando daquela que soube dizer sim a Deus de todo o coração e que nos ensina com sua própria vida, o que significa confiar verdadeiramente no Senhor. Maria era uma jovem simples de Nazaré. Não tinha riquezas, poder ou grandes títulos, mas tinha um coração aberto para Deus. E foi justamente nesse coração que o Senhor encontrou espaço para realizar grandes maravilhas. Quando o anjo Gabriel anunciou que ela seria a mãe do Salvador, Maria poderia ter ficado com medo. Maria poderia ter procurado desculpas, poderia ter perguntado como sua vida ficaria depois daquela missão. Mas mesmo sem compreender tudo, ela confiou. E Maria respondeu: "Eis aqui a serva do Senhor. Faça-se em mim segundo a tua palavra." Essa frase revela algo muito importante para nós. Fé não significa entender tudo. Fé significa confiar em Deus mesmo quando nós não conseguimos enxergar todo o caminho. Quantas vezes também nós queremos saber o que vai acontecer antes de dar um passo? Queremos ter certeza de que tudo dará certo. Queremos controlar o futuro e somente depois confiar. Maria nos ensina o contrário. Ela nos ensina a colocar nossa vida nas mãos de Deus. E isso não significa que Maria nunca sofreu. Pelo contrário, depois do sim vieram muitas dificuldades. Ela precisou enfrentar o nascimento de Jesus em condições simples, a fuga para o Egito, a preocupação ao perder Jesus no templo e principalmente a dor de acompanhar seu filho até a cruz. Aos pés da cruz, Maria permaneceu de pé. Ela poderia ter fugido daquela dor, mas permaneceu junto de Jesus. Isso também é uma catequese para nós, porque muitas vezes somos cristãos enquanto tudo está bem, quando a oração é atendida, quando a família está em paz, quando as coisas acontecem como queremos, é difícil dizer eu confio em Deus. Mas quando chega a cruz, Maria nos mostra que a verdadeira fé também permanece quando há respostas imediatas. Ela não abandonou Jesus na hora da dor. Por isso, quando estivermos passando por momentos difíceis, podemos olhar para Nossa Senhora e pedir: "Maria, ensina-me a permanecer com Jesus." E existe ainda outro aspecto muito bonito na vida de Nossa Senhora. Maria nunca aponta para si mesma como se fosse o centro. Ela sempre nos conduz a Jesus. Nas bodas de Caná, por exemplo, ela percebe a necessidade daquela família e apresenta a situação a Jesus e depois diz aos serventes: "Fazei tudo o que ele vos disser." Essa talvez seja uma das maiores lições que Nossa Senhora pode nos dar. Maria nos diz: olhe para Jesus, escute Jesus, faça aquilo que Jesus ensina. A verdadeira devoção a Nossa Senhora nunca nos afasta de Cristo, pelo contrário. Quanto mais conhecemos Maria, mais percebemos que toda a vida dela estava voltada para o seu filho. Por isso, quando rezamos uma Ave Maria, quando rezamos o Santo Terço, quando pedimos sua intercessão, não estamos colocando Maria no lugar de Deus. Estamos pedindo à Mãe que nos ajude a chegar mais perto do Filho. E talvez hoje exista alguém ouvindo essa catequese que esteja vivendo uma situação que parece sem saída. Talvez uma preocupação com a família, uma dificuldade financeira, uma espera, uma decisão importante ou até mesmo uma dor que ninguém conhece. Olhe para Maria. Peça a ela a mesma confiança que ela teve. Diga: "Minha mãe, eu não consigo entender tudo o que está acontecendo, mas me ajuda a confiar em Deus. Leva-me mais perto de Jesus." Porque Maria conhece o caminho da confiança, ela conhece a alegria, mas também conhece a dor. Conhece e espera. Conhece o silêncio e conhece a esperança. E acima de tudo, ela conhece Jesus. Que Nossa Senhora nos ensine a dizer todos os dias o nosso sim a Deus, mesmo quando não compreendemos tudo. E que assim como ela, possamos guardar a palavra de Deus no coração, permanecer firmes nas dificuldades e repetir com nossa vida: "Eis aqui a serva do Senhor, faça-se em mim segundo a tua palavra." Amém, meus irmãos. Nós estamos chegando ao fim do nosso programa. E antes de encerrar, eu só gostaria de deixar dois avisos. Lembrando que toda quinta-feira, na nossa sede, lá no bairro Abolição 2, nós temos a nossa noite de adoração. Então, você é nosso convidado a se fazer presente conosco. E também comunicando que amanhã a missa aqui no Santuário de Santa Clara acontecerá às 8 horas da manhã, em virtude das eleições. Então, você que tem o costume de vir aqui no Santuário, a missa será pela manhã, às 8 horas. Foi uma grande alegria estarmos juntos. Nós nos encontramos no próximo sábado, aqui, se Deus quiser.
1: Então, boa noite, né? Passando para agradecer a cada um de vocês. Que Deus abençoe cada um de vocês. E que Deus fique com Deus e o amor de Maria, né? Nunca esqueça que Jesus te ama. Boa noite, até amanhã. Até o próximo sábado.
0: Agradecemos a sua participação até aqui. Encerramos esse programa com a música Todo Teu, ó Mãe. Fiquem todos com Deus. Uma ótima noite e um ótimo fim de semana. Estivemos unidos em nome do Pai, do Filho e do Espírito Santo. Amém.

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1: 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Olá, gente boa, muito boa noite. Começando agora a Golden Hits aqui na 105 FM. Mais uma edição está no ar com o Wellington Lopes, produção musical, mixagens e apresentação. Em mais uma edição neste sabadão, para você uma ótima noite. Para você que está em casa, obrigado pela sintonia. Você trabalhando no carro, no apê, na praia, no sítio, enfim, em qualquer parte, em qualquer lugar. Sejam todos muito bem-vindos a mais uma edição do nosso Golden Hits. E atenção, atenção, passageiros da nave chamada Golden Hits, por favor, apertem os cintos, porque a super nave dançante da boa música vai começar. Está no ar
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1: E para começar esse barato dançante de 1981, o som do Lindsey Buckingham. Sonsaço, hein? Trouble. Noite boa.

0: Fechando assim o primeiro módulo do Golden Hits com F. Hard Davis, Words. Antes tocou Dan Hartman, I Can Dream About You. No começo, Bruce Hornsby, The Waiters, B.B. and Keban, On the Beach, Asia, On Time With You. E no comecinho, 1981, a música do Lindsey Buckingham, Temo. É o Golden Hits que dá um time. Volta daqui a pouco com muito mais músicas. Sai daí não, hein?
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foi rapidinho o nosso intervalo, já de volta aqui no Som da 105. Para você que está ouvindo a nossa programação, quero abraçar você que está ouvindo de perto e da distância, ouvindo a gente. Brigadão de coração, hein? Alô, alô, você, muito boa noite. Aonde quer que esteja, em casa, no trabalho, no sítio, na praia, em qualquer parte, em qualquer lugar, sejam muito bem-vindos. Essa é a ZYD56, Rádio FM Santa Clara, operando na frequência mais gostosa do seu FM, 105,1. Esse é o seu Golden Hits, ou o programa que toca o melhor do flashback dançante com o Wellington Lopes, todo sábado, às 7 da noite, de 7 às 9. O nosso encontro aqui é na 105 FM. Boa noite, gente, ouvindo nossa programação. Alô, alô, amigo Ejane, boa noite. Rodrigo Rodrigues, alusão para o Elias, lá no Santa Belmiro, ouvindo 105 FM, ainda o Glauter Alencar. Abraçar também o amigão Valber Felício, grande personal. Falando Valber, lembro sempre da galera da academia, ouvindo nossa programação. Alô, meu amigo Will Carvalho, grande abraço, meu amigo. Gente finíssima, gente boa, simpatia a toda prova. Muito boa noite, amigo Aurino, na Paraíba. Alusão Washington, Abolição 4. Abraçar aqui o amigão Almeida e a sua esposa, a Dione, que estão aí no Santo Antônio. Boa noite, Tony, no Abolição 3. Ouvindo 105, ainda tem o Elias Pereira, Alto das Brisas. Nel Pereira, Aeroporto 2. Alusão Reinaldo, em Pedra Branca. Boa noite, amigão Chachá do Boa Vista. Alusão Max, residencial Noêmia Chaves. A galera da VL, Sidney, sempre lembrando o amigo João e o amigão Neri. Alusão também pro seu Antônio, ouvindo a gente em 105,1. É hora de música, é hora de curtir sucesso, curtir saudade. A gente começa com uma de 1982, Eurythmics, Sweet Dreamers.

0: Fechando bem demais, Saudade Dançante com Bonnie M, Rivers of Babylon. Rolamos ainda Bad Boy com a cubana Gloria Estefan, Nice and Slow com George McQueen, Inside Love com George Benson, Aha com Cry Hoof, e no começo de 1982, Eurythmics. Que dupla, que música! Sweet Dreamers. O seu melhor programa de sábado vai pro intervalo. Gente, não sai daí, não mexe na sintonia. Daqui a pouquinho eu volto com muito mais músicas.
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1: Legal demais, tá com você aqui na 105 FM, em mais um sábado, em mais uma noite, juntos e misturados no som da mais gostosa, 105,1, a rádio que toca o melhor da música. E você sabe, todo sábado tem o nosso encontro aqui no Golden Hits, de 7 às 9 da noite, tem o Wellington Lopes, sempre chegandinho no pedaço, pra fazer a sua festa, pra fazer o seu sábado acontecer, na 105, a rádio que toca o melhor de tudo. Noite boa pra você que tá ouvindo nossa programação. Alô, alô, meu amigo Júlio César do São Manuel. Boa noite, amigo Lauro em Capuí. Boa noite, Alex do Boa Vista. Ligadinho com a gente ainda tem a Débora e Dona Ritinha, sintonizando 105 FM. Valeu pela sintonia legal. Obrigado, amigo Branco, aí no aeroporto, ouvindo a 105 FM. Agora, além fronteiras, via aplicativo Rádios Net, tem um amigo Chiquinho em Rondônia, o primo Dedé e a família, o amigo Pedro e a Carlisa, que hoje estão em Porto Alegre, Rio Grande do Sul, ouvindo a 105. Valeu pela sintonia legal. Boa noite, Arthur, no 30 de setembro. Alusão Elias, Santa Delmira. Curtindo a nossa programação, tem ainda o amigo Erivan. Valeu, Erivan. Sempre fã do nosso trabalho. Obrigado pela sintonia. Ouvindo a gente, ainda tem o amigo Maguila, lá no Liberdade 1. Sintonizando 105 no Liberdade 1, tem também o amigo Francisco. Essa turma boa tá curtindo 105 FM. E pra começar esse módulo, tem esta música do italiano Pino Dandio, 1981, que saudade linda, uma qualideia.

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2: Boa noite, cidadãs e cidadãos brasileiros. Amanhã, todos nós temos o mesmo compromisso.
3: Domingo, dia 4 de outubro, é dia de eleição e a Rádio Nacional leva até você uma cobertura completa do primeiro turno. Durante a programação, nossos repórteres trazem informações ao vivo e de hora em hora. Ao meio-dia, o repórter nacional atualiza como está a votação em todo o país. E a partir das 5 da tarde, você acompanha a apuração dos votos e os resultados das eleições aqui na
2: Ambos com 3 números. Finalmente, com 2 números, escolheremos quem ocupará os cargos de governador, presidente da República e seus vices, nessa ordem. Já deu para perceber que memorizar tanta informação não é uma tarefa fácil. A Justiça Eleitoral recomenda que você, antes de ir à sessão de votação, anote em um papel os nomes e os números das suas candidaturas escolhidas. No site do TSE e de cada TRE, existe um modelo de cola eleitoral. Basta imprimir. Para facilitar, acesse o QR Code na tela. Você também pode fazer a sua como achar melhor. O importante é lembrar de levar. Essa atitude simples garante a certeza do voto e ajuda a diminuir o tempo de votação. É importante lembrar que nenhum tipo de aparelho eletrônico pode ser levado para a cabine, inclusive o celular. Isso porque nossa Constituição estabelece que o voto é direto, secreto e tem valor igual para todos. Da mesma forma, é mandamento constitucional levar cada brasileira e cada brasileiro até a urna. Nesse sentido, instituímos de maneira inédita o programa Seu Voto Importa, que buscará em casa pessoas com deficiência ou mobilidade reduzida e as que vivem em comunidades remotas, incluídos os povos indígenas, os quilombolas e as comunidades tradicionais que já se cadastraram. Também investimos na qualidade das informações dirigidas à cidadã e ao cidadão. Formulamos um manual para o eleitor e o traduzimos para várias línguas indígenas. Isso porque tenho a convicção de que você, eleitora ou eleitor, deve estar no centro da atenção da Justiça Eleitoral. Trabalhamos todos os dias para cumprir essa missão. O voto é direito fundamental e o principal instrumento de participação na vida pública. Por meio dele, cada cidadã e cada cidadão dá a sua contribuição para definir os rumos do país. Lembre-se, a decisão pertence exclusivamente a quem vota. A urna eletrônica, que há 30 anos integra a experiência democrática brasileira, garantirá mais uma vez esse direito. Nosso sistema de votação, que se atualiza a cada pleito, reúne mecanismos de segurança, transparência e auditabilidade únicos no mundo. Nestas eleições, convidaríamos os últimos 2 eleitores aptos a votar em cada sessão eleitoral do país para acompanhar o encerramento do processo de votação. A ele será entregue um boletim de urna com todos os votos registrados na sessão. O documento traz um QR Code que permite a comprovação do resultado por meio do aplicativo BU na mão. Faço agora um chamamento às candidatas, aos candidatos e seus apoiadores. Amanhã é o dia da liberdade do voto. Ameaças, assédio ou tentativa de interferência na vontade do eleitor, em qualquer de suas formas, serão prontamente reprimidas. Peço ainda o compromisso de todas as brasileiras e de todos os brasileiros com a qualidade das informações que circulam neste momento. Em caso de dúvida, recorram aos canais oficiais da Justiça Eleitoral. Checar antes de compartilhar é uma atitude simples e eficaz e que está ao alcance de todos. Registro agora meu agradecimento ao empenho das magistradas e dos magistrados, das promotoras e dos promotores, das servidoras e dos servidores da Justiça Eleitoral durante todo esse período, e especialmente das mesárias e dos mesários que voluntariamente dedicarão o seu domingo à democracia. A você, eleitora e eleitor, reitero o convite para comparecer amanhã à sua sessão de votação com o seu documento de identificação com foto e a cola eleitoral de papel preenchida. a Justiça Eleitoral estará pronta para receber você. Vote, exerça seu direito. Muito obrigado e excelentes eleições a todos.
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2: Que maravilha, de volta pra você em 105,1, esse é o Golden Hits. E você, como é que tá por aí? Beleza? Tá tudo bem? Tá tudo GG, joinha, joinha? Tá tudo às mil maravilhas? Então aumenta o volume, dá um gás no som, porque o seu sabadão é um sabadaço em 105,1. Hoje tem muita coisa boa pra gente ouvir. É o seu programa de sábado, sempre tocando o melhor da música. E o sucesso não para na sua noite. Boa noite pra você que tá aí ouvindo nossa programação. Valeu pela sintonia legal, hein? Valeu, meu amigo Wilton, no 12 anos, ouvindo a 105. Ainda tem o Alex, no Boa Vista. Alô, alô, minha amiga Gerluzi, no Abolição 4, ouvindo a 105. Brigadão pela sintonia. Vamos curtir mais músicas? Pra começar o módulo, tem essa aqui.
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2: 1979, ao som do Chic. Que música chique na nossa noite. Good Times. É saudade linda pra você curtindo. Alôzão pra você. Alô, alô, boa.